0: de volta com o nosso Relax 89. E aí, tá curtindo? Bom demais, né? Olha, só lembrando que daqui a pouquinho José Araújo trazendo a melhor programação noturna do seu rádio aqui na nossa GQFM. Daqui a pouquinho, a partir das 10 da noite, tem o Songs by Night e você é o nosso convidado, tá bom? Mas até lá, eu, Aleton Ferreira, te fazendo essa gostosa companhia.
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0: e Wellington Ferreira no nosso Relax 89. Lembrando que daqui a pouquinho tem o Songs by Night, tem José Araújo e você não pode perder o melhor do romantismo aqui na nossa GQE FM.
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0: bom demais o nosso Relax 89 aqui na nossa GQFM. 8846-1549, esse é o nosso WhatsApp. E pra você, onde quer que esteja, uma ótima noite, boa semana também.
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Ferreira, tô aqui junto com você, levando muita música, o melhor da música pra você, né? No nosso Relax 89. Daqui a pouquinho tem Songs by Night, tem José Araújo.

0: gostando, hein? Ele quer que você se encontre. Uma ótima noite. Obrigado pela audiência, obrigado pela sintonia. Aumente o volume do rádio porque, né, a emoção, né, boa música continua daqui a pouquinho. José Araújo e os Songs by Night.
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0: E aí, tá gostando? Bom demais o nosso relax, hein? Até as 21h. Daí, Wellington Ferreira, tô aqui junto com você. Aumente o volume do rádio, porque a música boa continua.
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0: finalzinho do nosso encontro de hoje, final do Relax 89 de hoje, eu tô indo nessa. José Araújo tá chegando, já tá por aqui pra ficar junto com você. Eu tô de volta amanhã, sempre no mesmo horário aqui na nossa GQFM. Pra você curtindo a nossa programação, ótima noite, né? Obrigado pela tua sintonia e amanhã eu tô de volta aqui no Relax 89.
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Boa noite, queridos amigos e amigas da alma. Que bom ter você aqui comigo, nessa sintonia tão especial. Eu sou Jorge Ventura e é com um carinho imenso que abrimos as portas do Songs by Night, o seu refúgio, o seu oásis de serenidade para a noite que se descortina. Que bom ter a sua companhia, sentir a sua presença, mesmo que à distância. Este é o nosso espaço, um lugar onde a gente desacelera, respira fundo e permite que a música abrace, que as palavras acalmem e que a emoção encontre morada. Aqui, cada ouvinte é único e a nossa jornada é feita de afeto, de histórias que tocam, de recados que aquecem o coração. Nesta primeira parte do programa, vamos juntos, de mãos dadas, tecer momentos de paz e reflexão. Vamos deixar que a poesia nos inspire, que a fé nos fortaleça e que a melodia nos lembre da beleza da vida, do poder inabalável do amor. O Songs by Night é isso, uma celebração da existência, um convite para sentir, para se reconectar com o que há de mais bonito dentro de você. Sinta-se em casa, sinta-se acolhida. E para começar essa nossa noite de encontro, essa nossa jornada sonora, prepare o coração para uma canção que fala de memórias, de presenças que moldam quem somos, mesmo quando a vida segue por outros caminhos. É uma melodia que transborda a verdade, que toca lá no fundo da gente e que nos lembra da força dos laços que criamos. Venha comigo, Lewis Capaldi e a emocionante Someone You Loved.

noite, meu amigo, minha amiga. Que bom ter você aqui com a gente, em mais um momento de Sons by Night. É Jorge Ventura, seu anfitrião, pronto para compartilhar sentimentos e melodias que abraçam a alma. Nesta primeira parte do nosso programa, em meio à tranquilidade que a noite nos traz, quero convidar você para um instante de reflexão, de fé. Que possamos juntos encontrar um refúgio para o coração, um oásis de serenidade para a alma cansada. Ouça com o coração aberto a sabedoria que nos chega através dos salmos. O Senhor é misericordioso e piedoso, tardio em iras e grande em benignidade. Não nos tratou segundo os nossos pecados, nem nos recompensou segundo as nossas iniquidades. Pois assim como o céu está elevado acima da terra, assim é grande a sua benignidade para com os que o temem. Que a paz e a esperança preencham cada canto do seu ser. Que a melodia que se segue agora seja um bálsamo para o seu espírito. Fique com a gente. Songs by

queridos amigos e amigas. Um abraço apertado do seu Jorge Ventura, aqui no Songs by Night. Que bom ter você pertinho, compartilhando esse oásis de serenidade que criamos juntos, não é mesmo? É um privilégio, de verdade, poder caminhar por essas emoções, por essas histórias que nos tocam a alma e por toda a beleza que a vida nos oferece, mesmo nas nuances mais delicadas. Sabe, a gente passa por tanta coisa e é tão bom ter um cantinho para respirar, para sentir que não estamos sós, que há sempre uma mensagem de otimismo, um afeto genuíno nos esperando, uma canção que abraça. E é exatamente essa a nossa proposta, a de ser um porto seguro, um espaço onde o amor e a celebração da vida ecoam em cada nota, em cada palavra. Nesta primeira parte do nosso encontro, navegamos por melodias que acalmam o coração e por sentimentos que nos fazem refletir sobre a força da esperança. É um convite para sentir, para viver intensamente cada instante e para perceber a poesia que mora em cada um de nós. Agora vamos fazer uma breve pausa, um respiro. Mas não se preocupe, Songs by Night e o seu Jorge Ventura voltam já já, com mais carinho, mais conversas e mais músicas que tocam a alma. Continue com a gente, porque a noite ainda reserva muitas emoções. A gente volta em instantes, tá?

noite, meus queridos amigos. Que bom ter você aqui comigo, mais uma vez, nessa nossa jornada de afeto, aqui no Sons by Night. Estamos de volta, sim, para a segunda parte do nosso programa. E a gente segue acolhendo seus sentimentos, compartilhando histórias e celebrando a vida. É um prazer imenso sentir essa conexão tão bonita que criamos. E por falar em conexão, em profundidade, em emoção que marca a alma, prepare o coração para o que vem a seguir. Em 1995, uma canção tocou o mundo e se tornou um hino para quem já sentiu a dor da despedida ou a intensidade de um amor. Uma melodia que nos lembra que, mesmo na ausência, o sentimento permanece. Com vocês, para embalar a sua noite, Henrique Iglesias e a Atemporal, Se Tu Te Vas.

noite, queridos ouvintes. Que delícia ter você aqui com a gente, abraçando a alma nesse espaço de aconchego que é o Songs by Night. Estamos juntos, navegando por emoções, por histórias, por tudo aquilo que nos faz sentir mais humanos, mais conectados. Que bom que você escolheu estar aqui, permitindo que a voz do coração guie o nosso encontro. E por falar em coração, em conexão, chegamos a um momento que eu adoro. Um cantinho especial que criamos para que as suas palavras, os seus sentimentos cheguem até nós e toquem a tantos outros. É o nosso WhatsApp do coração. Um lugar onde a gente compartilha a beleza que existe em cada um de vocês. Nesse nosso encontro tão particular, recebi uma mensagem que é pura poesia, um presente para a alma. Quero compartilhar com você.

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dividir conosco essa pérola de emoção. É por mensagens assim, por essa troca sincera, que o Songs by Night se torna esse porto seguro, esse abraço em forma de rádio. Sua voz, sua poesia encontram eco aqui. Que a gente possa sempre cultivar essa beleza, essa capacidade de transformar sentimentos em arte. E que a música continue a nos

noite, meu amigo, minha amiga. Que bom ter você aqui, pertinho, nesta nossa jornada de afeto. E como é bom saber que mesmo com a agitação do mundo lá fora, a gente encontra um tempinho para a alma, não é? A gente se entende, se acolhe e a música nos abraça de um jeito tão especial. É a vida que se desenrola e cada história, cada recado é um pedacinho de você. E sabe, eu penso em todos que estão trabalhando agora, dedicando a sua noite para cuidar, para servir, para fazer a vida acontecer. Um abraço apertado para vocês que nos ouvem enquanto atuam, enquanto zelam. A sintonia de vocês é um presente. Agora a gente vai fazer uma pequena pausa, mas fique por aí, tá? Daqui a pouquinho, na próxima parte do Songs by Night, tem mais emoção, mais reflexão e, claro, as canções que tocam o coração. Não sai daí.

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Boa noite, mais uma vez, meu querido ouvinte, minha querida ouvinte. Que bom que você continua aqui conosco, nesse nosso refúgio de emoções. Estamos de volta para a nossa terceira parte do Songs by Night. E é um prazer imenso ter você, que é único, especial, dividindo esse pedacinho da noite, esse momento de afeto e de pura conexão. Nesta parte, quero te convidar a um pequeno momento de autocuidado, de reflexão

até nas dores mais escondidas, a encontrar um cantinho de paz, de otimismo, de amor. E falando em abraçar a alma, a próxima canção tem essa delicadeza, essa profundidade. É para aqueles instantes em que a gente só quer se entregar à melodia, deixar o coração guiar. Prepare-se para mais um momento de pura emoção aqui no Songs by Night. Lady Lynn está chegando com I Don't Wanna Dance. Vamos juntos nessa melodia.

0: noite, meu amigo, minha amiga. Que bom ter você aqui, pertinho, nessa terceira parte do nosso Songs by Night. A melodia que embalou seus pensamentos agora há pouco trouxe uma daquelas canções que tocam a alma, não é mesmo? É assim que a gente gosta, com músicas que nos abraçam e nos convidam a sentir, a refletir sobre a beleza da vida e dos nossos próprios caminhos. E por falar em sentir, em se conectar com o que realmente importa, eu queria propor um pequeno momento de reflexão para o nosso autocuidado agora. Sabe, com tanta informação que nos cerca, tantas telas, tantas demandas, é fácil a gente se perder um pouquinho de si. A mente fica cansada, sobrecarregada, e a gente acaba se esquecendo de viver o presente com a plenitude que ele merece. Então, que tal a gente dar uma pausa consciente? Desligar um pouco do mundo exterior para se ligar no nosso mundo interior. É só um instante para respirar fundo, para perceber a própria presença, para sentir o chão debaixo dos pés, o ar que entra e sai. É um carinho que a gente oferece à nossa própria mente, um presente para o coração que anseia por paz. Permita-se esse momento de silêncio, de reconexão genuína com o seu eu mais profundo. É na simplicidade do agora que a gente encontra a serenidade para seguir em frente, para nutrir o otimismo, para celebrar a vida em cada detalhe. Porque a vida, meus queridos, é uma jornada e cada passo dela merece ser vivido com total atenção e carinho. Que essa pequena prática do autocuidado agora possa renovar suas energias e trazer um sorriso para a sua alma. E por falar em alma, prepare-se para mais uma canção que vai embalar a sua noite. Um verdadeiro bálsamo para o coração. Vem com a gente, porque o Songs by Night continua com a próxima música.
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2: Olha, eu só tenho um minuto.

meu amigo, minha amiga. Que bom ter você aqui com a gente, nesse abraço de carinho que é o Songs by Night. Estamos chegando ao final da nossa terceira parte do programa e meu coração se enche de alegria por essa troca tão especial que temos. Mas calma, não vá embora. É só um instante, um respiro para a gente voltar com ainda mais emoção. A próxima parte? Ah, a próxima parte está mais que demais, recheada de momentos que vão tocar sua alma. Fica por aí, eu te espero. A gente

Boa noite, meus queridos amigos da Songs by Night. Que alegria estar de volta, aquecendo seus corações nesta que é a nossa quarta parte do programa. Eu sou Jorge Ventura e é sempre uma honra imensa ter você aqui comigo, compartilhando esses momentos de afeto e reflexão. Nossa jornada é um convite para sentir, para se conectar com o que há de mais bonito na vida, com as histórias que nos movem, com a poesia que nos abraça. A gente segue juntos, em cada nota, em cada palavra, celebrando o otimismo, o amor que nos impulsiona e a beleza que existe em cada um de nós. E falando em beleza, em carinho que transborda, a próxima parte do nosso programa está mais que demais, preparada com todo o meu coração para você. Porque algumas canções simplesmente nos lembram o quão especial é a pessoa que amamos, ou o quanto a vida pode ser sublime. Então, prepare o seu coração, ouça com a alma. Vem aí, para você, a voz inconfundível de Joe Cocker com essa joia

noite, meu querido ouvinte. Que coisa boa ter você aqui, pertinho, me fazendo companhia. Que alegria enorme chegarmos juntas a esta nossa quarta parte do Songs by Night. Essa jornada de afeto que a gente constrói com tanto carinho. Aqui, cada alma é única, cada história é um universo particular. E eu, Jorge Ventura, me sinto honrado em poder acolher todos esses sentimentos. É nesses momentos que a gente percebe a força da conexão, né? Recebo tantos recados, tantas mensagens que aquecem o coração. E hoje, especialmente, me peguei pensando numa declaração que chegou aqui.

que a gente escolhe pra quem amamos. O amor, ah, o amor é mesmo a melodia mais bonita que existe. Ele nos mostra a beleza da vida, até nas dores mais singelas. Nos ajuda a enxergar um novo amanhã com mais otimismo, com mais fé.

noite, meus queridos amigos e amigas da alma. É o Jorge Ventura aqui, com o coração aberto, como sempre, para acolher cada um de vocês, que fazem do Sons by Night um verdadeiro abraço noturno. Quero saber, quem aí tá curtindo essa nossa jornada de afeto, de histórias que tocam, de músicas que acalmam? Sua companhia é o presente mais bonito que eu poderia receber. Estamos chegando ao fim dessa nossa quarta parte. Um momento de pausa, mas é rapidinho, viu? Não saia daí, porque a gente tem muito mais para compartilhar. Mais poesia, mais reflexões, mais canções que celebram a vida e a esperança. Fique pertinho, porque já já a gente volta para mais uma parte especial, com a nossa melodia particular de carinho e otimismo. A gente se encontra

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Boa noite, meus queridos amigos. Que delícia ter vocês aqui, pertinho, nesse abraço de rádio. Estamos de volta, sim, para a nossa quinta parte do programa. E meu coração se enche de carinho por cada um que nos acompanha, que se permite sentir, que encontra aqui um cantinho para descansar a alma. É tão bom saber que a gente se conecta, não é mesmo? Que essas ondas levam um pouco de afeto e de esperança até onde você estiver. E olha, já já a gente tem uma história de niná, daquelas que acalmam o coração e nos lembram da beleza dos sonhos. Mas antes, para nos embalar ainda mais nesse momento tão especial, para nos fazer sentir abraçados, mesmo que de longe, eu tenho uma canção que é puro aconchego. Prepare o coração, respire fundo e receba com todo amor. Starian Duane McCoy.

noite, meus queridos amigos, minhas queridas amigas. Que bom ter você aqui comigo, de novo, nesta nossa jornada tão especial. É sempre um privilégio, sabe? Abrir o coração e compartilhar um pedacinho da alma com cada um de vocês. Estamos juntos, atravessando mais um momento, mais uma parte da nossa noite, em Songs by Night. Às vezes, a gente se pega pensando na vida, nos caminhos que a gente escolhe, nas pessoas que a gente encontra. E é nessas horas que a magia acontece, quando a gente percebe o quanto somos conectados, mesmo à distância. Uma simples melodia, uma frase dita no momento certo, pode acender uma luz.

existe para ser esse porto seguro, esse espaço onde a gente pode simplesmente ser, sentir e se deixar levar. Nesta quinta parte do nosso encontro, eu quero que você se permita sonhar um pouco mais, que você sinta a esperança pulsando forte aí dentro. A vida é feita de momentos, e alguns deles são puro encanto, pura poesia. Deixe a melodia que vem agora te envolver, te abraçar, e que ela te lembre de toda a beleza que existe em você e ao seu redor.

noite, querida alma que nos escuta. Que bom ter você pertinho, compartilhando mais uma parte dessa nossa viagem de afeto aqui no Songs by Night. É sempre uma alegria imensa saber que estamos conectados, que a melodia e as palavras encontram seu coração, não importa onde você esteja. Agradeço de verdade por sua sintonia, por cada recado, por cada suspiro compartilhado. Sua presença transforma cada noite em um momento único, especial. Mas agora a gente faz uma pequena pausa, um respiro. E já já eu volto com mais emoção, mais canções que abraçam a alma. Não saia daí, viu? É rapidinho.

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Boa noite, queridos amigos e amigas. Que delícia ter a sua companhia de novo aqui no Songs by Nights. Estamos de volta para a nossa sexta parte do programa e meu coração se enche de alegria em saber que você está aí, pertinho, me acompanhando. É sempre uma honra poder dividir esse pedacinho de noite com cada um de vocês. Sabe, a vida é uma melodia, com seus altos e baixos, suas notas mais alegres e outras que nos convidam à reflexão. E é justamente nesse ritmo que a gente encontra a beleza, não é mesmo? Daqui a pouquinho, teremos um conto noturno, daqueles que tocam a alma e nos fazem sonhar. Mas antes, para embalar ainda mais essa nossa jornada de afeto, prepare-se para sentir a intensidade de uma canção que marcou gerações. Barão Vermelho, com Down em Mim, ao vivo. Sinta essa energia, sinta essa emoção. A gente segue junto.

noite, meus amigos, minhas amigas do coração. Que delícia ter você aqui, pertinho, nessa nossa jornada de Songs by Night. É um privilégio, sabe, poder dividir esses instantes de calmaria, onde a melodia encontra a alma e a gente se permite um respiro. O mundo lá fora, ele vive correndo, não é? Mas aqui a gente desacelera. A gente se permite sentir o abraço da noite, essa paz que só as estrelas e uma boa canção conseguem trazer. Penso muito em como cada um de nós carrega dentro de si um universo de histórias, de recados não ditos, de afetos que esperam a hora certa de florescer. E é nesse cantinho de escuta, nesse carinho que compartilhamos, que a gente tenta iluminar esses caminhos. Porque a vida, ela é feita desses pequenos grandes momentos, de um olhar que compreende, de uma mão que ampara, de uma canção que traduz o que as palavras não alcançam. E é essa a magia, a verdadeira essência do nosso encontro. Sentir que não estamos sozinhos, que a beleza está em cada suspiro, em cada melodia que embala nossos sonhos. Nesta sexta parte do programa, continuamos navegando por essas ondas de emoção, construindo pontes, conectando corações. E com essa energia boa, com essa certeza de que o amor e a esperança sempre encontram um jeito de nos tocar, a gente segue viagem. Prepare o coração, porque a próxima canção já vem chegando para te abraçar.

ter você aqui comigo, companheiro de alma. Espero de coração que esteja curtindo cada instante, cada melodia, cada história que compartilhamos nesta jornada afetiva. É sempre um presente ter sua sintonia, sua presença que ilumina o nosso Songs by Night. Estamos chegando ao final desta sexta parte do programa, mas não se preocupe, o carinho e a música continuam.

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Boa noite, queridos amigos e amigas que nos acompanham pelo Songs by Night. Que bom ter você de volta, que bom sentir essa sua energia tão bonita por aqui. Estamos de volta, sim, para a nossa sétima parte do programa e meu coração se enche de alegria em saber que você está aí, pertinho, me ouvindo, me sentindo. Nesta parte, vamos continuar essa nossa jornada de afeto, de histórias que tocam a alma e de melodias que abraçam. E claro, mais pra frente, teremos aqueles recadinhos cheios de emoção que só vocês, ouvintes tão especiais,

mais uma canção que vai direto ao coração. Daquelas que a gente sente em cada verso, em cada nota. Porque a vida, meus amigos, é feita de momentos que valem a pena ser vividos e sentidos intensamente. Vem comigo, que a música já está chegando para

0: vocês. Obrigada, obrigada.
1: Boa noite, meus queridos amigos e amigas. Que alegria ter vocês aqui, coladinhos na gente, nesta sétima parte do nosso Songs by Night. É sempre um prazer enorme, uma honra mesmo, poder compartilhar esses momentos com vocês, viajando juntas pelas emoções que só a música e as histórias de vida conseguem nos trazer. Aqui no nosso cantinho, recebo tantos recadinhos lindos, declarações de amor que aquecem o coração, mensagens de carinho que nos lembram da força dos laços. É um pro outro, um abraço à distância, um eu te amo sussurrado pelo ar. E como é bonito ver o amor florescer, se renovar ou simplesmente existir, puro e verdadeiro. Ele se manifesta de tantas formas, não é? Na paixão arrebatadora, no carinho silencioso da amizade, no afeto que sustenta uma família. O amor é essa força que move o mundo, que nos dá esperança, que transforma a dor em aprendizado e a saudade em memória. E a gente percebe que o importante é sentir, viver intensamente cada elo, cada conexão. Porque a vida, meus amigos, é feita desses encontros, desses sentimentos que nos tornam mais humanos, mais completos. Para embalar toda essa beleza, para celebrar cada um de vocês que nos sintoniza e se entrega a essa jornada de afeto, preparei uma canção especial. Ela é para você que ama, para você que busca, para você que simplesmente acredita no poder do amor. Que a música abrace a sua alma e te lembre de quão valioso você é. Um beijo no coração de cada um.

noite, meu querido ouvinte, minha querida ouvinte. Que alegria imensa ter você aqui com a gente no Songs by Night. É um prazer, uma honra compartilhar esses momentos tão especiais. Essa jornada de afeto que a gente constrói juntos, sabe?

nessa sétima parte do nosso programa, a gente se permitiu viajar um pouco mais fundo, não é mesmo? Sentir as canções que abraçam a alma, as histórias que nos conectam. E é assim, com o coração aberto, que a gente faz uma pequena pausa. Mas é só um instante, um respiro, pra gente voltar já já com mais emoção, mais amor, mais inspiração pra sua noite. Fica por perto, a gente volta num piscar de olhos, tá bom? Com Jorge Ventura e o Songs by Night.

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noite, meus amigos. Que boa companhia sua neste Songs by Night. Estamos de volta, chegando para nossa oitava parte. E que delícia é poder compartilhar esse pedacinho de noite com você. Sei que a vida nem sempre é um mar de rosas, né? Que às vezes o coração aperta, a gente se sente um pouco perdido. Mas lembre-se do que os antigos já diziam, com tanta sabedoria. A paciência é uma árvore de raízes amargas, mas de frutos muito doces. Se o seu coração está aflito, buscando um porto, uma pausa, sinta-se abraçado por mim, por nós. Está tudo bem sentir o que você sente. E está tudo bem saber que no fim, tudo se ajeita. Acredite na força que

noite, meus amigos e amigas do coração. Que alegria ter você aqui, nessa nossa jornada de afeto em Songs by Night. É sempre um privilégio poder conversar um pouquinho, abrir o coração e compartilhar essas melodias que abraçam a alma. Sabe, muitas vezes a vida

que a esperança é uma chama que nunca se apaga, que o amor é a força mais poderosa que existe. Nesta oitava parte do nosso encontro, quero te convidar a refletir sobre a beleza da fé, sobre a capacidade de recomeçar a cada novo instante. Que a gente possa encontrar em cada nota musical, em cada história que passa por aqui, um motivo para sorrir, para acreditar, para amar. Que você sinta a presença de um carinho especial, de um Deus que cuida e que guia nossos passos. E por falar em guiar, em acalmar o coração, vamos seguir com mais uma canção

meu querido, minha querida ouvinte. Que honra ter você aqui, pertinho, nessa nossa jornada de afeto. Cada história, cada recado que chega é um pedacinho do coração que se conecta. E eu agradeço demais por essa confiança. Estamos chegando ao final desta oitava parte do Sons by Night. E é sempre um privilégio compartilhar esses momentos de reflexão, de música que abraça a alma, de otimismo e de amor pela vida com você. Vamos fazer uma pequena pausa agora, um breve intervalo para respirar. Mas não se afaste, porque já já eu volto, com mais carinho, mais melodias e a nossa conversa que faz a noite ficar mais leve. Fica comigo, viu? Até já!

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Boa noite, meus queridos amigos e amigas que nos acompanham aqui no Songs by Night. Que bom ter você de volta comigo, Jorge Ventura, nesta que é a nossa nona parte do programa. Depois de um breve intervalo, estamos de volta para continuar nossa jornada de afeto e serenidade. Sabe, a vida às vezes nos apresenta desafios que parecem intransponíveis, momentos em que a fé e a esperança parecem se esconder. Mas é exatamente nesses instantes que a gente precisa se lembrar da nossa força interior, da nossa capacidade de superação, daquela chama que, por graça divina, nunca se apaga. É a certeza de que há sempre uma luz no fim do túnel, um abraço que conforta, uma canção que cura. É sobre essa resiliência, essa força que vem de dentro, que vamos ouvir agora. Prepare o coração, porque a próxima melodia chega para nos lembrar que mesmo nos dias mais difíceis, existe uma proteção, um amparo. Vamos juntos mergulhar em By the Grace of God, com a voz emocionante de Katy Perry.

gente, minha gente querida, que alegria ter você aqui comigo, nos embalos dessa nossa noite que acolhe e inspira. É um prazer imenso, uma honra mesmo, poder compartilhar esses instantes, essas melodias e, acima de tudo, essa conexão tão especial que a gente constrói. Você e eu, aqui no Songs by Night. Na nona parte do nosso programa, a gente continua navegando por mares de emoção, por reflexões que tocam a alma e nos lembram da força invisível que nos guia. Sabe, muitas vezes no silêncio do nosso coração, a gente busca uma palavra, um alento, uma certeza de que não estamos sozinhos nessa jornada. E é nesse ponto que a fé se faz presente. Não como uma resposta pronta, mas como a delicadeza de uma brisa que nos lembra da infinita bondade que nos cerca. Que a gente possa, a cada suspiro, sentir essa presença que nos ampara, que nos dá a paz necessária para seguir em frente, para enxergar a beleza até nas pequenas coisas, para acreditar que o amor, o amor é sempre o caminho. Que essa esperança renove suas forças e ilumine seu sorriso. E para embalar ainda mais esse sentimento, prepare o coração. A próxima canção é um

noite, meu querido e minha querida. Que bom ter você aqui comigo, nos embalando nessa jornada de afeto. É sempre um privilégio compartilhar esses momentos tão especiais, onde a música abraça a alma e cada história se torna um pedacinho da nossa própria vida. Receba o meu abraço mais sincero, cheio de carinho e gratidão por sua companhia. Agora, vamos fazer uma breve pausa, um respiro. Mas não se preocupe, eu volto já já. Na próxima parte do nosso programa, temos o nosso amado quadro Minha História, com mais emoções e reflexões que tocam o coração. Fique por perto, a gente se encontra em instantes, aqui no Songs by Night. Até já!

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Boa noite, meus queridos amigos e amigas da alma. Que bom ter você de volta aqui no Songs by Night, na nossa décima parte dessa jornada de afeto. É sempre um privilégio poder compartilhar esses momentos de serenidade, de reflexão, de conexão. A vida muitas vezes nos apresenta desafios, mas é no amor, na empatia, que a gente encontra a força para seguir, não é mesmo? É na beleza dos sentimentos mais puros que a gente se reconecta com a essência da vida, com a esperança que nunca se

espaço. Uma melodia que transcende o tempo e nos lembra que, no fundo, o que importa é o que une, o que constrói pontes, o que nos faz sentir vivos. Com uma mensagem que ecoa fundo em nossos corações, prepare-se para se emocionar mais uma vez. Da banda Culture Club.

noite, queridos amigos do Songs by Night. Que bom ter você aqui com a gente nesta que é a décima parte do nosso encontro. É sempre um privilégio, uma alegria poder dividir esse espaço, esse momento tão especial da nossa noite. E sabe, em meio a tantas coisas que acontecem, a gente busca sempre um porto seguro, uma luz que nos guie, não é mesmo? Às vezes, as respostas que procuramos já estão dentro de nós, na nossa fé, na certeza de que não estamos sozinhas, que existe uma força maior que nos ampara, nos protege e nos dá a esperança de um amanhã sempre melhor. É essa a beleza da vida, a capacidade de crer, de amar, de se entregar e de sentir que mesmo nas horas mais difíceis, há um carinho divino nos envolvendo. Um amor que nos lembra da nossa própria capacidade de superação, da nossa resiliência. E é com esse abraço de otimismo e de fé que a gente segue, coração aberto, recebendo cada nota, cada melodia. Porque a música, assim como a vida, é um presente. E para embalar ainda mais a sua alma, aqui no Songs by Night, vem aí mais uma canção que é puro afeto. Fique com a gente.

noite a gente está construindo juntos, não é mesmo? É sempre um prazer enorme ter você aqui, dividindo esses momentos de carinho e reflexão. Eu, Jorge Ventura,

encontra aqui, em Sons by Night. Daqui a pouquinho, na nossa próxima parte, você não pode perder o quadro Minha História, com mais relatos emocionantes que tocam a alma. Mas antes, vamos rapidinho para um breve intervalo e eu já volto com mais afeto e canções. Um grande abraço a cada um de vocês, com todo o meu carinho. Até já!

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Boa noite, meu querido, minha querida. Que alegria ter você de novo aqui com a gente. Estamos de volta, chegando juntas nesta que é a nossa 11ª parte. O seu refúgio, nosso cantinho de afeto e conexão no Songs by Night. É tão bom ter você aqui, dividindo esse momento, essa energia boa que a música traz para a alma, não é mesmo? Cada canção é um abraço, uma lembrança, um convite para sentir mais fundo. E olha, daqui a pouquinho, na próxima parte do nosso encontro, eu tenho uma história de amor para te contar. Daquelas que aquecem o coração e nos fazem acreditar na força dos sentimentos mais puros. Uma narrativa que vai te fazer suspirar. Então não sai daí não. Mas agora, para embalar esse nosso bate-papo, essa nossa jornada noturna, vem aí um clássico. Uma canção que é puro sentimento. Um convite à reflexão e à beleza. Prepare-se para ser tocado. The Cars, com a atemporal Drive. Fica com a gente, porque o som...

noite, meus amigos e amigas que me acompanham aqui no Songs by Night. Que história linda, não é mesmo? Chegou pra gente pelo WhatsApp e mostra o quanto o amor tem dessas surpresas boas, desses caminhos inesperados que transformam a gente. É por isso que eu amo estar aqui com vocês, compartilhando essas emoções, esses recados que chegam, essas poesias da vida que a gente encontra em cada canto, em cada coração que se abre. Nesta parte do programa, a gente segue celebrando a vida, o amor, a fé e a capacidade que temos de nos conectar.

de nos entender, mesmo que seja por ondas de rádio. Eu sou Jorge Ventura e é sempre uma honra, um privilégio imenso ter sua companhia, sua confiança. Saber que tô aqui fazendo companhia a você que me escuta, isso me faz um bem danado. A vida é um presente, com seus altos e baixos, suas alegrias e sim, também suas dores. Mas é na forma como a gente abraça tudo isso, como a gente escolhe enxergar a beleza, que mora a verdadeira magia. E é essa magia que a gente busca, que a gente encontra, aqui, no nosso Songs by Night. Vamos com mais uma melodia que vai tocar sua alma, que vai embalar seus pensamentos e aquecer o seu coração. Fique comigo.

noite, meu querido ouvinte. Minha querida ouvinte. Que bom ter você aqui, pertinho, nesse nosso cantinho especial de Songs by Night. É sempre uma alegria, uma honra, poder compartilhar esses momentos de reflexão, de música que acalma a alma e de histórias que nos conectam, que nos fazem sentir mais gente. Em cada melodia que toca, em cada palavra que flui, a gente busca esse abraço, essa sintonia que só o coração entende. E é nessa jornada de afeto, nessa nossa 11ª parte do Songs by Night, que a gente faz uma breve pausa. Mas não se preocupe, é só um instantinho para nossos parceiros comerciais. Daqui a pouquinho, Jorge Ventura está de volta, com mais carinho e mais música para sua noite. Fique com a gente. O Songs by Night continua já já. A gente te espera.

Boa noite, meu querido, minha querida. Que bom ter você de volta aqui no Songs by Night, nesse cantinho que a gente constrói junto com tanto carinho. Espero que tenha aproveitado esse nosso breve intervalo para respirar, para se conectar consigo, para sentir a calma que a música nos traz. É sempre um prazer imenso, uma alegria que me enche o coração, saber que você está aí, do outro lado, dividindo esse momento especial comigo, com a gente. E olha, chegamos à nossa última parte do programa. Sim, a 12ª parte do nosso Songs by Night. Parece que o tempo voa quando a gente tá bem acompanhado, não é? Mas não se preocupe, ainda temos instantes preciosos para compartilhar, para sentir, para nos deixar levar. Por isso, respira fundo, porque o abraço musical continua e a gente segue nessa jornada linda com mais uma canção que chega para tocar a sua alma.

noite, meus queridos ouvintes. Que alegria imensa ter vocês aqui comigo nesta 12ª parte do Songs by Night. Já são algumas horas de nossa companhia, de afeto compartilhado. E eu espero, do fundo do coração, que a noite de vocês esteja sendo tão especial quanto a minha, aqui, na sua companhia. E falando em especial, sabe, a vida é feita de momentos, de encontros que marcam a alma. Lembro-me de uma história, de um casal que se conheceu por acaso, num desses dias comuns que se tornam extraordinários. Ela, sempre sorrindo, com um brilho nos olhos que iluminava qualquer ambiente. Ele, um homem de poucas palavras, mas de um olhar que dizia tudo. A história deles não começou com fogos de artifício, mas com a delicadeza de um olhar trocado, um sorriso tímido, uma conversa que se estendeu pela noite, sem pressa, como se o tempo parasse só para eles. Era a construção de algo verdadeiro, sabe? Não era sobre paixão avassaladora, mas sobre o calor de uma amizade que floresceu em amor profundo, respeitoso. Aquele tipo de amor que te faz melhor, que te inspira a olhar o mundo com mais leveza, a crer que, mesmo diante dos desafios, a fé e o carinho podem construir pontes, curar feridas e tornar a jornada mais bonita. É um amor que nos lembra da presença divina em cada detalhe, em cada gesto de bondade que recebemos e oferecemos. E é essa a mensagem que eu quero deixar para você, que me escuta agora. Não importa o que esteja acontecendo na sua vida, sempre há espaço para esperança, para gentileza, para certeza de que o amor, em suas mais diversas formas, é a força mais poderosa que existe. Permita-se sentir, permita-se amar, permita-se viver cada instante com a intensidade de quem sabe que a vida é um presente divino. Que a música que se aproxima agora seja um abraço para sua alma, um lembrete de que você não está só. Fique com a gente, porque o Songs by Night segue te embalando nesta noite de carinho e inspiração.

noite, queridos amigos e amigas que nos acompanham aqui no Songs by Night. Chegamos, meus amores, ao final de mais uma jornada, a esta que é a nossa 12ª e última parte do programa. E que alegria, que privilégio ter você, que esteve comigo ali pertinho, ouvindo cada palavra, cada canção que escolhemos com tanto carinho. Eu, Jorge Ventura, sinto que cada encontro nosso é um pedacinho de afeto que a gente troca, uma ponte que construímos entre corações. É um espaço onde a música não só toca, mas abraça a alma, onde as histórias nos conectam e a poesia nos lembra da beleza que existe em cada um de nós. A vida, com seus altos e baixos, nos mostra a importância de um olhar otimista, de um abraço sincero, de um amor que nos impulsiona. E é com essa energia, com essa vontade de sempre celebrar a vida, que me despeço de você agora. Agradeço imensamente por sua companhia, por sua escuta atenta, por permitir que Songs by Night seja esse refúgio, esse oásis de serenidade na sua noite. Que a paz que buscamos juntos aqui continue com você, embalando seus pensamentos e trazendo luz para os seus caminhos. Fique bem, cuide-se e lembre-se, a gente se encontra em breve, com muito mais canções para tocar o coração, com mais histórias para inspirar e com a mesma conexão de

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0: dia, Jequié. Faltam 3 minutos para as 3.
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0: Hoje é quarta-feira, minha gente, bom dia.
1: Bom dia.
0: Começando mais um forró bodó da melhor, aqui pela nossa GQFM 89,7, a dona do primeiro lugar, rapaz. É a dona do primeiro lugar, por quê? Por quê? Por quê? Por quê? Por quê? Por que você? Você, meu amigo ouvinte, você, minha amiga ouvinte, é vocês que fazem, fazem da GQFM essa rádio maravilhosa, essa rádio supimpa, com muita alegria, né? É, rapaz, e nós estamos aqui, mais uma vez, na sua madrugada, já começando mais um forró bodó da melhor, pra você onde quer que esteja, você que tá nos ouvindo nas padarias, nos postos de combustível, nas portas dos hotéis, né? Onde quer que esteja, meu amigo, minha amiga, você que tá em casa também, muito obrigado pelo carinho da audiência. Esse é o forró bodó da melhor, com muito forró, piada, claro, com muita alegria no seu rádio.

0: Eita, forrozão. Lagosta bronzeada ao vivo. Galera de Jijoca também tá marcando presença. Zé Jotinha.
1: Opa, Laninha, agradecer mais uma vez o carinho de toda a moçada. Aqui de Cruz, parabéns ao nosso prefeito Jonas Muniz. Galera da cidade de Cruz, Castelo Esquina Show. Vibica Automóveis. Maíto Motos e Alan Sons. Cheguei.

0: Eu falei que tá todo mundo ligado e tá todo mundo ligado mesmo. Meu, já começa bem cedinho, né? Bem cedinho tá eu aqui, o Bicudo, eu aqui, você, meu amigo ouvinte aí do outro lado, ouvindo muito forró, com muita alegria, aqui no Forró Bodó da Melhor, viu? E a GQFM, a cada horário um amigo diferente, um amigo levando muita música, levando informação. Por falar em informação, ao meio-dia tem meu amigo Ari Moura, é, rapaz, o programa é Ari Moura comunicando, viu, com entrevista e muita prestação de serviço, viu? Alô, Ari Moura, meu querido, aquele abraço, gente boa, caba bom danado, trabalhador, é, caba dedicado. Ao meio-dia, viu, ao meio-dia tem Ari Moura comunicando, viu, com entrevistas e muita prestação de serviço. E a partir das 13 horas chega o Léo Santana, rapaz, com o programa Super Tarde. É, Léo Santana! Esse Léo Santana é danadinho, né? Assim que fica a vinheta lá, né? Esse Léo Santana é danadinho. É, bicho danado. Às 13 horas, rapaz, às 13 horas. E às 16 horas? Quem é que vem às 16 horas? É? 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É, ele é massa. 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E às 18 horas, tem também aí o Forró Bodó com Ney Farinha. É, você o Forró Bodó da Melhor aqui de madrugada com eu, Vervaldão. E às 18 horas tem aí também as melhores músicas, as melhores do forró, no Forró Bodó da Melhor, com meu amigo Ney Farinha, tá bom? É a GQFM, rapaz, 89,7. Tá todo mundo ligado.
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0: com muito mais forró no seu rádio. 4:31, 4:31, bom dia.
2: Bom dia.

bom demais. Mas ó, vamos garantir a papa das crianças? É, vamos garantir a papa das crianças. Daqui a pouquinho nós estamos de volta com muito mais forró bodó.

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7: Isaías 42:8. Você sabia que tem uma coisa que Deus não dá a ninguém? Sabe o que é? A sua glória. É. A glória de Deus ele não divide com ninguém. A Bíblia diz: "Não darei a minha glória a outro. Não darei a minha glória a nenhum outro Deus." Sabe por quê? Toda a glória, toda a honra pertence a ele. Existem pessoas que não entendem isso. E porque não entendem, acabam se achando que são importantes, que são isso, que são aquilo. E corre um risco de acontecer com ela o que aconteceu com Herodes. Você sabia que Herodes, um rei da Bíblia, ele foi comido de bichos? Está escrito na palavra de Deus, Herodes caiu comido de bicho, porque o povo, depois que ele discursou, o povo começou a dizer assim: isso não é a voz de um homem, isso é a voz de um Deus. E exatamente naquele momento, Herodes caiu comido de bicho e morreu ali diante de todo mundo que estava vendo. Deus não divide sua glória com ninguém. Cuidado para você não querer roubar a glória de Deus.
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0: Invadimos a papa da criança. Tamo de volta com muito mais forró bodó da melhor. Aqui na dona do primeiro lugar, GQFM, que maravilha. Vamos seguir, povo quer música, povo quer música, povo quer forró. Quer forró? Então vamos de forró bodó da melhor.
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1: E agora bate na palma da mão, todo mundo apaixonado. Tchê, tchê, tchê. Olha que frase. Quanta gente bonita.

como eu faço um show, como o Vinícius falou, eu adoro bagunçar, igual meu amiguinho aqui. Nós vamos parar tudo aqui em cima e vocês vão cantar com a gente, levar o nome dessa terra para todo o Brasil. E essas vozes apaixonadas. Vamos cantar? Quero ouvir só vocês, viu? Só a galera. Quero ouvir. Te quero. Então grita. Já sei que eu quero ouvir.

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0: Que este dia seja um dos melhores dias da sua vida. Estamos chegando ao final de mais um Forró Bodó da Melhor. Nessa quarta-feira, que essa quarta-feira seja uma das melhores quarta-feiras da sua vida. Amanhã, quinta-feira, já estamos aqui de novo. Estamos aqui de novo com mais um Forró Bodó, com muita música e muito mais alegria. Continue aí, com muito mais alegria também, aqui na programação da GQFM, tá bom? Até amanhã, se Deus quiser. Tchau, tchau, gente.
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0: bom dia a todos. Eu estou por aqui, gente. Estou muito bem. Juntos nós vamos adorar a Jesus nesta manhã de quarta-feira. Já é 20 de maio de 2026. Juntos nós vamos ter aqui uma manhã muito abençoada por Deus. A minha pergunta é: vai tudo bem? Depois eu pergunto outra vez, igual a mulher de Sunem: vai tudo bem? E a terceira vez ela pergunta: vai tudo bem? Ou seja, alguém pergunta pra ela, né? Vai tudo bem? A primeira resposta, não vou falar agora. A segunda também não vou falar. E a terceira, como foi? Vai tudo bem? Daqui a pouquinho nós vamos discorrer esse tema. Vai tudo bem? Hein? Sejam todos bem-vindos, vamos interagir, minha gente. Olha, para você não ficar de fora, aproveita e manda sua mensagem agora. Por que ficar de fora? Porque depois a hora vai passando, vai chegando mais gente, né? E a bênção é grande. O telefone é o 988-461549. 988-461549. É o telefone que você vai interagir comigo. 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E nós sempre começamos o programa orando, falando com Deus, e Deus vai ouvir a nossa voz.
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0: Na tua presença, Pai, eu estou nesta manhã, colocando-me diante de ti como um servo teu, para poder falar do teu amor. Coloco o Senhor em primeiro em minha frente. Sei da grande responsabilidade de estar aqui, Pai, para anunciar o teu amor, anunciar as boas novas de salvação, lembrar de ti, homem do Calvário, Deus do Calvário, Senhor do Calvário, meu eterno Rei, meu eterno Senhor. Ó Jesus, eu quero te louvar por esta manhã, te agradecer pelo fôlego de vida, pela paz, pela esperança, pelo seu grande amor demonstrado na cruz do Calvário. Todos os dias tua presença me faz prosseguir, me faz avançar, me faz caminhar. Tua presença preenche os vazios da nossa vida, alegra nossa alma que muitas das vezes está aflita. Senhor Jesus, eu quero te louvar por esta manhã, te engrandecer, Pai. Socorre-me, ó Deus. Fica comigo, Senhor, com essa mãe, com esse pai, com este homem, com esta mulher, com esse teu filho, com esta tua filha, onde estiver agora, seja alcançado pela tua potente mão, o Deus do livramento, o Deus que é o nosso guardião, nosso amigo, nosso mestre, o nosso rei, o nosso salvador. Coloco-me diante de ti, Pai, nesta manhã, louvando o teu nome. Te agradeço pela vida da minha esposa, meus filhos, a minha família, a igreja. Ah, Jesus, a vida deste homem, desta mulher, esse servo teu que agora prepara para mais um dia de luta, de trabalho, de desafio. Ó, Jesus, nós oramos pelos motoristas, pelos carreteiros, caminhoneiros. Jesus, nós oramos por cada um dos teus filhos esta manhã. Traga proteção, traga livramento, traga quietude, paz a esse coração e a comunhão contigo, a comunhão com a tua presença. Pai eterno, estenda as tuas mãos para mim. Jesus, vai ao encontro dos meus filhos agora. Enquanto eu oro, o Senhor abençoa, o Senhor guarda, o Senhor prospera, o Senhor livra do perigo e do mal. A oração da fé, ela pode muito em seus efeitos. Por isso, Pai, minha súplica nesta manhã, por esta cidade, a cidade de quê? A cidade que nós moramos, que a tua paz venha reinar nesta casa, nessa cidade, em cada casa, em cada lar, em cada família. Essa cidade, Senhor, que nós oramos por ela, para que tenha paz, para que tenha prosperidade, Senhor. Oramos, Pai, oramos pelos administradores, pelos poderes legislativo, executivo. Oramos pela nossa cidade, Pai. Oramos, Senhor, oramos, oramos, oramos, Senhor. Que o Senhor traga a paz, prosperidade, a bênção do Senhor sobre nós, sobre as nossas vidas. Onde chegar a minha oração, Pai? Aí nesse distrito, nesse bairro, nesta chácara, nessa fazenda, nesse povoado, nesta cidade, Senhor. Onde chegar a minha voz? Que o Senhor abençoe. Que o Senhor abençoe esta família. Que o Senhor abençoe os teus filhos, Senhor.

0: aí, gente, que canção bonita com ela, Noemi Nonato, um certo galileu. Você ouvindo o programa Palavras de Vida. Todas as manhãs nós estamos aqui na GQFM.
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0: Que bom poder estar com vocês aqui. Palavras de Vida levando a mensagem de fé, de esperança, de salvação. 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

0: certa, 5:42, virou agora, hein? Proclamamos a Jesus de Nazaré. Que bom poder estar com vocês, nosso bom dia. Vamos dar bom dia pra Nancy, serva de Deus, tá aqui conosco, nos apoiando, nos ajudando, nos auxiliando. Nancy, bom dia.
1: Bom dia, pastor João Macedo, graça e paz, bom dia.
0: Paz e graça, graça e paz, a paz
1: amém,
0: do Senhor.
1: Amém.
0: Paz de Deus.
1: Amém.
0: Você não fala mais no meu programa, o que foi que houve? Deixa eu explicar, viu gente, é que hoje eu tô aqui, né? De discípulo, passei para apóstolo.
1: Ai, ô glória.
0: Eu tô aprendendo aqui, viu gente?
1: Ô glória, então, aí ela... tem que deixar quietinho, à vontade, tranquilo.
0: Tá.

0: história dela, né, Nancy?
1: Tá, é um bom aluno.
0: Tudo bem, Nancy?
1: Tudo bem, vai tudo bem. É. Graças a Deus, vai
0: só
1: tudo
0: que pro
1: bem.
0: Profeta, ela não falou isso, não.
1: Mas...
0: Profeta, o senhor resolve meu problema, que eu tô com um pepino lá em casa. Eu tô com abacaxi lá em casa.
1: Mas eu falo com...
0: E não é o abacaxi do gordinho do abacaxi,
1: não.
0: É um abacaxi mesmo, viu?
1: Mas a gente tem que resolve. Aí a gente falando pra um pro outro.
0: Não pode não, né, Nancy?
1: A gente fala com quem resolve.
0: Uhum.
1: Eu às vezes falo com minhas amigas, falo assim, não adianta você ficar esbravejando, vai falar com Deus, porque ele resolve. Porque
0: isso
1: tudo
0: mesmo.
1: Tudo tem solução.
0: Verdade, Nancy.
1: Tudo tem jeito.
0: Nancy, seja bem-vinda ao programa Palavras
1: Obrigada,
0: de Vida.
1: Obrigada, pastor. Viu? Também tava com saudade.
0: Cadê os seus alô? Pra quem?
1: Tá tudo aqui, ó.
0: Tá dormindo essa turma, será?
1: Não, dorme não.
0: Eu acho que o Oswaldo tá dormindo.
1: Nada, Oswaldo e Nau. Um abraço carinhoso, um casal abençoado.
0: Tá acordado?
1: Tá, com certeza, acordam cedo. Até Calute, Oswaldinho.
0: Vai ter uma palestra com eles agora, acho que sábado, né?
1: Isso mesmo.
0: Depois eu vou passar aqui,
1: muito importante, na Assembleia de Deus lá do Cansanção.
0: Ah, é?
1: É.
0: Sábado, né?
1: Sábado.
0: Então tá divulgado.
1: Mandar um abraço pra Isaías e Magnólia.
0: Vamos ver se você adivinha quem tá na tela aqui. Você é Vela?
1: Silvano, Juscelene.
0: Você acha que Silvano tá aqui?
1: Tá, Silvano tá aí.
0: Tá, tem certeza?
1: Tem.
0: Quem mais você acha que tá aqui?
1: Juscelene, Jussi, um beijo, amor, bom dia. Cláudia, mandar um beijo pra Cláudia.
0: Quem mais? Aquele de Tiro Sul tá aqui, será?
1: Ah, tá, Juscelino? Com certeza.
0: Ainda não. Não,
1: ainda não.
0: Não
1: chegou, não?
0: Chegou agora.
1: Ô, bora,
0: aqui, ó,
1: Juscelino.
0: Colocou. Eu também estou aqui.
1: Muito bem, Juscelino.
0: O Oswaldo também chegou.
1: Chegou, seu Oswaldo.
0: Tá vendo? Só você falar aqui, eles chegam, viu? Ah, Oswaldo. Quem mais, Nancy, você acha que tá aqui?
1: Quem tá aí?
0: Valdinete tá aqui?
1: Tá aí, sabe.
0: Ah,
1: sim,
0: o do abacaxi tá aqui?
1: Gordinho do abacaxi sempre.
0: O da loja de lanches da Praça de Barbosa.
1: Lovinho é ser. É
0: você
1: certo.
0: Conhece a turma toda?
1: Conheço.
0: E o Panquinha, como é que é o Panquinha?
1: João Panquinha, conheço desde que eu era criança. Ele que lute. Eu já tenho 50 anos. Eu já tenho 50 anos.
0: Ô Panquinha, aparece, Panquinha. Eu quero ver você. Na verdade, ele teve na loja.
1: Sim.
0: Mas eu não estava lá, né?
1: Ah, você vai amar.
0: Nem toda hora eu tô por lá.
1: Você vai amar.
0: Mas é gente boa demais.
1: Demais,
0: né?
1: Ó.
0: João Panquinha.
1: João Panquinha.
0: João Marrom, como é que é?
1: É, João Marrom. Eu já tenho 50 anos. Eu conheço ele. Ele me conhece desde que eu tinha uns 4 anos de idade. Então, ele já trabalhava numa empresa de. Eu já contei essa história. Ele trabalhava numa empresa que precisava vestir um macacão. E era marrom. Então ele almoçava na barraca da minha mãe na feira e eu identificava quando ele vinha por conta desse macacão marrom. Então eu falava assim: "Mãinha, vem João Marrom".
0: João Marrom.
1: É, mas todo mundo conhece ele como João Panquinha.
0: João Panquinha, um abraço pra ele. Ó, quem tá aqui, Ana Rita, conhece de Tiro Sul?
1: Não conheço Ana Rita e Natanael, não conheço tá pessoalmente, mas sei que eles estão sempre conosco.
0: Quem mais vai falar com a gente? O 988461549. As irmãs do restaurante, cadê?
1: Wanda e Ivone. As duas e também
0: será que o Isaías da Magnólia tá aqui, não?
1: Com certeza não tá aí, mas manda mensagem pra mim. Beijo.
0: Ah, é?
1: É.
0: Eles mandam pra você aí?
1: Manda, todo dia.
0: Ah, é assim?
1: É, todo
0: Deixa
1: dia.
0: Deixa ele comigo, viu?
1: Ele que corta seu cabelo, né?
0: É,
1: Isaías corta seu cabelo, já
0: meu cabeleireiro. E quando eu chego com a barba assim, ele vai lá e dá um jeito.
1: Deixa ele falar.
0: Juarez e Marta tá acordado? Marta não, Juarez é que tá.
1: É, pode ser.
0: Juarez, um abraço,
1: será
0: Juarez.
1: Que ele faz café?
0: Juarez, ó, eu fui levar a Marta e a Adelina domingo em casa. Eu e a Thaís. Aí Juarez fez lá um escondidinho.
1: Ah, é? De carne de sol, de carne moída,
0: uma coisa branco. Quentinho, Nancy.
1: É, olha.
0: E eu tô na minha dieta.
1: Isso.
0: Mas o Juarez... Só Jesus e Juarez.
1: Juarez, não, pode comer, um pouquinho pode.
0: Pode,
1: não pode ficar sem comer, não.
0: Pode.
1: Ô, pastor, Julie, lá do Salão Isaías e Magnólia.
0: Uhum, quem é Julie?
1: Juliana.
0: É aquelas que me ouvem assim?
1: Júlia é manicure, viu? Júlia é manicure. E ela fez, ela fez a sobrancelha com a sua Juliana.
0: A minha Juliana.
1: Ela amou, ficou perfeito. Vou indicar.
0: Legal.
1: Ó, quem tá afim de fazer micropigmentação, dá um design, ela é uma design de sobrancelha maravilhosa. Um beijo pra Juliana, a filha do pastor João Macedo.
0: Isso.
1: E a de Júlia ficou perfeita. Eu nem percebi que era micropigmentação.
0: Em junho ela vai estar de volta.
1: Tá certo.
0: Que agora ela ganhou o Davi, né?
1: Tá de resguardo.
0: Eu vou até tocar o Davi aqui, ó. É o próximo do louvor, viu?
1: Toca.
0: Nancy, brigadão, viu, Nancy?
1: Obrigada, eu que agradeço, pastor.
0: Você é uma bênção na nossa vida.
1: O senhor também.
0: Deus te abençoe, viu?
1: Amém, amém.
0: Por tudo que você fez e faz pela obra de Deus, viu?
1: Amém.
0: Nancy? Mais alguma alô, Nancy?
1: Não, tô aqui juntinho, tô aqui.
0: Tá? Então vamos, o que nós vamos fazer agora?
1: Vamos tocar o
0: Davi? Vamos embora.

0: você conferindo eles, a dupla Daniel e Samuel Pastorzinho. 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Você está nos abençoando também ao nosso Ministério da Evangelização. Conferindo sempre a hora 5:53. Vamos de música bonita então, vamos de música bonita. Quem é que canta agora? Deixa eu ver quem canta agora. Jesus Está Lá, vamos ouvir. Canção linda pro teu elevo espiritual. Chame a presença dele, viu? Nas horas difíceis,
1: escuras da vida, Jesus está lá.
0: Quem de nós que não passamos por esses momentos de desafios e dificuldades, mas com a graça, com a ajuda de Deus, nós vencemos. O Senhor nos ajuda, nos sustenta, nos orienta, nos direciona.
1: Jesus

aí, gente, canção bonita para nós. Tá chegando o momento da reflexão, da palavra. Prepare o seu pedido de oração, viu? Deixa aqui, mandar alô pro Nino, que acompanha também o programa Palavras de Vida, todos os ouvintes, nossos amigos, nossos irmãos, de todas as manhãs. Abraço a todos, nós estamos aqui a serviço da evangelização. Foi Jesus que mandou pregar, anunciar a sua palavra. Sejam bem-vindos, nós vamos dar uma pausa agora e já voltamos com a ministração da poderosa palavra de Deus. Só vamos conferir a hora, 5:58. Não esquece do seu compromisso, né? Tá certo? Sua agenda. Olha, eu te desejo uma ótima quarta-feira. Hoje é dia 20 de maio.

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Saudações ao Luan, que manda abraço para mim, a pastora Thaís e também para Nancy, que está aqui. Um abraço, viu, Luan? A Nancy também manda saudações a você, viu? E a toda a sua família. O que fazer quando não se tem o que fazer? Com quem eu falo? Para quem eu peço? Para quem eu abro o meu coração? Será que com quem eu abro o meu coração vai resolver? Ou será que o problema pode aumentar? Há 15 anos que eu estou em Jequié e eu estou com aquele pastor que o discípulo na sala de aula perguntou para ele: pastor, por que que tem algumas coisas que o senhor fala, o senhor sempre repete, o senhor sempre volta à tona, o senhor está sempre repetindo e cobrando as mesmas coisas? Pastor pensou bem, o professor, que eu respondo para esse aluno? Professor, pastor, responde para mim, por que o senhor repete as coisas? Ele respondeu: sabe por quê? Vou lhe responder agora. Porque vocês sempre erram nas mesmas coisas. Estou tentando te ajudar, porque você erra nas mesmas coisas. Por isso que eu tenho que ser, muitas das vezes, repetitivo. O que acontece conosco hoje é que muitas das vezes nós deixamos de falar com quem resolve. A frase de Tomás de Aquino, que me encanta, quando ele diz assim: na crise procure um perito no assunto. Não adianta falar com quem não entende, ou eu vou fazer uso do que meu pai dizia: cada um na sua. Eu tenho que entender o espaço do outro. Eu tenho que entender que eu tenho a minha vocação, o meu chamado, aquilo que eu faço, eu preciso fazer bem feito. Eu preciso ser perito naquilo que eu preciso para o meu dia a dia. Por quê? Uma certa mulher, ela passa um momento muito difícil na sua casa. Ela mandou seu filho trabalhar com o pai. E o filho foi para a fazenda com o pai trabalhar, foi para a roça. E só que esse menino, ele era fruto de uma profecia do profeta Eliseu. O profeta orou por esta mulher, por esse casal, na verdade. Esse casal tem uma consideração pelo profeta Eliseu. Eliseu é o pastor desta família, é o conselheiro dessa família, é o mentor, é o orientador. Bem-aventurado aquele que tem um mentor em sua vida, bem-aventurado aquele que tem um conselheiro na sua vida. O Salomão, ele disse que na multidão de conselheiros há sabedoria, quando você ouve bons conselhos. Então essa mulher, essa família, ela tem uma referência, ela tem um servo de Deus, que é aquele que intercede pela família. Eu vou fazer uma pergunta: você tem alguém que intercede por você? Você anda com alguém que ora por você? Você caminha com alguém que te cobre de orações? Você tem alguém que faz isso? Que intercede por você? Essa família tinha, ainda bem que essa família tinha uma cobertura, não cobertura de homem, mas uma cobertura espiritual. Alguém que, se fosse hoje, poderia ligar, faria uma visita pastoral, um discipulado, conselhos. Que tristeza
quando alguém se separa, quando o casal vem à separação e deixa de procurar um conselheiro, uma conselheira, quando alguém toma atitudes sem ter um conselho, sem ter uma orientação bíblica, precisamos de três coisas, eu anotei aqui, de direção, saber para onde, da onde viemos, onde estamos e para onde vamos. Precisamos de quê, pastor? De paz. Se você não tiver paz, você sofre. A paz, a falta de paz faz você errar as coisas, faz você tomar atitudes, né? Você precisa de direção, de paz. E você precisa de proteção. É tudo que essa mulher precisava. Direção. Ter paz. Por que paz? Porque o seu filho está praticamente morto. Ele teve um desmaio. Teve um desmaio. Ele passou mal mesmo. E essa mulher sai à procura do profeta. Quando o marido chega em casa e o marido vem com seu filho, essa mulher fica num desespero tão grande. Primeiro ponto que eu falei, ela precisa de uma direção. Se você não tiver direção, você vai ter problema. Você vai ficar, como diz por aí, batendo cabeça. Não sabe se vai para a esquerda, se vai para a direita, se vai para trás, se vai para frente, com quem fala. Precisa de uma direção. Precisa saber com quem fala. Por quê? Quando ela vai em busca do profeta Eliseu, ela pegou alguns dos seus funcionários, seus moços, e ela vai em busca do profeta, do homem de Deus. Eu preciso encontrar o profeta para ele orar pela minha casa, pelo meu filho. Só que ela não encontra de imediato o profeta. Então ela sai na direção para encontrar o profeta. Não acha, mas ela está no caminho certo. Ela precisa de alguém para orar por ela. E quem ela encontra? Quem ela encontra? Ela encontra o moço do profeta. Não encontrou o profeta, mas encontrou o moço do profeta. E o moço do profeta pergunta para ela assim: vai tudo bem? Ela disse: bem? Como é que eu tô bem se eu tô com um problemão dentro de casa? Como é que eu tô bem, meu amigo? Tô bem. O que que ela poderia dizer? Você não tem como ir lá, não? Tô bem, não. Você sabe o que ela responde? Com a alma aflita, com a alma chorando, ela responde assim: vai tudo bem. Por quê? Porque, pastor, que ela responde, eu acredito, eu posso acreditar assim. Sabe por quê? Porque o moço do profeta não ia fazer absolutamente nada. Porque tem missões que são específicas. Tem situações que eu resolvo. Tem situações que você resolve. Tem situações que o seu amigo resolve. Mas tem situações que só Deus resolve. Ah, meu Deus. Vai tudo bem? Vai tudo bem. Vai bem contigo? Vai tudo bem. Ainda pergunta assim para ela: vai bem com teu marido? Vai bem com o teu filho? É como diz, parece que estava adivinhando, né? Tava revelando que o negócio não estava bom, coisa nenhuma. Mas mesmo assim, sabe o que ela faz? Ela está na direção. Ela está na direção. Primeira coisa que precisamos é direção. No meio da guerra, você precisa de quê? Segunda coisa, paz. Sabe por quê? Se você não tiver cuidado no meio da guerra, você toma atitudes precipitadas.
Você já viu falar na hora do fervor, na hora da angústia, do nervoso, as pessoas fazem loucuras. Você precisa de direção e você precisa ter paz. Paz em meio à guerra é possível? É. Quem tem Cristo tem paz em meio à guerra. Quem tem Cristo tem que ter equilíbrio, nem muito, nem pouco. É nessa hora do vamos ver que você precisa respirar. Senão você sai do emprego, você abandona o projeto, você abandona o que já está escrito, o que está desenhado. Você sai do seu propósito, por causa de quê? Da pressão. Por causa do momento difícil, tem muita gente sofrendo por tomar atitudes precipitadas. Em meio ao problema, você precisa ter direção, você precisa ter paz para Deus te dar proteção. Ela está precisando de abrigo, ela está precisando de uma palavra, mas ela está em busca de quem? Do profeta. O profeta, ele está com a palavra. O profeta está com a autoridade. Mesmo assim, você entende que o profeta recebe o recado, diz assim: ele diz, ô Geazi, vai lá e ora pelo menino, Geazi. E você sabe que o Geazi foi lá, mas não aconteceu absolutamente nada. Sabe por quê? Olha, gente, isso dá para me fazer uma semana aqui só dessa mensagem. Tem coisas que não funcionam na mão do moço. Tem coisa que não funciona na mão de certas pessoas. Tem coisa que não vai, não adianta. Você coloca na mão de certas pessoas, não adianta. Tem que ter a pessoa certa no lugar certo. O profeta Eliseu deu oportunidade ao Geazi. Vai lá, Geazi, ora pelo menino. Não aconteceu absolutamente nada. Cajado só funciona na mão certa. Deus sabe para quem dá autoridade. Deus sabe quem abençoar. Deus sabe quem prosperar. Deus sabe para quem ele abre a porta. Deus sabe em quem ele investe. Deus sabe, meu amigo. Tem gente que não adianta. Você pode dar um milhão, a pessoa acaba com tudo. Você pode dar um carro zerado na mão de uma pessoa, se ela não tiver com a bênção, ela quebra, o negócio fica ruim. Tem coisas que não funciona, meu amigo, na mão errada. Tem gente que quando coloca a mão, dá errado. Tem gente que coloca a mão, dá certo. O que, que é isso? É a bênção de Deus. É a pessoa certa no lugar certo. Vai tudo bem? Vai tudo bem? Ô, minha irmã, você está me ouvindo? Vai tudo bem? Ô, meu amigo, você está me ouvindo esta manhã? Vai tudo bem? Ó, procure a pessoa certa. Procure o remédio certo. Senão você vai encher a mesa de remédio e você vai ter problema. Procure a solução certa. A mulher está com problema dentro de casa, gente. O menino desmaiou, está desacordado, está considerado que morto, está morto. Aí ela fez o quê, pastor? Ela pegou agora, já falou com o Geazi, não resolveu. O marido, gente boa, o marido, gente. O marido, de vez em quando, a esposa ficou em casa. De vez ele com ela, vamos? Não, ela. Sabe o que aconteceu? Ela teve que puxar a âncora. Ela teve que ser a âncora. Vamos. Você não vai. Fica aí, marido. Vai. Marido, lhe considero você uma benção. Mas ó, ei, meu marido. Sabe aquelas mulheres assim que. Sabe? Você conhece alguém assim, não? Assim, aquelas mulheres assim que põe a mão no negócio e vai. É isso aí. Tem umas mulheres aí que eu vou dizer pra você, é uma benção. Viu? Elas tomam a frente de algumas coisas e diz: meu marido, deixa comigo, Deus vai orar. Ó, meu marido, ó, fica na boa aí, porque Deus vai dar vitória para nós. É a mulher sábia edifica a sua casa. Agora a doida destrói, a maluca. Eita!
Tem tanta gente maluca aí, mas tem muita gente boa. Essa mulher com o coração frito, triste, abatido, mas ela vai. Ela não ficou esperando a coisa piorar. Ela se levantou. Deus gosta disso, meu amigo. Deus gosta de quem tem atitude. Atitude em meio à guerra, em meio à batalha. Ela não desconsiderou seu marido. Não, não, não. Fica aí, meu bem, fica aí. Fica cuidando do menino aí, meu filho. Fica aí, vai. Fica aí cuidando do... Eu vou falar aqui, posso falar? Eu vou falar agora. Agora eu vou falar. Fica aí cuidando do morto. Fica aí, meu filho. Fica aí. Você não resolveu? Fica aí então. Que eu vou em busca. Eu vou me... Ela não esperou, gente. Ó, ô minha irmã, ô meu amigo, eu lhe considero, não tô te ofendendo, mas tem coisas que tem que ter atitude. Tem que se levantar. Se alguém não vai, vai você. Se alguém não faz, faz você. Vai tudo bem? Se alguém não faz, faz você. Não fica aí esperando um pelo outro, aquela coisa amarrada. Levanta! Ô moço, já falei com meu marido, já falei com os meus empregados, já falei com você, mas eu tô na direção. Eu tenho uma coisa aqui, tem uma luz aqui no meu caminho dizendo assim, ó, vai falar com o profeta. E não é que ela achou o profeta, gente? O profeta imediatamente foi lá, para resumir. E a Bíblia diz que o profeta entrou na casa e ele fez uma coisa que nós temos que fazer. A Bíblia diz no versículo 33 que ele orou ao Senhor. Orou para aquele garoto que tinha desmaiado na empresa do pai, lá na fazenda. Onde é que está escrito, pastor? Versículo 19. Eita, o profeta orou. E o menino levantou. O profeta orou e a bênção aconteceu. Oh, glória a Deus. Oh, meu amigo. E o profeta perguntou assim para ela, só para finalizar: Oh, minha irmã, oh, minha amiga, tá tudo bem? Tá bem nada. Você lembra aquele menino que você orou para Deus me dar? Você lembra? Foi Deus que me deu. Foi Deus que me deu, foi você que orou. Só que tem uma coisa, o negócio tá feio. Vai lá em casa pra você ver. E o profeta foi lá. Oh, meu Deus, parece que eu vejo o profeta cantando assim: então minha alma canta a ti, Senhor. Grandioso és tu, grandioso és tu. Será que o profeta não tava cantando assim? Em ti confiarei. Quem confia no Senhor é como um monte de Sião que não se abala, mas que permanece para sempre. Meu Deus, meu Deus, meu Deus, o que Deus deu está dado. O que Deus abençoou está abençoado, meu amigo. A porta que Deus abriu está aberta. O que Deus fez está feito. O que Deus abençoou está abençoado. O profeta Eliseu orou, disse: Ô, minha irmã, toma aqui teu filho. O menino levantou, meu irmão. O projeto levantou, o sonho levantou. O que é de Deus, Deus abençoa aquela serva dele. Vai tudo bem. Vai tudo bem. Ela estava acreditando no poder de Deus, na glória de Deus, na manifestação de Deus. É o Deus que nós servimos, é o Deus que nós amamos, é o Deus que nós adoramos nesta manhã, é o Deus que nós proclamamos os grandes feitos dele. Se levanta, serva, se levanta, amiga, se levanta. Deus te ajuda, Deus te sustenta, Deus te abençoa. Não deixe o problema acumular. Aleluia, entrega na mão de Deus o teu moço, entrega na mão de Deus o teu filho, entrega na mão de Deus a tua filha, entrega na mão de Deus a tua família.
família, a tua casa, teu lar, entrega na mão de Deus. Só que se levante, busca a direção, busca a proteção, busque a oração, busque viver os teus sonhos. Fale com quem resolve. O teu Deus resolve, o nosso Deus resolve. Ele é o Deus que faz o que eu não faço, é o Deus que vai onde eu não vou, é o Deus que abre onde eu não posso abrir, é o Deus que vai onde eu não posso ir. É o Deus poderoso nesta manhã para abençoar a sua vida.

0: aí, minha gente, você conferindo ela, Rose Nascimento, fale com quem resolve. O profeta Eliseu orou e a bênção aconteceu. É isso aí, gente, tem gente que tem a missão, né? Missão específica.
1: Olhar para o céu e poder contemplar.
0: Tem gente que resolve, tem gente que causa. Dever de resolver causa mais ainda, mas tem gente que resolve.
1: Coberto de glória.
0: Sabe o que é isso, gente? É a graça de Deus, é a bondade de Deus, é o amor de Deus.

chegando o momento de oração, momento de falar com Deus, mas eu quero deixar o contato comercial, que é o 99953-9321. 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

Meu Deus, eu quero te agradecer, Pai, por esta manhã, em poder falar contigo, Senhor, porque o Senhor resolve. O Senhor pode todas as coisas, nenhum dos seus planos podem ser frustrados. Eu acredito, Pai, nos planos de Deus com a minha vida, com a minha casa, com a minha família. Dê a paz à tua filha nesta manhã. O Senhor tem falado aos corações esta manhã. Obrigado, Jesus, por esta palavra que nos edifica, que nos fortalece. O Senhor sabe das nossas batalhas, das nossas guerras, das nossas pelejas. O Senhor é o meu pastor. O Senhor é a minha luz, é a minha salvação. Refúgio, socorro presente na hora da angústia. Pelo que não temerei, porque o Senhor é tudo por mim. O meu guardião, o meu mestre, o meu Senhor, o meu Salvador. Meu Deus, eu repreendo nesta manhã o mal, espírito da doença, da morte. Eu te repreendo na autoridade de Deus. Sai desta casa, deste lar. Sai tristeza desta alma. Sai agora amargura. Sai agora toda inquietação. Porque Deus é o Deus que dá direção, dá paz. Ah, Senhor, e traz proteção às nossas vidas. Ó Deus das causas impossíveis. Ó Deus que tudo pode, eu apresento a ti esse pedido de oração em tuas mãos. Eu apresento esta casa, esta família, esse escritório, esse trabalho da tua serva, esse dia, esta quarta-feira, eu apresento no teu altar, meu Deus, em nome de Jesus, o teu filho. É que eu clamo, é que eu busco, é que eu invoco a tua presença, Pai, nesta manhã. Ó Deus, eu apresento cada vida em tuas mãos, cada família em tuas mãos. Onde tiver o teu filho agora, eu oro, eu ministro, eu intercedo com esta súplica, com esta oração, Pai, nesta manhã, no nome precioso, no nome poderoso de Jesus, que vive e que reina para sempre. Amém. Amém, Senhor. Esse pedido de oração eu apresento no teu altar, meu Deus, em nome de Jesus. Amém. Pai nosso que estás no céu, santificado seja o teu nome. Venha o teu reino, seja feita a tua vontade, assim na terra como nos céus. O pão nosso de cada dia nos dai hoje, perdoa, Pai, nossas dívidas, assim como perdoamos os nossos devedores. Não nos deixe cair em tentação, mas livra-nos, ó Deus, do mal, porque teu é o reino, é o poder e toda a glória para sempre. Amém. Eu prometo voltar amanhã, se o Senhor Jesus assim nos permitir. Meu muito obrigado pela tua presença, pela consideração, pela confiança, pelo carisma. Abraço a todos, eu volto amanhã, porque foi Jesus que mandou pregar.

0: Macedo. Até o nosso próximo encontro. Vem aí, mais um programa campeão de audiência. 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
4: Isaías 42:8. Você sabia que tem uma coisa que Deus não dá a ninguém? Sabe o que é? A sua glória. É. A glória de Deus ele não divide com ninguém. A Bíblia diz: "Não darei a minha glória a outro. Não darei a minha glória a nenhum outro Deus." Sabe por quê? Toda a glória, toda a honra pertence a ele. Existem pessoas que não entendem isso. E porque não entendem, acabam se achando que são importantes, que são isso, que são aquilo. E correm um risco de acontecer com ela o que aconteceu com Herodes. Você sabia que Herodes, um rei da Bíblia, ele foi comido de bichos? Está escrito na palavra de Deus, Herodes caiu comido de bicho, porque o povo, depois que ele discursou, o povo começou a dizer assim: isso não é a voz de um homem, isso é a voz de um Deus. E exatamente naquele momento, Herodes caiu comido de bicho e morreu ali diante de todo mundo que estava vendo. Deus não divide sua glória com ninguém. Cuidado para você não querer roubar a glória de Deus.
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1: Em Jequié, 6:32, bom dia.
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1: Caminhões com altura de 4 metros acima estão proibidos de circular em parte da Avenida Rio Branco. Motivo? A ornamentação junina. Iniciadas as obras de construção de várias pontes sobre os canais pluviais na Baixa do Bonfim e do Brasil Novo. INSS passa a exigir biometria facial para liberar empréstimo consignado. Prefeitura de Jequié discute ações, estratégias e políticas públicas destinadas à preservação das tradições dos povos originários. Presidente do Senado diz que Congresso Nacional deve derrubar veto de Lula para liberar emendas a prefeitos. Foi durante o Encontro Nacional de Prefeitos que acontece em Brasília e que conta com a participação do prefeito de Jequié, Flavinho Santana. Após recuperação das estradas de Campo Largo, Rio do Antônio, Rio Preto do Costa, prefeitura intensifica serviço e obras, beneficiam agora a região do Emiliano. Vamos conferir os destaques do noticiário policial. Del Santos, bom dia para você.
3: Bom dia, professor Souza Andrade, os ouvintes do Jornal da Manhã. Dois homens foram conduzidos à delegacia por tráfico de drogas. Estava com mandado de prisão em aberto e foi preso. Você já sabe. Eu conto tudo, não escondo nada, daqui a pouco no Jornal da Manhã com o professor Souza Andrade.
1: Ok, Del, vamos juntos então até às 8 horas com o nosso Jornal da Manhã. Fique com a gente. Olá, Nancy Dias. Boa quarta-feira para você.
4: 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Agora 6:34, vamos ao comentário do dia.
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1: Nós teremos no decorrer do dia de hoje o sepultamento de uma das vítimas daquele acidente conhecido com o pessoal que veio de Milagres com destino a Jequié. No acidente, um casal de namorados faleceu no local e dois ficaram feridos. Um se recupera bem e o outro veio a falecer ontem, muito carismático, muito conhecido, uma pessoa muito querida na região da Urbis, e a despedida vai ser hoje. E inclusive o clima é de muita comoção, justamente por conta disso, por conta da pessoa que ele era, fantástico, acho que tinha 39, 40 anos, nem parecia tanto, 41 anos, e se foi, mais uma vítima de acidente. E eu estou falando dessa despedida também para puxar esse assunto sobre as mortes no trânsito aqui no Brasil. Acaba de ser divulgado informação acerca do que aconteceu no ano de 2024. Segundo dados do DataSUS, da Polícia Rodoviária Federal e da Secretaria Nacional de Trânsito, o Brasil contabilizou em 2024 37.150 mortes no trânsito. Veja só, 37.150. E esse assunto está vindo à tona agora, diante de uma movimentação do governo federal que está planejando a criação de um Centro Nacional de Estudos e Sinistros de Trânsito. A ideia é aprofundar os estudos relacionados aos acidentes de relevância nacional. E esse centro nasce também com o propósito de apoiar a construção de medidas visando a redução de mortes e lesões nas vias brasileiras. E não faz muito tempo, nós comentamos aqui mesmo neste horário, que infelizmente as mortes de trânsito já não têm causado lá tantas comoções. Virou uma rotina. Eu faço sempre uma observação, uma rotina indesejável, porque tem as rotinas saudáveis. Essa é uma rotina que causa uma infelicidade.

problemas nossos. Nós não nos preparamos para lidar com essa situação. Todo santo dia são várias e várias mortes no trânsito. E essas 37.150, é bom frisar, nas rodovias federais. São dados da Polícia Rodoviária Federal, da Secretaria Nacional de Trânsito. O número é bem maior. Nos perímetros urbanos, a gente tira aqui pela nossa região. A gente tira aqui para o Jequié, pela micro-região toda nossa aqui, o que acontece com tanta frequência. Então a gente precisa encontrar meios de mudar esses quadros. E quando a gente fala de trânsito, eu faço sempre a seguinte observação: grande parcela de responsabilidade é dos poderes públicos, os governos locais, os governos estaduais, o governo federal. Tem grandes atribuições, importantes atribuições a cumprir: fiscalização, cuidado com a malha rodoviária, sinalização e trabalho de conscientização também. Esse trabalho educativo também cabe aos poderes públicos estarem desenvolvendo campanhas no sentido de tocar a consciência das pessoas a mudarem hábitos e costumes relacionados ao trânsito. Mas se ao mesmo tempo nós atribuímos grande parte das responsabilidades aos poderes públicos, nós também precisamos entender o tamanho da responsabilidade de cada um de nós. E aí eu não falo somente do motorista e do motociclista, eu falo também do ciclista e falo do pedestre, porque todos nós somos pedestres, o motorista, o ciclista, o motociclista, todos somos pedestres em algum momento. Então nós precisamos mudar os nossos hábitos e costumes relacionados ao comportamento do nosso trânsito, para a gente não continuar chorando àqueles que se partem tão prematuramente como tem acontecido. 2024 foram mais de 37 mil pessoas. Nenhuma guerra no mundo mata tanta gente em um ano. É uma loucura isso. Soma-se essa violência à violência do dia a dia, os homicídios. Aí o Brasil dispara como sendo um dos países mais violentos do mundo. Isso não nos orgulha, pelo contrário, nos entristece, nos deixa envergonhados até. Nos deixa envergonhados. E o que mais preocupa é justamente isso: a falta de conscientização de todos para buscar soluções para problemas que, por mais complexo que seja, tem solução. Tem solução. São mortes evitáveis. São mortes evitáveis. Então, se houver mais investimento, mais fiscalização, se houver mais consciência de quem opera o trânsito e de quem é agente de trânsito, quem é partícipe do trânsito, que somos nós todos diariamente, nós teremos que nos unirmos para vencer essa situação. E a questão toda vai muito além da, tudo além disso que eu estou falando, porque tem as mortes, que é uma dor que não passa, temos as sequelas, temos os problemas psicológicos, a carga de estresse muito grande, e a gente nem fala de Jequié, que tem um trânsito estressante. Agora imagine você, Salvador, São Paulo e outros centros, o quanto é estressante. Como é que essa pessoa, depois de um dia de trabalho no trânsito, depois de pegar um trânsito várias e várias horas, como é que não chega em casa? Chega pilhado, estressadíssimo. Então é fazer um exercício muito grande também para não levar o que a gente chama de contaminação das ruas para dentro de casa, para o bom convívio familiar. E nem todo mundo tem essa capacidade, ainda que tenha, tem um determinado momento que estoura. Então a gente chama a atenção para isso.

0: Que bom que o governo decidiu criar esse centro para estudar acidentes de relevância nacional e apoiar a construção de medidas para reduzir mortes. Eu fico muito preocupado com essas decisões em fim de governo e na boca de uma eleição. Que o governo começou há 3 anos e meio atrás. É um governo que não é novo, que já está aí há 20 anos, e a gente vê uma tomada de decisões dessa na boca da eleição. Deixa transparecer que tem fins eleitoreiros. Para dizer, para não dizer que a gente não está preocupado com isso, vamos falar, vamos fazer alguma coisa aqui e tal, tal, tal. E essa desconfiança procede, porque não é a primeira vez que isso acontece. Pelo contrário, isso é muito comum de se tentar limpar a imagem com ações de última hora na boca da eleição, para ficar na memória do eleitor de que o governo está se movimentando, está agilizando algumas medidas em prol da população. Mas, de qualquer sorte, ficamos aqui na esperança, na expectativa de que esse centro venha de fato funcionar e que medidas preventivas de acidentes venham a ser cobertas de êxito, cobertas de sucesso.
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2: Às 6h45, vamos manter um contato com Del Santos, que traz as notícias policiais. As primeiras desta manhã de quarta-feira. Bom dia, Del.
3: Bom dia, Nancy Dias. Bom dia aos ouvintes do Jornal da Manhã. Tô chegando sim com as informações do plantão policial às últimas 24 horas. E a polícia militar nos informa de que um homem estava com mandado de prisão em aberto por abuso de vulnerável aqui em Jequié. E ele foi conduzido até a delegacia, foi apresentado, ficando lá à disposição da justiça. A polícia civil informa de que a queixa-crime foi feita alguns dias atrás. Tráfico de drogas e 2 pessoas foram parar na delegacia. E isso aconteceu na cidade de Ipiaú. A polícia militar foi até o local. Ali, segundo informações, no bairro ACM, populares informou a polícia militar de que um homem fortemente armado e aparentando estar com drogas tinha sido visto trafegando naquela localidade. A polícia militar foi até o local. Lá foi confirmado realmente o que estava acontecendo. A polícia militar conduziu os dois à delegacia. Ao ser interrogado, tinha um terceiro participante que foi encontrado em uma residência próximo, e lá tinha uma sacola contendo mais entorpecente, dinheiro, arma de fogo e balança de precisão. A polícia militar apresentou na delegacia. A polícia militar foi mobilizada, segundo informações, ontem na cidade de Piauí, junto também com o Corpo de Bombeiros, pois um poste de energia elétrica no centro de Ipiaú pegou fogo. A polícia militar isolou a área, o Corpo de Bombeiros chegou rapidamente na localidade, já que tem um núcleo dentro de Ipiaú, e conseguiu controlar então o fogo. O fogo foi num poste na rua Juraci Magalhães, no centro de Ipiaú, ontem no iníciozinho da tarde. Graças a Deus, ninguém ficou ferido com esse incidente. A polícia chamou também a companhia elétrica para fazer os reparos, e aí vai ser feita a perícia para atestar realmente o que foi que aconteceu naquela localidade. A polícia militar ainda permaneceu no local até ser concluído todo o serviço ali naquela rua. A polícia militar aqui em Jequié informa de que 2 homens também foram conduzidos até a delegacia por motivos de tráfico de drogas. Isso aconteceu no bairro do Joaquim Romão ontem à tarde. A polícia militar conduziu esses homens até a delegacia, eles foram apresentados, ficando lá à disposição da justiça. Daqui a pouco eu volto trazendo outras informações. Voltamos com você, professor Souza Andrade, Jornal da Manhã.
0: Ok, Del, valeu, obrigado, viu? Vamos de hora certa para ver que
2: vamos,
0: o pessoal
2: sim.
0: Não perde o compromisso.
2: 6h48, Souza Andrade. 6h48.
0: Quem tá indo para casa é o pastor João Macedo, né?
2: É, tá na sintonia.
0: Terminou o programa. Tá sempre... Termina o programa aqui. Vai para casa. Daqui a pouco vai lá pra ótica, né? Tu já foi na ótica dele,
2: Nancy? Também, já fui.
0: Ambiente maravilhoso, né?
2: É, e hoje eu vou lá novamente.
0: É?
2: É.
0: Ah, e puxei conversa sem saber, tá vendo?
2: Pois é, falei com ele ali agora. Mais tarde eu vou dar uma passadinha lá na ótica, vou gravar um vídeo lá na ótica, vocês vão ver.
0: Ah, jogue duro. Fica lá na galeria Raquel.
2: Isso mesmo.
0: Um ambiente maravilhoso mesmo. Um abraço pro pastor, pra pastora, o pessoal que trabalha lá. E deixa eu falar uma coisa aqui. Foi no aniversário sábado.
2: Você?
0: Adivinha o que eu me deliciei lá, rapaz. Era pra ter falado isso aqui segunda e ontem esqueci. As bananinhas Kairós.
2: Ah, do seu Osvaldo, é uma delícia.
0: Que capricho, não é?
2: É.
0: Que Osvaldo, parabéns, viu, meu irmão? Deus lhe abençoe.
2: É.
0: Eu consumo sempre, né? Eu compro sempre as bananinhas e tal. Lá em casa todo mundo gosta. Mas vou te contar, viu? Sensacional, no ponto, crocante, saborosa.
2: Delícia.
0: Olha, sabe o que? Me dá um orgulho tão grande quando eu vejo as pessoas da nossa cidade produzindo qualidade.
2: Isso mesmo.
0: Né? Eu estou tendo a oportunidade de falar mais sobre isso até no programa que eu apresento toda segunda-feira da Associação Comercial, né? 18 horas. Pô, rapaz, é tanta coisa, é tanta riqueza que nós temos aqui, pessoas que se viram e produzem qualidade.
2: Isso mesmo.
0: Oswaldo das Bananinhas Kairós.
2: É, um
0: nome
2: abraço
0: bonito pra... também, né?
2: Kairós. É um nome bíblico até, né?
0: É, né?
2: É, mandar um abraço para seu Oswaldo, todos os amigos aí. Ô Souza, você sabe que no momento, quer dizer, sempre houve, né? A questão aí de exercício físico, de malhar, de movimentar o corpo.
0: É.
2: E hoje, na atualidade, está mais, cada vez mais as pessoas estão buscando, né? Esse momento aí de fazer exercício, de treinar. E o Arnold Schwarzenegger, ele disse que ele treina há quase 80 anos. Ele tem a idade dele, 80 anos. Praticamente, ele sempre treinou. Ele disse que não importa a dor, todo dia ele conquista uma vitória.
0: Tem treino que dói, né?
2: Tem,
0: que
2: muito, né?
0: É muito puxado, né?
2: E ele, sabe que ele é conhecido por ser uma lenda do fisiculturismo, né? Ele também atuou aí em vários filmes. Hoje ele tem 78 anos e ele disse que começou a treinar desde adolescente, jovem. Hoje ele diminui um pouco a carga, mas a paixão pela musculação continua num lugar cativo na vida dele. Então, hoje, Souza, uma boa parte da turma da terceira idade está indo para academia. Gente que nunca tinha pensado antes em ir para academia está começando.
0: É o medo de morrer, né?
2: Bons resultados.
0: Os médicos falam assim: oh, rapaz, você se vira aí com essa sua massa muscular aí, você vai chegar daqui um tempo aí caindo pelas tabelas.
2: Mas
0: ainda acho... olha assim, ó, só a sua esposa tá aí novinha, ó, como é que ela tá, ó, não vai se cuidar não.
2: Abre o olho.
0: Fica aí todo caindo pelas tabelas que você vai ver o seu.
2: Mas não é nem o medo de
0: senão,
2: morrer.
0: Se não, vai pro Beleléu.
2: Mas não é o medo de morrer não, é o medo não? De não conseguir andar, porque...
0: Pode até não morrer, né? Mas fica caindo pelas tabelas, às vezes, por exemplo.
2: Exatamente. Então é melhor fazer musculação. Então aproveito e mando um abraço pra Bob e Vanessa. São meus personagens.
0: Olha pra isso, ó. Tem minha médica.
2: Tem
0: o quê?
2: Doutora Eduarda, minha médica.
0: Sim, tem mais o quê?
2: Tem o coveiro.
0: Tem meu coveiro. Ó, essa é demais.
2: Nelson.
0: Ô, Jorge. Nelson, tá vendo, Jorge?
2: Nelson, Jorge Baixinho. Lá do... Nelson é lá do... São João Batista. É lá que eu tenho meu cantinho lá guardado. Tá lá.
0: Agora então, tem dois personagens, tu tá numa chiqueza.
2: Bob e Vanessa. Agora o negócio é esse, que com Bob e Vanessa eu vou demorar muito pra morrer, viu?
0: Ô, careca. Tem uma notícia boa, tá ruim pra te dar, careca.
2: A boa que nós temos muito o que curtir.
0: A ruim que
2: eu vou demorar muito,
0: pra
2: muito.
0: Ô, Jesus, na
2: vou
0: cara.
2: Ter... Sabe cágado? Tu gosta de cágado?
0: Por 200 anos vem.
2: É,
0: né?
2: Meu caso. Vou virar uma cágada.
0: 152,
2: Suas Andrade.
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2: Olha, Ana, se as pessoas já devem ter observado que a cidade já está sendo ornamentada para a festa de São João. Nós temos aqui pelo menos 3 vias já ornamentadas. Avenida Rio Branco, um bom trecho, que vai daqui onde nós estamos, nesse semáforo aqui, cá em cima, perto da, a gente fala cá em cima, né? Perto da entrada do Prado Valadares, Expert, até a Rua da Itália ali, Rua Bertino Passo, tudo ornamentado. Tem a Jerônimo Sodré, que é a rua do Tênis Clube, e a Félix Gaspar. E por conta dessa ornamentação, a Superintendência Municipal de Trânsito, SUTRAN, está informando aos motoristas de modo geral, especialmente com esses carros altos, altura de 4 metros acima, esses carros estão proibidos de circular nessas vias que a gente citou aqui, por conta justamente da decoração junina. Tem placas indicando isso, é proibida a passagem de veículos com cargas a partir de 4 metros de altura e tal, tal, tal. No ano passado isso já aconteceu. É uma medida preventiva importante, porque um carro alto sai quebrando tudo. Imagina a trabalheira que é de instalar essa decoração, tudo bonitinho, tá uma beleza, a cidade tá ficando linda, e de repente passa alguém de maneira inadvertida e derruba tudo. Prejuízo para o erário, prejuízo para a população e para a cidade. Então, preste atenção, se liga na missão, preste atenção nas placas de sinalização, porque tá aí bem grandona, bem visível. E um detalhe, quem descumprir essa orientação pode, evidentemente, acabar sendo notificado, é até mesmo tendo o veículo retido, viu? De acordo com a legislação. Então tá aí informação, especialmente para quem dirige, quem conduz veículos altos, em especial com 4 metros de altura em diante. Tá aí feito o informe. E essa proibição vai durar até o fim do período junino, viu? Quando as peças decorativas forem retiradas, aí tudo bem. Mas enquanto isso, tem que esperar aí a retirada das banderolas. Isso vai acontecer lá pro dia 26, 27 em diante, né? São João vai ter dia 25. Então, o informe foi dado. Espero que todos colaborem com a nossa cidade. O prefeito Flavinho, são 7:03 agora, está conquistando cada vez mais a confiança da população, conquistando cada vez mais o coração das pessoas pelas suas atitudes proativas. É um prefeito que não deixa para amanhã o que pode ser feito hoje. Evidentemente que tem suas limitações, como todos nós temos, orçamentárias, etc. e tal. Mas ele tem demonstrado assim uma sensibilidade muito grande para os apelos que a comunidade faz. Por que estou falando isso? Circulou um vídeo nas redes sociais e eu tenho a impressão que a pessoa que fez aquele vídeo marcou o prefeito nas redes sociais para que ele não deixasse de ver, porque o prefeito muitas vezes tem coisas que não sabe, não vê, não tá ligado. E o cara fez uma crítica àquele canal pluvial construído ali a partir do Brasil Novo, corta o Inocópio, deságua quase no Bom Sossego, Rua da Banca, etc. E foi feito o canal, mas a prefeitura ainda não havia feito as passagens, as pontes, que são pré-moldadas, instaladas e tal. Foi feito um trabalho magnífico no Pompílio Sampaio. Mas no Brasil Novo, a prefeitura deu sequência à construção dos canais pluviais, tanto dali quanto da Baixa do Bonfim. Mas esse cidadão jiquense estava chamando a atenção: poxa, fizeram o canal, beleza, e cadê as pontes, cadê as passagens, o serviço aqui está inacabado. No outro dia o prefeito já tinha ordenado, autorizado iniciar as obras, e as pontes já estão sendo instaladas, pré-moldada. Então e isso, Marcos, é um ponto importante de um prefeito. Sabe por quê? Porque tem prefeito que é pirracento. Quando alguém faz uma crítica, só para pirraçar, deixa lá. Faz na hora que quer, para dizer assim: eu fiz de acordo com a minha vontade, não porque não sei quem pediu. Que às vezes até de partidos de oposição, do outro lado e tal, não sei se é o caso. Mas o prefeito marca ponto toda vez que demonstra essa sensibilidade. Então já tinha a prefeitura feito, na gestão do prefeito Zé Cocá, esse mesmo trabalho no Pompílio Sampaio, que ficou excelente, excelente mesmo. E agora chegando também na sequência dessa, porque na verdade essas obras, elas são feitas por etapas. Aí faz o canal, depois vem para fazer os pontilhões, etc, etc. Às vezes as coisas não acontecem no tempo das nossas necessidades, dos nossos anseios, das demandas da comunidade. Agora, quando demora, a população tem toda a razão em fazer as cobranças. E as cobranças vieram, foram feitas, e o prefeito prontamente atendeu. Já que eu estou falando do prefeito Flavinho, ele está em Brasília participando juntamente com outros 700 prefeitos baianos, tem prefeitos do Brasil inteiro, da chamada Marcha para Brasília, Marcha dos Prefeitos da Brasília. É um encontro que acontece todos os anos, promovido pelo Conselho Nacional de Municípios. É um grande movimento municipalista que acontece todos os anos. E este evento é grandioso. Volta e meia o presidente da República vai. Ontem o Lula não foi, quem foi o Geraldo Alckmin. Acabou sendo vaiado, não o Alckmin foi vaiado, aquela vai ali foi para Lula, que não estava lá, né? Então, o Alckmin, na condição de vice-presidente da República, foi. E falaram, e é um evento aberto, muito importante, e ontem nós tivemos duas falas interessantes para os municípios brasileiros que a GQE acompanha com atenção. Uma fala do presidente da Câmara dos Deputados, Hugo Mota, e do presidente do Senado, senador Davi Alcolumbre. E na abertura dessa programação da Marcha dos Prefeitos em Brasília, o Alcolumbre afirmou que o Congresso Nacional deve derrubar vetos do presidente Lula para permitir que municípios inadimplentes com o governo federal possam voltar a receber recursos de emendas parlamentares em convênios. Teve um período aí, quem tivesse com o nome sujo não recebia, não podia assinar nenhum contrato, nenhum convênio com o governo federal. Caiu, aí voltou de novo. E agora, Senado e Câmara, o Congresso Nacional está prometendo aí vetar os dispositivos, vetar não, é derrubar os dispositivos que foram vetados pelo presidente da República na Lei de Diretrizes Orçamentárias, a LDO deste ano, impedindo que 3.100 municípios tenham acesso aos recursos federais. Então o presidente do Senado chamou o ministro das Relações Institucionais, José Guimarães, presidente da Câmara, Hugo Mota, para anunciar a intenção de convocar uma sessão no Congresso Nacional para analisar esses vetos. Ele disse assim: ó, eu queria e sei que nós temos a compreensão do governo, que nós vamos com lideranças do governo, lideranças de oposição, organizar rapidamente uma sessão no Congresso para que a gente possa analisar esses vetos, derrubar esses vetos e entregar mais de 3.000 municípios a possibilidade de acessar mais recursos do Estado brasileiro. Tem uma notícia que interessa muitos municípios brasileiros, especialmente os menores que estão aí em dificuldade, não tendo acesso a recursos federais, essa questão de emendas, então, né? Porque o governo federal está aí numa birra danada com relação à liberação de emendas parlamentares. Ah, porque dá muita força aos deputados federais, não sei o quê, não sei o quê. Pura birra, sabe por quê? Se não é pelo intermédio desses deputados federais, como é que esse dinheiro chegaria aos municípios? Deixa eu citar um exemplo de casa aqui. Se não são as emendas do deputado Leula Monte Júnior, como é que esse dinheiro chegaria aqui em Jiquié para nós termos aí boa parte dessa cidade calçada com esses recursos? Boa parte dessas pavimentações, dessas obras estruturantes, obras que fazem a saúde funcionar melhor, são oriundas justamente de ações de deputados federais, a exemplo de deputado Leu, só para citar um exemplo de alguém que tem domicílio eleitoral aqui em nosso município. Então veja só, então, se a gente ficar aqui sentado e esperar que o governo federal mande dinheiro para a gente calçar as ruas aqui, vai sair quando? Me diga aí. Deve sair para os apadrinhados, que é muito comum, embora o Lula pose muito de sincerão nesse aspecto de mandar recursos para independente de partido, mas a gente sabe que nem todo mundo é assim, e o governo não é Lula, porque tem gente lá que é ranzinza e direciona para os lugares que ele bem entender. Aí fica nessa situação. E tem máquina roncando no interior do município, recuperando estradas vicinais, que é um problema sério que os municípios brasileiros enfrentam. Aqui em Jiquié, a prefeitura já realizou a recuperação de estradas na região de Campo Largo, também na região do Rio do Antônio, Rio Preto do Costa também, e agora os serviços estão sendo intensificados na região do Emiliano. Dia desses, o prefeito Flavinho esteve aqui dando uma entrevista e falava justamente disso, das frentes de serviços atuando nas estradas da região do Emiliano. Ali nós temos Emiliano 1, 2 e Emiliano 3. Fica na grande região de Florestal. Então temos lá homens e máquinas trabalhando de forma contínua, trabalho para garantir aí estrada de qualidade para o escoamento da produção. E não é só isso, não. É o transporte da meninada, do professor, é o transporte de quem precisa de saúde, é o transporte do produtor, do trabalhador que precisa sair de casa, vir à rua, voltar e precisa de estrada com qualidade. É o que está acontecendo naquela região. E que bom que isso tudo esteja acontecendo, né? Aproveitar esse período de estiagem agora, que aliás, o mês de maio foi ruim para chuva, viu? Choveu, ó, maio em geral não costuma chover muito, não. O mês de maio costuma chover pouco, mas esse mês agora foi muito pouco na comparação com o ano passado, com o ano retrasado, com os últimos anos, mas choveu muito e não tem previsão de chuvas para os próximos dias. Pode até dar um pinguinho aqui, outro ali, um milímetro, dois, três, quatro, não passa disso. Para você ter ideia, a média de chuva para o mês de maio é 54 milímetros. Muito, mas muito pouco mesmo. Aí você pergunta, e choveu quanto? 12. Então, se 54 já é pouco para o mês, choveu 12, quer dizer, isso representa aproximadamente 20% do que deveria chover. Então, realmente, um mês seco. Então, a prefeitura está aproveitando isso aí e colocando maquinário para roncar, cuidando aí nas nossas estradas, um serviço tão necessário, tão importante. Tá feito o registro. Olha, gente, vamos pro intervalo. Na volta a gente tem entrevista, vamos falar sobre os concursos que vão acontecer pro São João de Jiquié. Nós temos concurso de rua mais bem enfeitada, né? Nós temos concurso do melhor licor, de quadrilhas, enfim, as inscrições já estão na reta final. Daqui a pouco te traz detalhes acerca desse assunto. E vamos falar também que o INSS vai, a partir de agora, exigir biometria facial para liberar empréstimo consignado, para tomar aquele empréstimo consignado que o trabalhador tem direito. Aí vai ter que, ó, no cara crachá ali, ó, fazer a biometria para evitar fraudes. Como é que não pensaram nisso antes, hein? Daqui a pouco te trata deste e de outros assuntos.
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1: GQFM 7:14.
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1: 7h22 aqui no Jornal da Manhã com Souza Andrade, que também tem oferecimento da São José Vila Gourmet. 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Clínica Semit, excelência, tecnologia e cuidado com a sua saúde. 7h24, muitas pessoas participando aqui do Jornal da Manhã. Muito obrigado aí pela audiência aqui do nosso programa. Seu Oswaldo mandando um abraço para Souza Andrade, dizendo gratidão. Quem também está na sintonia é sim o Mototáxi Irajuba, não perde o programa. Daqui a pouquinho tem John Oliveira trazendo as notícias de esportes. 7h24, Souza Andrade.
2: Muito bem, muito bem. 7h24. A Prefeitura de Jequié e representantes dos povos originários, né, estiveram reunidos no prédio sede da Prefeitura na segunda-feira. E a reunião, que foi conduzida pelo prefeito Flavinho Santana, serviu para discutir as demandas e execução das políticas públicas voltadas a esse segmento. Foi uma reunião bastante abrangente, reuniu diversos secretários municipais, secretário de governo, secretário de desenvolvimento social, agricultura e meio ambiente, cultura e turismo, procurador do município, enfim. E diversos articuladores. E essa iniciativa, segundo informa a prefeitura, faz parte de uma agenda de fortalecimento institucional e de promoção da equidade alinhada às diretrizes de inclusão social e reconhecimento das comunidades tradicionais no município. Durante a reunião foram discutidas pautas fundamentais, como por exemplo, a implantação da política municipal de gestão territorial e ambiental de terras indígenas, alinhada às metas do selo Unicef 2025-2028, ao qual o município aderiu. Dados do censo de 2022 evidenciam a presença de em torno de 290 pessoas autodeclaradas indígenas em Jequié, e elas pertencem a 23 etnias distintas. Isso reforça nossa necessidade de políticas públicas específicas para essa parcela importante da população. Como resultado do encontro, foi instituído pelo prefeito Flavinho a criação de uma comissão municipal de negociação permanente com foco na construção de soluções, elaboração de estudos e garantia de direitos. A iniciativa representa um avanço significativo no reconhecimento, na valorização e na reparação histórica dos povos indígenas no município, chamados hoje de povos originários. Aí, pauta importante que avança no município de Jequié. Ah, eu não falei aqui vou falar agora da questão da biometria para o crédito consignado. Atenção, você que é aposentado e pensionista do INSS, fique atento porque estão em vigor novas exigências para contratação de empréstimos consignados. Essas novas exigências já estão valendo desde ontem, terça-feira, dia 19. A principal mudança é a obrigatoriedade da biometria facial para confirmar a operação no aplicativo ou no site Meu INSS. O que é que o governo quer com isso? O que é que a Previdência Social quer com isso? Aumentar a segurança e reduzir fraudes contra beneficiários. Para a gente se livrar dos vorcaros da vida, para não estar passando a perna no povo brasileiro, levando bilhões de reais na cara dura, ainda tem gente passando pano, querendo passar a mão na cabeça, querendo proteger. Então, o que é que muda na prática? O pedido vai ficar com status pendente de confirmação. Você faz todo o procedimento no site, ou então no aplicativo Meu INSS, mas vai ficar lá pendente. Por quê? Essa pendência é porque, justamente isso que eu estou falando, a validação somente ocorrerá após o reconhecimento facial. Sabe como é, né? Você liga o aplicativo, pede para você aproximar do rosto e tal, aí não tem que ter nada na cabeça, não pode usar acessório, óculos, nada. E essa pessoa tem 5 dias para confirmar a operação. Sem confirmação, o contrato será cancelado automaticamente. Aí aqueles malandros de plantão que gostam de usar o documento dos outros para fazer essas maracutaias, agora vão encontrar essa dificuldade aí. Tem que ser no reconhecimento facial. As novas regras também ampliam o prazo de pagamento do consignado, porque hoje o limite é de 96 meses, não é? Vai passar para 108 parcelas. Isso equivale, sabe o quê? A 9 anos. Outra mudança permite que o beneficiário do INSS comece a pagar o empréstimo em até 3 meses após receber o valor contratado. Então, tá aí. Várias restrições nas contratações do empréstimo consignado a partir de agora. Empréstimos não poderão mais ser feitos por telefone, contratações por procuração de terceiros passam a ser proibidas. As mudanças estão previstas na Lei 15.327 deste ano de 2026. O consignado, você sabe, é aquele empréstimo que você toma e que é descontado diretamente do benefício do INSS. Não tem inadimplência, não tem ninguém ficar devendo, não pagar esse mês para pagar o mês que vem, não tem nada disso. O dinheiro cai na conta, é por isso que a taxa de juros é menorzinha, porque não tem inadimplência. Que bom que essas medidas estão sendo adotadas para proteger os aposentados e pensionistas dos vorcaros da vida, que ficou bilionário às custas do povo brasileiro. E estão fazendo um corpo mole aí para não investigar. Estão fazendo um corpo mole. É porque tem muita gente graúda por trás disso aí. Isso foi falado desde o primeiro dia. Olha, se mexerem com isso aí, vai cair metade da República. Palavras sábias. Tem um monte de gente aí morrendo de medo desse vorcar abrir o jogo, porque todo dia ele solta somente uma pílulazinha. Não abriu o jogo ainda, porque no dia que abriu o jogo, diz que aqui da Bahia leva no rodo. Dizem que é assim. 7h31 agora, quem tá chamando? Antônio Júnior? Vamos saber das novidades. Bom dia para você, Antônio Júnior.
0: Bom dia, Souza Andrade, bom dia aos ouvintes da GQFM, Souza São João 2026. Conosco aqui o secretário de Cultura e Turismo do município de Jequié, Domingos Ailton.
3: Nós estamos com as inscrições abertas, né? Até a próxima sexta-feira, dia 22, para os diversos concursos juninos. As ruas mais decoradas, que foi o prêmio, né, que a gente criou para incentivar aqueles moradores a se reunirem, decorar suas ruas, né? Isso tem sido muito positivo, porque não só ruas da cidade, mas das áreas rurais também tem inscritos, né? Nesse concurso, de distritos já ganharam por conta desse concurso que incentiva os moradores a enfeitarem suas ruas. Então, para este concurso, nós temos uma premiação de R$ 3.000 em primeiro lugar, de R$ 2.000 no segundo lugar de R$1.500 em terceiro lugar. Então, atenção moradores aí, se reúnam, né, nas suas ruas, nas suas praças, para exatamente decorarem, né? Você pode fazer sua inscrição agora até dia 22, sexta-feira, e aí vai ter até o meado de junho para decorar suas ruas. Nós teremos também concurso das quadrilhas juninas, que também o ano passado foi um sucesso muito grande e que este ano vai acontecer no primeiro dia da Vila Junina, na abertura da Vila Junina, que vai ser no dia 14 de junho, num domingo. E aí nós teremos o primeiro lugar R$5.000, o segundo lugar R$3.000 e o terceiro lugar R$2.000. Atenção às quadrilhas juninas, não só de Jequié, mas da região, de outros municípios. Ano passado recebemos vários municípios da Bahia, então se prepare aí, possa inscrever sua quadrilha para concorrer esse concurso de quadrilhas juninas. Teremos também o concurso do licor tradicional. Jequié é uma cidade que tem uma tradição dos moradores de fabricarem o licor. Isso vem desde o século XIX, exatamente para incentivar esse licor tradicional, que foi criado esse concurso de licor artesanal. Primeiro lugar vai receber R$2.000, o segundo R$1.500 e o terceiro R$1.000. Além disso, nós teremos também o concurso da música autoral, que é o forró pé de serra. Então, atenção compositores, cantores, o concurso, ele vai premiar o primeiro lugar com um valor de R$4.000, segundo lugar um valor de R$3.000 e o terceiro lugar R$1.000. As inscrições, elas podem serem feitas de duas maneiras. Uma, no site oficial do São João de Jequié, você coloca lá São João, site oficial São João de Jequié no Google, que vai aparecer, ou de maneira presencialmente aqui na Casa da Cultura Pacífico Ribeiro, que fica na Jerônimo Sodré, em frente ao Jequié Tênis Clube, aqui no centro da cidade. O horário é das 8 às 12 e das 14 às 17 horas. Para participar, os interessados devem preencher a ficha de inscrição e apresentar a documentação exigida conforme cada categoria dessa que eu citei aqui, que vai estar concorrendo aos concursos, né? Porque é mais de um, aos concursos juninos 2026.
0: Pois é, Souza Andrade, direto da Secretaria de Cultura e Turismo de Jequié, repórter Antônio Júnior para Jequié FM. Eu deixo com você, Souza Andrade.
2: Ok, Antônio Júnior, valeu, obrigado aí pelas suas informações, pela entrevista aí com o Domingos Ailton. Bem, alguém mandou uma mensagem aqui para mim. Souza, tu viu essa aí, não? É, 4 anos atrás, o governador Jerônimo, acompanhado de Rui Costa, esteve em Itamari. E naquela ocasião, estávamos em plena pandemia, viu? Estava todo mundo de máscara e tal. A pessoa até mandou uma foto aqui para mim. Todo mundo de máscara, protegido, direitinho da Covid e tal, tal, tal. E lá, eles, naquela época, 4 anos atrás, esse grupo político anunciou a pavimentação da BA-537, trecho entre a cidade de Itamari e a cidade de Nova Ibiá. Pois bem, e na época o Rui Costa ainda era governador. Na época governador foi Rui Costa, etc e tal. Pois bem, aí Rui Costa saiu, então Jerônimo tá perto de terminar o mandato de Jerônimo. Não é que o governo agora volta para fazendo a mesma promessa, como se nada tivesse acontecido 4 anos atrás. Passa a esponja no passado, aí chega lá com novidade. Olha, gente, vamos fazer aqui o seguinte: vamos fazer a estrada. A BA-537 vai ser asfaltada de fora a fora. Porque com a gente é assim. Mas só que 4 anos atrás houve a promessa. E quem tem memória, né? Volta e meia fica lembrando dessas promessas eleitoreiras. Estamos bem na época. É terreno fértil para promessas. Uns prometem e cumprem, outros nem tanto. Não sei o que tem de coisa prometida para Jequié. Misericórdia, só ouvi falar em milhões. É milhões para isso, milhões para aquilo. O pessoal passa lá na volta do rio, na beira rio, o asfalto não foi terminado. passa naquela avenida Ulisses Coelho Lima, lá no Distrito Industrial, que já era para ter concluído. O pessoal passa lá, cadê? O pessoal vai anotando tudo isso. E tem que cobrar mesmo, porque tem gente que fala assim, ah, mas vocês ficam cobrando, mas tem que cobrar. Vai cobrar de quem? Me diz aí, de Trump? Vai cobrar de quem? Do pessoal lá que cuida da NASA? Não, é de quem? É de quem está no governo. Prometeu, se vire, cumpra. Porque o povo está aí. Tem gente que tem memória, não esquece e bota na rua. 7h37, intervalo, voltamos daqui a pouco.
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1: 7h48 aqui no Jornal da Manhã com Souza Andrade, que também tem oferecimento da São José Vila Gourmet. 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Clínica Semit, excelência, tecnologia e cuidado com a sua saúde. 7h49, Souza Andrade.
2: É manchete hoje no noticiário que o Partido Liberal, partido que é comandado no país por Jair Bolsonaro, né? O PL está estipulando aí um prazo de 15 dias para fazer uma avaliação com relação à pré-candidatura de Flávio Bolsonaro, se busca uma opção ou não, uma outra opção ou não. Quando a gente fala aqui, né, de violência, o que mais nos preocupa são os inocentes que acabam envolvidos nessa disputa aí de traficantes, facções, a polícia vai para o combate, muitos tiroteios. Agora mesmo em Salvador houve um confronto, policiais militares e bandidos, isso no Vale das Pedrinhas, que é uma das áreas mais violentas de Salvador dos últimos tempos. E consequência desse confronto, nós tivemos muitas casas atingidas por tiros, ônibus, e 2 pessoas que não estavam envolvidas no confronto foram atingidas durante esse tiroteio. 2 pessoas. Então imagine você que situação. Aí o bairro inteiro hoje prejudicado, porque escola não funciona, posto de saúde mal funciona, ônibus não circula pelo bairro. O Vale das Pedrinhas é uma localidade imensa. Moral da história: indivíduos armados na localidade, fez esse enfrentamento com a polícia, foram muitos os tiros, e agora a polícia diz que foi necessário o emprego proporcional da força diante da situação de risco enfrentada pelas equipes policiais. A polícia diz que os PMs foram recebidos a tiro pelos bandidos, houve revide e a consequência foi essa, de acordo com o noticiário que nos chega da capital. E eu vi umas imagens, inclusive, realmente, olha, clima de guerra mesmo, clima de guerra. 7h51, olha só quem está chegando, é o John com as notícias do esporte. Diga lá, John, bom dia.
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3: Bom dia, Souza Andrade, bom dia para você que acompanha o Jornal da Manhã. Libertadores da América, o Fluminense em casa venceu o Bolívar por 2-1. Mirassol visitou o Always Ready e novamente o venceu, também por 2-1, avançando para as oitavas em sua primeira participação na competição. Em La Bombonera, o Cruzeiro saiu atrás do placar diante o Boca Juniors, mas buscou o empate 1-1.
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3: Sul-Americana, no Morumbis, em reestreia de Dorival Júnior, o São Paulo empatou em 1-1 com o Milionários. A equipe argentina desperdiçou o pênalti do triunfo no final da partida.
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3: Premier League. Após mais de 22 anos de espera, o Arsenal voltou ao topo da Inglaterra e conquistou novamente a Liga Inglesa. A última vez havia sido na histórica temporada 2003-2004, em que foi campeão invicto. Apenas o Arsenal nesta temporada e o Preston North End na temporada inaugural da competição 88-89 conquistaram o título sem sequer acumular uma única derrota. Destaque para o brasileiro Gabriel Jesus, que com essa taça chega à 5ª da competição. 4 pelo Manchester City e agora a 1ª pelo Arsenal, igualando o Fernandinho, ficando atrás apenas do goleiro Ederson.
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3: Copa do Nordeste. Logo mais à noite, jogos de ida da semifinal. O Fortaleza recebe o Sport no Castelão, enquanto o Vitória encara no Barradão o ABC de Natal. Ambos os jogos às 9 horas da noite.
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3: Com André Carcará sendo o homenageado da vez, começou a Copa Regional Jequiaense. Seleção de Poções e Galácticos de Itaquara duelaram no Valdomiro Borges. E apesar de uma partida intensa nas duas etapas, ninguém mexeu no marcador. Uma noite inspirada dos goleiros. A Copa Regional Jequiaense que volta na quinta-feira com o duelo entre Beira Rio e Seleção de Itagi. O palco é o Valdomirão.
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3: Brasileiro Feminino A2. Após virada histórica no Valdomiro Borges, logo mais às 3:30 da tarde, o Doce Mel Jequié encara fora de casa o Paysandu, visando subir na tabela da competição. Eu volto com você, Souza Andrade.
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2: Falou e disse, John. Obrigado aí, viu? Colocamos aqui um ponto final no nosso Jornal da Manhã de hoje. Nosso muito obrigado a você que nos acompanha todos os dias. Obrigado pela grande audiência. Fique ligado na Jique FM. Com a permissão de Deus, nós estaremos de volta amanhã neste mesmo horário. Até lá.
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5: Isaías 42:8. Você sabia que tem uma coisa que Deus não dá a ninguém? Sabe o que é? A sua glória. É. A glória de Deus ele não divide com ninguém. A Bíblia diz: "Não darei a minha glória a outro. Não darei a minha glória a nenhum outro Deus." Sabe por quê? Toda a glória, toda a honra pertence a ele. Existem pessoas que não entendem isso. E porque não entendem, acabam se achando que são importantes, que são isso, que são aquilo. E corre um risco de acontecer com ela o que aconteceu com Herodes. Você sabia que Herodes, um rei da Bíblia, ele foi comido de bichos? Está escrito na palavra de Deus, Herodes caiu comido de bicho, porque o povo, depois que ele discursou, o povo começou a dizer assim: isso não é a voz de um homem, isso é a voz de um Deus. E exatamente naquele momento, Herodes caiu comido de bicho e morreu ali diante de todo mundo que estava vendo. Deus não divide sua glória com ninguém. Cuidado para você não querer roubar a glória de Deus.
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15: Olá, meus queridos. Que alegria imensa começar mais uma vez essa jornada mística com vocês, aqui no nosso Guia Astral. Eu sou Serena Santana. Vamos desvendar os céus e iluminar o seu caminho. Já sentiu a vibração no ar? Vamos direto para as estrelas e o que elas reservam para Áries, Touro e Gêmeos.
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15: Para você, meu querido Áries, no amor, a paixão está no ar. Mas a comunicação é a chave para evitar mal-entendidos. Permita-se ser vulnerável e expressar seus sentimentos mais profundos, ok? No trabalho, sua energia está em alta. Use-a para iniciar novos projetos e liderar com confiança. O sucesso está ao seu alcance se você focar. Emocionalmente, sinta a força interior que te move, mas reserve um tempo para o autocuidado. A energia do dia te convida a agir, mas com sabedoria. Na vida pessoal, um reencontro pode trazer boas surpresas. Seu conselho astral é confiar na sua intuição. Ela está mais aguçada do que nunca. Lembre-se, sua coragem é sua maior aliada para conquistar tudo o que deseja. Sua cor da sorte é o vermelho vibrante e seu número da sorte é o 9.
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15: Agora para você, Touro, meu doce Touro, no amor, a estabilidade é seu porto seguro, mas não se feche para novas aventuras românticas. Permita que a doçura do afeto te envolva completamente. No trabalho, a persistência trará frutos inesperados. Continue firme em seus objetivos. É um dia excelente para organizar suas finanças e planejar o futuro com calma. Emocionalmente, busque o equilíbrio e a paz interior, evitando confrontos desnecessários. A energia de hoje favorece a introspecção e a conexão com a natureza. Na vida pessoal, um momento de lazer com a família renovará suas energias. Aproveite. Seu conselho astral é ser flexível. A vida te pede um pouco mais de maleabilidade hoje. Lembre-se, sua determinação é uma força imparável que te levará longe. Sua cor da sorte é o verde esmeralda e seu número da sorte é o 6.
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15: E para você, Gêmeos, com essa mente brilhante, no amor, a comunicação fluida e o bom humor são seus trunfos. Use-os para fortalecer laços. Uma conversa sincera pode resolver questões pendentes e aproximar corações. No trabalho, sua mente ágil estará a todo vapor. Aproveite para resolver problemas complexos e inovar. Novas ideias surgem e sua capacidade de adaptação será fundamental. Emocionalmente, ouça sua voz interior e não se deixe levar por fofocas ou distrações. A energia do dia te convida a aprender e a compartilhar conhecimentos. Na vida pessoal, explore novos hobbies ou atividades que estimulem sua curiosidade. Seu conselho astral é manter a mente aberta para novas perspectivas. Elas trarão crescimento. Lembre-se, sua versatilidade é um presente que te permite brilhar em qualquer situação. Sua cor da sorte é o amarelo sol e seu número da sorte é o 5. E essa foi a primeira parte do nosso Guia Astral, meus queridos. Mas não saia daí, porque na próxima parte teremos as previsões completas para Câncer, Leão e Virgem.
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4: Se tiver outro, é mentira e falsidade. Agora tudo igual. 8:08. Peço licença, permissão, autorização para adentrar na sua casa, no seu cargo, no seu trabalho, acompanhando você onde quer que você se encontre. Está no ar a partir de agora o programa Rota 89, aqui na melhor.
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4: Vem, Nancy Dias.

0: potência psicológica. Zé Rocco, bom dia, vai no zap.
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0: Muito bem, o programa Rota 89 é um programa de rádio que virou programa de TV. Quer me ver, liga a TV, vai, corre, acelera. Vá no YouTube, canal GQFM. Se inscreva no canal da GQFM se você ainda não está inscrito ou inscrita. Se aparecer a palavra inscrever-se é porque você não tá pronto ainda, não tá inscrito. Se aparecer subscrever é porque você também não está inscrito nem inscrita. Se inscreva. Começou a assistir, aperta o dedinho positivo. Esse aí é mais valioso agora do que uma nota de R$200 na minha mão. Faça como é o Marques, faça como o Wilson Vascaíno que tá assistindo a gente. Bom dia pra você, Wilson. Quem nos assiste? Marcos Brito. Quem nos assiste? Lando Santos. E você, tá no YouTube? Manda a sua mensagem aí no chat do canal da GQFM. Diga de onde você está assistindo o Rota 89. Copia o link, tem a opção compartilhar, joga lá no grupo da família. Tem gente que gosta, tem gente que não gosta, tem gente que fala bem e tem gente que fala mal. E eu, Kiko, tô nem aí pra isso. Sobe o giro, potinho. Mas não é, não é? Eu sobe o giro. Quem paga minhas contas sou eu. Sobe o giro, bora pro radar, bora.
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0: Bom dia, Daniela Silva. Deixou no comentário dela aqui no chat do nosso canal do YouTube. Obrigado pelo carinho, minha potência.
1: Bom dia.
0: Psicológica. 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Como é que você dorme, Nancy?
3: Eu durmo com a cortina Blackout.
0: Ah, então quer dizer que em vez da coberta, você se enrola com a cortina Blackout. Não, perguntei como é que você dorme. Eu não falei do ambiente. Você dorme como?
3: Com meia.
0: Cobertor e meia. Só. Mais nada. Pronto. Pelada. É. Só com meia e cobertor. Eu pergunto, você dorme como? Ela meia e cobertor. Então dorme pelada. Mas é isso mesmo. Diz que quem dorme pelado vive mais. Diz que quem dorme pelado vive mais. Presta atenção, pegue a visão, vem aqui comigo, bota na tela aí a barra, o tijolão de maconha.
1: Que negócio é esse, rapaz?
0: Aí os maconheiros ficam salivando com água na boca, bate logo a fissura, não, e a larica.
1: Que negócio é esse?
0: Uma operação conjunta realizada pela Polícia Militar e a Guarda Civil Municipal resultou na apreensão de drogas na manhã de ontem em Gitaúna. De acordo com informações do 19º BPM, a ação teve como objetivo intensificar o policiamento de combate ao tráfico de drogas na área de vegetação, apontada como esconderijo da droga dos criminosos lá na cidade de Gitaúna.
4: O bambu tá gemendo.
0: Gemeu, finado, até o finado lá do além ressuscitou pra falar. Fala de novo aí, finado.
4: O bambu tá gemendo.
0: É o finado Jotinha. Durante a operação, indivíduos que estavam na localidade perceberam a aproximação das equipes e caíram na mata. Na mata fechada, na mata de cacau. E conseguiram escapar. Após fuga dos suspeitos, os policiais realizavam a varredura no perímetro e localizaram ali um tablete de substância com características semelhantes à maconha, pesando 400 gramas. Tem um repórter aqui em GQ que fala. Tem um repórter aqui em GQ que chama tablet. Um tablet. Tu sabe quem é? Fala assim. A polícia pegou um tablet. Um tablet de maconha.
1: E o
0: Uma material apreendido foi encaminhado à Delegacia Territorial de Itaúna, onde a ocorrência foi registrada e serão adotadas as medidas legais e cabíveis. Potência, preste atenção, pegue a visão, se atente, porque aqui o programa Rota 89 já já vamos continuar repercutindo o caso da Clínica Integrare.
1: É.
0: Eu tenho um lance, detalhes de como a prima surrupiou a prima. Tem mais detalhes.
1: Que negócio é esse, rapaz?
0: Tenho mais detalhes. O prejuízo foi de R$1,5 milhão.
1: Seu programa bota pra quebrar mesmo.
0: A prima confiou na prima, botou pra trabalhar na Clínica Integrare.
1: Pra Deus, por a gente, que a coisa tá difícil.
0: Resultado, tombo de R$1,5 milhão. Fiquei sabendo de novos detalhes sobre esse caso. Já já vou falar sobre ele, hein? Já já vou falar sobre este caso da Clínica Integrare. Tem mais informações acerca deste episódio. Enquanto isso, a informação aqui, ela não para. Mas eu quero.
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0: 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Bem, Potência, olha só, um homem de 19 anos de idade, um bandido, estuprou uma menina de 13 anos. Aqui em Jequié, a Polícia Civil, por meio da Delegacia Especializada de Atendimento à Mulher, DEAM, cumpriu mandado de prisão preventiva em desfavor de um vagabundo de 19 anos de idade. Essa imagem que eu tô mostrando na tela aqui foi a policial da DEAN chegando na rua onde mora o vagabundo, acusado de crime de estupro de vulnerável. Isso mesmo. O crime ocorreu em 2025. A vítima, de 13 anos, convivia com o investigado. Convivia com o vagabundo de 19 anos. Segundo as investigações, os abusos aconteciam em momentos em que ele permanecia sozinho em casa com a adolescente. Aí alguém pode estar se perguntando, mas ela deixou? Ela permitiu? Mas com 13 anos é inimputável, ou seja, não tem domínio sobre si, ou seja, não tem noção do que é certo e o que é errado, que é mentira. O que é mentira, que tem noção sim. Mas com 13 anos de idade, não tem noção do que é certo, do que é errado, é inimputável. Mesmo ela querendo dar pra ele, ele tá ferrado do mesmo jeito, se lascou. Ah, ela quer me dar? Não importa, amigo. Ela tem 13 anos, você se ferrou. A delegada titular da DEAN, doutora Graziele Quaresma Pereira, destacou que a ação integra um conjunto de atividades desenvolvidas durante o mês de maio, período marcado por campanhas de conscientização e enfrentamento à exploração sexual de crianças e adolescentes. Ela disse o seguinte, aspas aqui para a doutora Graziela: reforçamos o compromisso da Polícia Civil na Bahia no combate ao crime contra a dignidade sexual e a proteção de vítimas vulneráveis, fechou aspas, afirmou. O mandado foi expedido pela primeira vara crime da comarca de Jequié, cumprido após o comparecimento do investigado à unidade policial, ocasião em que ele foi cientificado da ordem judicial. Se apresentou, chegou lá, a delegada disse: esteja preso. As providências legais cabíveis foram adotadas e o suspeito permanece custodiado à disposição da justiça. Pense duas vezes, não, pense 10 mil vezes antes de ter relações sexuais com uma menor de idade. Ah, mas ela quis. Ai, rapaz, eu tô pegando ali uma menina de 12 anos, tá? Tô pegando uma menina de 13 anos. Você é maior de idade, amigo? Ah, ela quer. Não importa. Não importa. Você está com a chave da cadeia na mão. É tentador, é excitante, dá um tesão retado, não é? Pegar a novinha, pegar o novinho, não vá não, não vá não. Ah, ela quer, ele quer, não vá não. Procura outro meio, uma maior de idade. Vá satisfazer suas vontades sexuais com uma pessoa que não seja menor. Porque, ela tem 12 anos, ela tem 13 anos, mas ela quis ter relação comigo. Não importa. Alguém te denunciou, você é maior de idade? Chave, amigo. Chave. E ela não vai lá te tirar, não. Só complica a tua vida. Se saia. Se saia de menor de idade. Não vá, não. Porque é barril puro. Bem, agora são 8 horas e 19 minutos do programa Rota 89. Vamos continuar repercutindo aqui o caso da Integrare? Bom, a situação lá na clínica Integrare é a seguinte, ouvintes. Lá a situação é bem mais complicada do que a gente pode imaginar. Essa denúncia foi feita, a Polícia Civil, e essa notícia tomou uma grande repercussão quando a Polícia Civil da Bahia cumpriu um mandado judicial. Departamento Especializado de Investigações contra o Crime, o DEIC. Só que o que nós apuramos sobre esse caso do desvio de R$1,5 milhão de reais na clínica Integrare. A Integrare não é a vilã. A clínica Integrare é a vítima. A Lana, que é a proprietária, é a vítima da história. Segundo nós ficamos sabendo, Nancy, a Lana pegou a prima de segundo grau. A prima, filha da prima carnal dela. E em 2021 colocou para trabalhar na clínica. Olha só, a prima de segundo grau. 2021. 2020, 2021, 2022. Ela trabalhou, né, no departamento financeiro. Lana decidiu confiar por ser da parentela, né, por ser do convívio familiar, começando um negócio, um empreendimento, uma clínica de grande reputação em Jequié, colocou a prima para trabalhar e ela foi trabalhar no departamento financeiro. Em 2022, Lana decidiu fazer uma auditoria na clínica e percebeu que estava faltando dinheiro e começou a descobrir as coisas erradas. 2022, Lana, ela fez essa auditoria, se cercou de bons advogados. Quem são esses advogados? Doutor Danilo Félix Macedo, doutor Jean Diego Duarte Ávila e doutora Paula Vasconcelos Teixeira. Foram até a Polícia Civil, 2022, fizeram a denúncia. O caso seguiu sobre sigilo, segredo de justiça. 22, 23, 24, 25, 26. 4 anos depois, a justiça emitiu um mandado de busca e apreensão. A prima dela está presa? Não. Compareceu, prestou depoimentos, está respondendo em liberdade. A clínica Integrare, inclusive, lançou uma nota pública de esclarecimento diante das notícias, que teve algumas páginas de notícia que dizia que é atabalhoados, querendo dar notícia e desfocar e deram notícias erradas. E recentemente, em meio de comunicação, as redes sociais, a clínica não figura como alvo da investigação. A clínica não é alvo da investigação, mas sim como vítima dos fatos. E aí, o pessoal começou a ver o crescimento financeiro dessa pessoa. Mansão, carro bom, casa boa, iriri, parará. E aí, 4 anos se passaram e acharam que não ia dar em nada. E ela continuou na cidade. A justiça divina tarda, mas não falha. A justiça da terra também. A justiça divina é certa. 4 anos se passaram e a conta chegou. Aproveitaram da casa, da mansão. É ali no São Judas Tadeu. No bairro São Judas Tadeu. Aproveitaram tudo que tinha direito. Carro bom, casa boa, 4 anos de pura ostentação. Mas a conta chegou. A conta chegou. Ao tomar conhecimento dessas possíveis irregularidades internas no envolvimento dessa ex-funcionária, prima de Lana, que é proprietária da clínica Integrária. O grupo Integrária adotou imediatamente todas as medidas cabíveis para apuração dos fatos, colaborando integralmente com a autoridade competente. A investigação aponta para supostos desvios 2 anos, 2021-2022. A denúncia foi feita, mantida sob sigilo de justiça. 4 anos depois, a justiça determinou, e a Polícia Civil, no último sábado, portanto, foi cumprir a ordem judicial. E em decorrência dos elementos reunidos, a polícia foi lá na casa da suspeita, recolheu notebook, celular, carro, mansão. A mansão não tem como, né? Mas enfim, vão ter que pagar e vai ter o ressarcimento financeiro de uma forma ou de outra. Houve apreensão de aparelhos eletrônicos, documentos, outros bens, um cartão de crédito que estava na mão da suspeita em nome da clínica Integrale. Ainda, inclusive na nota emitida pela empresa, destacando que tanto a clínica quanto seus advogados apenas acompanham o regular andamento das investigações, confiando plenamente no trabalho da Polícia Civil e da Justiça responsável pela condução da apuração técnica deste caso. Construíram até um espaço para realização de eventos. Realização de eventos. Quer fazer um aniversário? Tá aqui para alocar. Fazer um casamento? Tá aqui para alugar. Então, tudo isso aí levantou a suspeita. Após ser demitida, porque Lana, na época, demitiu, né? Não disse o porquê, claro, né? Mas tinha suspeita e decidiu demitir. Deu as contas e mandou embora. E a partir de 2022 começaram as investigações e agora chegou o resultado e a clínica Integrária tomou o tombo aí de R$1,5 milhão. A suspeita, a prima da dona da clínica Integrária, que já estava com casa boa, carro bom, espaço de evento para aluguel, de eventos, de festas, tudo ali no São Judas Tadeu, aquela coisa toda. Enfim, no âmbito da suspeita, a polícia esteve lá na casa e recolheu todo esse material. 4 anos depois da denúncia. Mas a fatura chegou. Os advogados Danilo, Jean e Paula estão aí no caso, dando total suporte jurídico à clínica Integrária, que é a vítima dessa situação toda. E a principal suspeita é família. Estão aí agora na mira da justiça. São 8:26 no programa Rota 89. Então presta atenção. Ah, é parente? Eu confio de olho fechado. Não, é um aberto e outro fechado. Não confie, não. Tem empresa? Tá sentindo falta de dinheiro? As contas não estão batendo? Faça uma auditoria. Se Lana, na condição de empresária, não fizesse essa auditoria em 2022, estava até hoje com ela trabalhando lá, confiando cegamente por ser da parentela, mas não, desconfiou. E assim, a Lana também é uma pessoa muito contrita a Deus, né? Uma pessoa que vive muito o evangelho, que vive muito a palavra de Deus. E observe que durante esses últimos 4 anos, né, Nancy, o tempo que ela teve aqui com a gente, inclusive, chegava aqui sempre alto astral, sempre sorridente, sempre buscando ali os seus objetivos cada dia. Ao longo desses 4 anos, Deus honrou a Lana. É importante dizer que Deus honrou e ela prosperou, abriu mais uma clínica ao longo desses 4 anos, levantou a cabeça, prosperou e Deus honrou. Pronto. E quem desviou o dinheiro, ou a suspeita de ter desviado dinheiro, a conta chegou, a fatura. Intervalo, potência, o nosso zap 8846-1549. Eu volto já com Del Santos e uma história de uma senhora e uma filha paraplégica, não, com a deficiência. Ela nasceu, na verdade, com paralisia cerebral. Vamos tentar ajudar depois do intervalo.
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0: GQFM 8:28.
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2: Oi, gente linda e conectada com o universo. Bem-vindos de volta ao Guia Astral.
1: Câncer, Leão, Virgem.
2: Começamos com os queridos cancerianos. O amor hoje pede mais intimidade e menos cobranças. Então abra seu coração, permita-se sentir profundamente sem medo de se entregar. No trabalho, sua intuição estará afiadíssima. Use-a para tomar decisões importantes e se destacar. A energia cósmica te convida a cuidar do seu ninho, da sua casa, do seu bem-estar pessoal. Um conselho: confie na sua sensibilidade. Ela é sua maior força. Lembre-se, você é um ser de luz, capaz de amar e nutrir quem está ao seu redor. Acredite na magia que existe dentro de você. Sua cor da sorte é o prata e o número da sorte é o 2.
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2: E agora, brilhem, leoninos e leoninas. No amor, a paixão está no ar, mas cuidado para não misturar orgulho com sentimento. Deixe o coração falar mais alto. Liberte-se. No trabalho, sua criatividade está em alta. Use essa energia para inovar e liderar com sua luz própria. Sua vida pessoal pede um momento de autocelebração. Reconheça suas vitórias e compartilhe sua alegria. Conselho: use sua liderança para inspirar, não para dominar. Você é um sol que irradia poder e generosidade. Não se esqueça disso. O universo te aplaude. Sua cor da sorte é o dourado e o número da sorte é o 5.
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2: Virgem, meus amores, é a sua vez. No campo do amor, a comunicação clara será sua aliada. Expresse seus sentimentos com sinceridade e organização. No trabalho, a dedicação de sempre trará resultados concretos e reconhecimento. Continue focando nos detalhes que fazem a diferença. Na vida pessoal, organize suas ideias e rotinas. Isso trará paz e clareza mental para novos projetos. Um conselho astral: permita-se ser um pouco menos crítico consigo mesmo e com os outros. Você é um farol de praticidade e inteligência. Use isso para construir um mundo melhor. Confie na sua capacidade de transformar. Sua cor da sorte é o verde escuro e o número da sorte é o 6. E não sai daí, porque na próxima parte do programa, Serena Santana volta com as previsões detalhadas para os signos de Libra, Escorpião e Sagitário. O universo ainda tem muito para te revelar. Vem com a gente.
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6: Ô, potência, chame, cuida, prepare e vem. São 8:43 no programa Gota 89. Quantas pessoas estão nos ouvindo no aplicativo da rádio, Nancy?
7: Agora é 116.
6: 116 pessoas nos acompanhando pelo site. Agora vamos para o nosso canal no YouTube. 86 telas ligadas agora nos assistindo. Muito obrigado pela audiência, você que nos assiste. Olha, o Paulo, ele fez um questionamento aqui importante. Paulo diz o seguinte, um comentário aqui no chat. Prefeito Flavinho quer explanar a escola cívica militar, quer implantar, na verdade, né? Ele botou explanar, mas é implantar em Jequié a escola cívico militar. Mas já tem gente da oposição querendo não deixar acontecer isso. Júlio Mascote, sabe dizer alguma coisa sobre escola cívico militar em Jequié que o prefeito quer implantar? Eu torço para que ele implante. Eu quero aqui fazer um apelo ao prefeito Flavinho. Por favor, prefeito, implante em Jequié a escola cívico-militar. Para essa galerinha que não respeita ninguém passar a saber o que é disciplina. Para esses jovens, essa geração de 14, 15, 16 anos que não sabe o que é respeitar o professor, respeitar uma autoridade, possas passar a saber o significado do civismo, o significado do respeito, principalmente ao professor. Em Itagi tem escola cívico-militar. O governo Lula, Bolsonaro quis implantar escola cívico-militar no Brasil, mas o governo Lula, como sempre, defende bandido, preferiu acabar com o projeto. Quem é contra a escola cívico-militar ou escolas militares é quem gosta da balbúrdia, é quem gosta da discórdia, é quem prega a ideologia.

0: quem é a favor da criminalidade, em quem é a favor da vagabundagem. No início da década de 90, quando eu estudava no primário, no Instituto de Educação Regis Pacheco, IERP, toda segunda-feira a gente cantava o hino nacional, hino na bandeira, Ordem Unida. Os cadernos que a gente recebia tinha na última capa, na última folha, tinha o hino nacional e o hino da bandeira. Acabou isso hoje, amigo. Hoje é aluno, chama professor de você, de tu, não é senhor nem senhora não, vá tomar naquele lugar, ah, não, vai se lascar, professor, oxe, tô nem aí pra você. O diálogo dessa galerinha, dessa geração agora 2000, em sala de aula é esse. Não sabe o que é respeito. Eu aprendi, e quando chegava alguém na sala, sabe o que a gente fazia? Levantava todo mundo em forma de respeito. Em forma de respeito. Aprendi isso com a professora Vera do Eirado, que já faleceu. Era assim. Chegou alguém na sala, levanta todo mundo. Na época, o diretor do IEP era Carlos Melli. Lá vem Carlos Melli e todo mundo se cagava e mijava de medo. Hoje, o aluno chama o professor de você, tu, chama pelo nome, esqueceu o senhor, senhora. Chega numa escola, vamos fazer o seguinte, vamos numa escola municipal hoje aqui em Jequié. Vamos ver quem sabe cantar o hino nacional. Se tiver um, é muito. Chega no colégio da Polícia Militar e mande um aluno do CPM cantar o hino nacional. Canta de trás para frente, de frente para trás, pro lado, pro outro, para cima e para baixo. Na escola, no CPM, Colégio da Polícia Militar, chegue lá agora e peça um aluno para cantar o hino nacional. Canta para cima, para baixo, pro lado, pro outro. Sabe de qual é salteado? Chega numa escola normal do estado ou ou municipal e manda cantar o hino nacional. Não sabe. Flavinho, eu peço que você tenha coragem para implantar e eu tô aqui para defender. Seu sogro, que o secretário Freitas é militar. Freitas, pegue no pé dele. E se alguém for contra, a gente dá o nome aqui de quem é contra. A escola cívico-militar é importante para termos militares ali dentro, fazendo a disciplina da escola, e os professores aplicando matérias exatas, científicas, para que o aluno possa aprender e acabar com a ideologia dentro de escola. Isso que tem que acontecer. O respeito na escola cívico-militar acontece, o respeito na escola militar acontece, mas nas escolas comuns, oh meu Deus, o aluno tá nem aí pra diretor, professor, tá nem aí pra nada. E ainda vê esse governo corrupto do Lula ainda dá dinheiro pro aluno ir pra escola estudar o tal do pé de meia. Aí que lascou de vez, amigo. Aí a coisa bagunçou de vez. Virou uma putaria. Isso, a verdade é essa. A verdade é essa. Aí a pessoa diz aqui, Júnior Mascote, nas escolas particulares, os alunos também não sabem cantar o hino nacional. Concordo, concordo. Sueli tá falando aqui, nas escolas particulares também, ninguém sabe cantar o hino nacional. Concordo. Verdade. Mas a escola particular, o pai escolhe se bota ou não. Mas as escolas particulares também, concordo com você, mas eu acho que Jequié precisa, na rede municipal, Saulo lá em Itagi implantou, e aqui em Jequié eu acho que o Flavinho tem que ser mais rigoroso e implantar a escola cívico-militar, para aluno aprender a respeitar, porque tem um lote de adolescente aí que precisa de uma correção. Precisa. Porque não sabe o que é mais respeitar o próximo. Tá uma putaria, tem que resolver isso aí, porque a escola hoje, amigo, aluno, se não tiver um rigor, ó amigo, escola cívico-militar e colégio da polícia militar é disciplina. É preciso fazer isso. Vambora girar, porque aqui a informação, ela não para aqui no programa Rota 89. Quer que eu ia falar sobre o quê? Comecei aqui, vou falar do Del Santos também, já tá pergunta aí, a gente tem informações aqui, no programa Rota 89, a informação aqui, ela não para. Não para, a rotatividade aqui é grande. Vamos acionar os nossos repórteres. Vamos agora trazer Del Santos com informações, contando a história de uma mulher, uma mãe, de uma criança que nasceu com paralisia cerebral. Del Santos está na casa dela agora. E vocês vão ver, para quem está nos assistindo pelo nosso canal no YouTube, a situação de precariedade dessa família. Del
1: Santos. Ok, Júnior Mascote, os ouvintes do Rota 89, estamos na rua Duque de Caxias. Viemos aqui na casa da senhora Daniela Souza Santos, que vai nos contar um pouco da sua história. Ela veio de São Paulo para Jequié, mas vamos conhecer um pouco a mais dessa história, que ela pode contar pra gente. Nos acompanhe aqui. Sim, agora já está ao nosso lado aqui a senhora Daniela Souza Santos. Senhora Daniela, fala pra gente a sua história. A senhora veio de São Paulo, está aqui em Jequié. Conta na sua história.
2: Eu vim de São Paulo, faz 4 meses que eu tô aqui na Bahia, né? Tava na casa da minha irmã, fiquei lá uns 2 meses. E aí, por conta que a casa dela era pequena, não pude ficar muito tempo lá, porque eu tenho mais 3 filhos. Tenho a Natália, que tem 12 anos, que é especial, tem paralisia cerebral. A Alisson, que tem 10 anos, e tem o Nicole, de 5 anos. E aí, eu vim pra aqui, aluguei essa casa, eu pago R$500 de aluguel, né? Água, luz, sou mãe solo. E no momento, o meu benefício foi bloqueado por conta do cadastro que eu não utilizei, mas já fiz autorização, já fiz tudo, ok? Agora é só esperar eles liberar o benefício. E nesse momento, daqui que eles liberaram o benefício, tô passando por maior perrengue na minha vida. Então, tô sem casca do bujão, né? Só tenho só o bujão, o fogão, mas não tenho botijão, não tenho gás. Tô se alimentando de bolacha, de suco, tem umas coisinhas na geladeira que dá pra fazer uma merda para as crianças, mas não tô podendo fazer porque eu não tenho gás. Tem uma minha filha que é especial, ela precisa também de um colchão, porque a cama é dura, né, de pau, tá doendo na coluna dela, né. Então eu vim aqui cansamente pedir ajuda a Júnior Mascote, o que ele podia fazer por mim, porque eu fico muito preocupada, porque eu não sei que dia o benefício vai sair. E a minha filha é uma criança acamada, ela usa o leite zero lactose, o leite dela tá custando R$50 uma lata, e é 2 de dia. Ela toma sopa, mas porém eu não tô podendo comprar, porque eu não tenho um liquidificador para bater a sopinha dela, né? E ela usa bombinha, então eu tô muito preocupada, porque o aluguel aqui já venceu o aluguel, chegou o cartão de água, de luz, né, o papagaio, e eu fico muito preocupada, porque eu não tenho pra onde ir. Aí por isso que eu vim aqui realmente pedir ajuda a vocês, que eu fico mais preocupada com o aluguel, né, e com o casco de bujão, e a minha filha Natália.
1: A situação da senhora Daniela, Júnior e ouvintes da GQFM é bastante complicada. Ela não vai se sentir bem, ela não tem condições de sair para trabalhar e deixar a filha dela com outra pessoa ou deixar sozinha. A situação é muito complicada, você pode ver nas imagens, você está vendo a filha dela deitada na cama, é bem cuidada na medida do possível, mas ela não pode deixar essa criança só. Você vê também a imagem da cozinha, tem realmente o fogão, mas não tem o botijão de gás. Tem outras coisas que a senhora Daniela precisa, mas hoje, senhora Daniela, o básico, que é ter alimentação para vocês e também para ela, e conseguir pagar então o aluguel.
2: E o botijão, eu fico mais tranquila.
1: A senhora Daniela reside na rua Duque de Caxias, aqui no bairro do Joaquim Romão, próximo da escola Padre Vieira, muito fácil acesso. Se você pode ajudar com uma cadeira de rodas, uma cadeira de banho, ou quem sabe uma cama, um colchão mais confortável para a criança dela, entre em contato, o zap dela vai ficar aqui embaixo. Entre em contato também com a GQFM, com o nosso programa Rota 89. Vem com a gente, mostra aqui um pouco mais da rotina da senhora Daniela. Ela dá banho em uma bacia, nessa bacia de alumínio. Mostra aqui, Maciel, por favor, a bacia. A senhora coloca aqui nesse local mesmo.
2: Isso, coloca aqui, coloca água.
1: Empresário, a você, de igrejas, de centro de comunidade, puder ajudar a senhora Daniela, será bem-vinda, né, dona Daniela?
2: Qualquer ajuda que vocês puderem ajudar, vai ser bem ajuda, entendeu, gente? Porque eu sou mãe solo, eu nunca passei por isso, é a primeira vez, entendeu? Eu sei que é hoje, tá um momento difícil, né? Mas Deus vai me dar força, né? Por conta, eu vivo do benefício da minha filha, que é só um salário, né? Que o salário eu faço pra tudo. É pagar aluguel, pagar água, pagar luz, pago os remédios dela, as bombinhas. Tem uma bombinha mesmo dela que é 180 a bombinha dela. Aí vem um leite, aí vem mais criança, aí não tô dando conta da despesa. E até hoje o pai não paga a pensão, né? Botei na justiça, ele vai começar a pagar a pensão no mês que vem ainda.
1: Tá aí, Júnior, a situação da senhora Daniela. Se você puder ajudar, com certeza Deus vai recompensar cada um, ok? ok? Júnior, voltamos com você e o Rota 89 aqui. Tá na GQ, tá na melhor.
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0: 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Parabéns, Del, matéria brilhante. Olha, a situação realmente complicada dessa senhora. Olha, vamos fazer o seguinte. Olha, acabo de receber uma mensagem aqui agora no meu WhatsApp. Quero aqui agradecer ao Lions Clube de Jequié. Atenção, Israel, né? A Marcinha, esposa do Israel Rebouças, estão doando agora para você, Daniela, para sua filha com paralisia cerebral, que quem está nos assistindo aí pelo nosso canal do YouTube deu para ver a criança, 12 anos, paralisia cerebral, em cima de uma cama, toma banho em uma bacia de zinco, uma cadeira de rodas nova, zero. Passe aqui pra gente fazer entrega, você vai ganhar também uma cesta básica para ajudar aí na sua despesa, tá bom, Daniela? Olha, Daniela, quero aqui agradecer primeiramente a Deus, agradecer ao Lions Clube Jequié e agradecer ao Del Santos pela reportagem. Daniela acaba de ganhar uma cadeira zero na caixa, novinha, para que ela possa melhorar a locomoção, deslocamento da filha dela de 12 anos e mais uma cesta básica aqui da Jequié FM, tá bom? Deputado Sandro Guedes está na linha para poder bater um papo com a gente. Deputado Sandro Guedes, bom dia, tudo bem?
4: Bom dia, Júnior. Eu vim da Jequié FM, quero aqui, Júnior, mandar um grande abraço para você. E dizer que é muito bom, falando com você, o que nós falamos com toda a nossa região.
0: Com certeza, deputado. O deputado, é o seguinte, os prefeitos aqui da região estão já pulando do barco do Jerônimo, porque a eleição é logo ali. Ele prometeu mundos e fundos, prometeu 100 metros de asfalto para um, 200 metros de asfalto para outro, uma coisinha aqui, outra acolá. Os prefeitos, com o pires na mão, ficaram na expectativa, só que junho é agora e outubro é logo ali. E um bocado já tá pulando fora do barco, porque Jerônimo, quando aperta, ele corre. Ou eu tô enganado?
4: Verdade, o governador Jerônimo, ele tentou levar todo mundo no fake news, né? Só que a população, os políticos estão sofrendo a pressão da própria população, que não estão vendo os resultados efetivos, violência, saúde, né? Todos os problemas que nós sabemos que o governo tem enfrentado de uma forma caótica. E aí o que está acontecendo? Os prefeitos terminam tendo que atender a vontade do povo, que essa vontade é clara, determinada de mudança. A Bahia, os baianos não aguentam mais PT.
0: Realmente a situação é complicada, deputado, e agora nós estamos aqui acompanhando as notícias de Salvador, polícia no embate contra bandidos, a situação realmente complicada.
4: É o tempo todo.
0: É o tempo todo, né?
4: A nossa sorte, Júnior, é que nós temos que agradecer a polícia militar e a polícia civil. Que são instituições formadas por homicérios comprometidos com sua farda, que tem protegido a população baiana. Porque se não fosse o empenho da Polícia Civil e da Polícia Militar, hoje nós não estaríamos nem tendo mais condições de sair de nossas próprias casas.
0: Realmente complicado, realmente, a situação da insegurança, e é no Brasil todo, né? O governo do PT, ele é muito leniente com relação à criminalidade. Basta ver os estados governados pelo PT como são, violentos. A gente pode citar aqui o Ceará, pode citar aqui a Bahia, pode citar aqui o Piauí, né? Que a violência realmente é desacerbada, fora de série. E os governos petistas, eles não têm interesse em combater a criminalidade, isso é fato. Mas, deputado, uma outra situação, vamos agora falar sobre coisas boas, inclusive sobre a convocação, né, da Copa do Mundo, do Neymar. Dois baianos fazem parte dessa convocação, sei que o deputado gosta de futebol. Nós temos o Danilo dos Santos, que é de Salvador, e o zagueiro Bremer, que é bem pertinho aqui da gente, ele que nasceu na cidade de Capitanga, né?
4: Isso é muito bom. Eu acho que o Neymar, ele traz uma coisa que na seleção perdeu, que é o espírito de liderança, né?
0: Isso.
4: O Neymar, ele é líder, Eu acho que ele vai ter um papel importante na seleção, não só dentro de campo, mas fora de campo, exercendo a liderança. E também você viu como o Brasil torceu para o Neymar estar presente.
0: É.
4: Eu acho que o Neymar vai ser uma grande fonte inspiradora para a seleção,
0: uhum,
4: e também uma grande fonte motivadora para todos nós torcedores. Eu acho que o Carlos Ancelotti acertou em cheio em levar Neymar. E a gente começa como um bom brasileiro, né?
0: Uhum.
4: Que nunca se deixa vencido, acreditar que nós poderemos ter chance de ter um grande papel nessa Copa do Mundo.
0: É verdade. Eu acho também que só faltou o Juba. Ele deveria ter levado o Juba. Que o Juba.
4: Tá contundido, né?
0: Hã? Mas dava pra tratar, mas o Juba é um fazedor de gols, né? Só o Rogério Ceni que não enxerga isso. O Rogério Ceni é terrível. Ô, deputado Sandro Regis, e a expectativa aí pra chegada do São João?
4: A expectativa é grande. Eu não tive nem oportunidade ainda de poder fazer minha agenda, porque eu tô com a agenda tão intensa.
0: Uhum.
4: Esse final de semana mesmo vou rodar, são 14 municípios.
0: Uhum.
4: É brincadeira?
0: Rapaz, a agenda da pré-campanha, né?
4: Na verdade, eu não sei nem mais o que é pré-campanha, o que é campanha, porque o ritmo que nós estamos levando, eu não vejo muita diferença, não.
0: Uhum.
4: Pré-campanha e campanha, mesmo pela questão eleitoral e jurídica.
0: Entendi.
4: Mas a agenda, meu amigo, tá surreal.
0: Muito bem, o deputado, o senhor que tá acompanhando aí, como é que o senhor tá vendo aí a entrada de Zé Cocá nessa conjuntura, nessa chapa, ele que tá correndo a Bahia aí, como é que tem sido a repercussão do Zé Cocá a Bahia fora?
4: Eu até falei que ele não teve noite, Zé foi um nome fundamental para a construção de nossa vitória.
0: Uhum.
4: Zé é um cara leve, um cara que fala a linguagem do prefeito, a linguagem do povo, todos sabem a história de Zé, como da onde Zé saiu, como Zé tem caminhado através da política, né? É um cara que tem uma acessibilidade muito grande, um prefeito testado e aprovado. Eu sempre digo, Zé Cocá não será apenas um vice-governador. Zé Cocá vai ser uma peça fundamental, não só para a construção da vitória, também para administrar a Bahia junto com o nosso próximo governador, ACM Neto.
0: Ô, deputado, inclusive o sentimento de mudança na Bahia, ele está sendo latente, é claro e notório. A pesquisa Quest revelou agora que 74% dos baianos querem mudança. A Bahia tem ainda esse rótulo lá fora, a Bahia é petista, o povo da Bahia gosta de sofrer, só quer ficar no petismo. Mas, ô deputado, a hora de virar a chave agora.
4: Já viramos.
0: É isso aí.
4: Se você conversar com as pessoas, você sente claramente. É difícil você ver uma pessoa dizer: votei Neto e não vou votar. Mas você, a cada 10 pessoas, no mínimo 5 pessoas falam: votei Jerônimo e não voto mais. Isso é um sentimento claro de mudança, que as pessoas não estão satisfeitas. E as pessoas estão decepcionadas, né? Porque prometeram muito. Levar a esperança para a população. Levar a esperança para a população, mas infelizmente só foi promessa, promessa e promessa.
0: Mas o grupo tem que ficar atento, né? Porque eles são maquiavélicos, eles fazem de tudo para poder ganhar e não sair do poder. Vocês estão espertos para isso, né, deputado?
4: Ah, com certeza, mas eu acho, viu, Júnior, que a diferença dessa eleição para outra é que na outra eleição era muito mais um movimento político para ACM Neto.
0: Sim.
4: As pessoas, o político queria muito mais o nome Neto, mas hoje você vê realmente que essa tendência e essa vontade vem da população.
0: Uhum.
4: Que não está mais aguentando com a violência, com os problemas de saúde da regulação, com a infraestrutura do Estado em decadência. Então, o que acontece? Acontece que existe dois movimentos na política. Quando o político carrega as pessoas e as pessoas carregam política,
0: uhum,
4: o político. E essa eleição é a força popular querendo mudança.
5: isso aí.
6: Querendo o Neto e o Zé Cocão para governar a Bahia.
5: É. É isso aí. A população agora tem que abrir os olhos, porque a hora de virar a chave é agora. Chega de proteger bandido, chega de invasão de terra, chega de promessas nunca cumpridas, chega de 4 em 4 anos ficar falando de ponte Itaparica Salvador, chega de ficar defendendo o que é errado, chega de promessas. A Bahia não aguenta mais. Eu espero que a população.
6: É um estado. Hoje a Bahia se tornou um estado de inversão de valores.
5: É verdade.
6: É. Infelizmente.
5: Eu gostaria.
6: O imoral virou legal. E o ilegal virou moral.
5: Eu gostaria muito, deputado, de ver uma maioria de estados do Nordeste governado pela direita, pra gente transformar esse Nordeste num polo de grande potencial, tanto para o turismo, como ele já tem um potencial muito grande, quanto para investimentos, se libertar das garras da esquerda, porque o Nordeste hoje, infelizmente, a verdade é essa, é escravizado por uma esquerda que vive naquela de que o quanto pior, melhor.
6: Melhor.
5: Gerando,
6: exatamente.
5: Criando mais pessoas miseráveis, mais pobres, mais dependentes dos benefícios, sem deixar que as pessoas que até hoje ainda ficam ali abiloladas, com as mentes poluídas, assim, não, é o meu salvador.
6: Aí.
5: Não é, gente, não é. Não é o salvador, não é uma migalha. O melhor benefício social que existe chama-se trabalho, não é Bolsa Família. Não é benefício. Carteira assinada, justamente. Hoje, deputado, ontem eu tava conversando com um empresário aqui, ele mandou um banner aqui pra eu anunciar a vaga de emprego, porque as pessoas chegam lá na loja dele, ah, eu quero trabalhar, vou assinar a carteira, não quero não. Porque é rápido que eu tô recebendo benefício. Eu falei que o benefício Bolsa Família deveria ser para quem realmente precisa, tem um filtro. Mas o Bolsa Família hoje criou um exército de preguiçosos. Infelizmente, é a realidade, um exército de preguiçosos. O Bolsa Família deveria passar por um filtro e ser destinado para quem realmente precisa, mas não da forma que vem sendo hoje. Deputado, pagar pessoas para estudar. O senhor já viu isso aonde, deputado? Pagar pessoa para estudar. A pessoa tem que estudar para procurar melhoria. Verdade. Própria, para melhorar os, para buscar conhecimento.
6: Estudar o Vigor, né, Júnior? Porque aqui ele mandou todo mundo passar
5: pulso, não é para reprovar ninguém, que é o povo analfabeto, que é o povo sem saber ler, escrever, para ficar dependente, pendurado de benefício como compra de voto. A realidade é essa. Tem gente que não gosta quando a gente fala isso, mas a verdade é essa. Criou um exército de preguiçosos. Hoje o comerciante procura alguém para trabalhar, não acha. Quando acha, não assina, não. Tô recebendo Bolsa Família. Deputado, a juventude hoje não quer empreender, não quer abrir empresa, não quer movimentar dinheiro, não quer saber de economia, não quer saber de nada. E é isso que a esquerda quer. E o Nordeste está amarrado disso.
6: É a dependência. Sempre a dependência.
5: Terrível isso, deputado. Mas vamos mudar. A Bahia tem que mudar.
6: Sempre a dependência.
5: A Bahia tem que mudar, viu, deputado? Tem que mudar. Tem que mudar isso aí, pelo amor de Deus.
6: Mas acho que agora, Júnior, essa mudança é a mudança que todos querem.
5: É. Deus ajude. Deputado, suas considerações. Obrigado pela participação e por essa troca de ideia.
6: Eu quero agradecer a você, Júnior. Sempre é bom falar com você. Mandar um abraço para todos os amigos de Jequié, né? Dizer de nossa alegria, de nossa satisfação. E de estarmos aí todos juntos, né? Ao lado do deputado Hassan também, que também tem abraçado a bandeira da mudança, juntamente com seu líder, Zé Cocai, o nosso futuro vice-governador. Com o deputado Leolo Monte Júnior, esse amigo e irmão. E nós estamos muito entusiasmados que realmente as urnas vão traduzir a mudança que a Bahia e os baianos tanto precisam.
5: Valeu, um abraço. Vambora, intervalo. É rapidinho, eu volto já.
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18: Olá, queridos do Guia Astral, trago energias do universo para seu coração. Muita inspiração e positividade. Vamos com você, meu amor de Libra.
17: Libra, Escorpião, Sagitário.
18: A harmonia guia seu amor, buscando equilíbrio e doçura nas relações. No trabalho, criatividade e intuição abrem novos horizontes profissionais. Encontre paz na beleza ao seu redor. Conecte-se espiritualmente. Mantenha-se leve. Ouça seu coração. Cor rosa, número 6.
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18: Agora, meus queridos escorpianos, sintam a força interior. A intensidade emocional cria conexões profundas e verdadeiras no afeto. Sua paixão impulsiona projetos no trabalho, revelando talentos ocultos. Abrace a transformação espiritual e pessoal. Liberte o que não serve. Confie na intuição. Cor vinho, número 9.
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18: E para os nossos aventureiros de Sagitário, a alegria é contagiante. No amor, liberdade e cumplicidade convidam a momentos inesquecíveis. Explore novas ideias no trabalho sem medo de arriscar. Sua audácia é recompensada. A busca por conhecimento trará clareza espiritual e pessoal. Siga sua verdade. Cor azul turquesa, número 3. Ufa, quanta energia boa! Na próxima parte do Guia Astral, eu, Serena Santana, trará as previsões para Capricórnio, Aquário e Peixes. Não saia daí, a magia continua.
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2: Deixa comigo minha potência psicológica. Agora são 9 horas e 21 minutos. Priscila, bom dia.
3: Bom dia, Júnior. Bom dia, ouvintes.
2: Olá.
3: Olá, Júnior.
2: Ah, Gilmar, bom dia.
4: Eu olhei pra Nancy agora, não tô entendendo esse dueto aí. Olá, olá. Eu tô cantando em dueto aí.
2: É. Bom dia. Quando ela fala comigo no zap, ela fala olá.
4: Ah, é por isso, entendi agora. Bom dia, ouvintes. Bom dia, Júnior. Bom dia, Nancy. Prazer estar aqui falando pra cidade maravilhosa de Jequié.
2: Beleza, aí, mais de 70 municípios da nossa região. 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
3: Agora vai decolar, né? 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Maravilha. 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
4: Isso é importante, viu, Júnior?
3: Ele contém o ômega 3, 6, Maravilha. 7 e 9, tá? 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Ele ajuda a prevenir doenças cardiovasculares, também contribui na prevenção do Alzheimer. 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Pessoal, é a palavra-chave, porque às vezes você não tem nenhum sintoma, mas você vai estar atuando com prevenção. 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
4: Viu, professor Júnior? Aí algumas pessoas perguntam assim, eu preciso tomar suplemento pra quê, rapaz? Eu vou te fazer uma pergunta, você come bem?
2: Nem sempre.
4: Sempre, né? Não. Você come salada todo dia, Júnior?
2: Todo dia, isso aí eu faço.
4: Amém.
2: Salada, meu amigo.
4: Amém.
2: Tem dia que
4: vou
2: eu
4: perguntar
2: troco,
4: a Nancy, você
2: tem
4: vai responder,
2: dia que
4: Nancy.
2: Eu troco a carne pela salada, porque eu não eu, tenho, não
4: aí
2: existe
4: começou
2: almoço
4: a mentira,
2: lá. Lá em casa,
3: vou defendê-lo,
2: lá em casa, vou lhe falar uma coisa, tem dia que eu não lembro nem da carne, porque uma coisa que eu não abro mão é a salada.
3: Olha. Uma salada bem feita,
2: alface,
3: né?
2: Alface, tomate e pimentão. Pimentão eu como um ave maria.
4: Graças a Deus, você alimenta bem. Nancy, come salada todo dia? Ah, mas você tá bem, né? Você, Priscila?
3: Todos os dias. Eu não almoço sem salada. Eu não consigo.
2: Eu também não consigo. Eu também não consigo almoçar sem salada, Gilmar. Não consigo.
4: Pois eu também não, mas eu acho que 90%, eu tenho certeza, a gente fazer uma enquete, 90% das pessoas não comem salada e verdura todos os dias. Não gosta. E aí, a energia vem da onde? Naquele tempo lá da roça, que a gente morava na roça, a gente comia jaca, a gente comia abacate, a gente comia, né? Então a gente tinha vitaminas e minerais. Então por que você precisa suplementar hoje? Porque a alimentação não é a mesma. Tô errado ou tô certo?
2: Tá certo.
4: Se eu tiver errado, você pode corrigir aí.
2: Corretíssimo.
4: A alimentação não é a mesma. Eu posso tomar o óleo de avestruz e o Elixir Pegador junto? Deve.
2: Eu já tô tomando aqui.
4: Rapaz, eu tô voando, Júnior. Júnior, eu tô voando, velho. 47 anos, eu tô voando, velho.
2: Bora
4: aí. Viu? Só não pode acontecer o efeito colateral comigo fazer outro filme, viu? Já tô com dois.
3: Eu sei que eu tô prevenida. Você tá prevenido, Júnior?
2: Também.
3: Então.
4: Bora quebrar no São João. Olha, eu gosto de São João demais, velho.
2: Priscila, obrigado.
4: Valeu, Júnior.
2: Gilmar, obrigado.
3: Muito obrigada, Júnior. Até a próxima.
2: Se Deus quiser. Deus Santos, chega pra perto.
0: Deus Santos. Salve,
5: salve, Júnior Mascote, bom dia. 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
5: 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Voltamos com você e o Rota 89. 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
2: GQFM 932.
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5: 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Voltamos com você e o Rota 89.
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12: Serena Santana de volta e agora sim chegamos à última parte das nossas previsões. Um momento especial para Capricórnio, Aquário e Peixes. Prepara o coração, respira fundo.

0: Capricórnio, a vida não é só dever. Sua perseverança é uma luz que inspira a todos. Confie no seu caminho. Sua cor da sorte é o verde esmeralda e o número 8.
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0: E você, Aquário, sinta as surpresas que chegam no campo afetivo. Abra-se para o novo sem receios, permitindo que a vida te surpreenda. Suas emoções fluem com intensidade, então não hesite em compartilhar suas verdades com quem confia. No trabalho, a criatividade está em alta. Seus projetos inovadores terão um caminho de sucesso. A espiritualidade te convida a uma busca por conhecimento profundo. Explore novas filosofias e ideias. Celebre as amizades verdadeiras. Elas são seu porto seguro. Não hesite em seguir sua intuição. Ela te guiará para o melhor. Sua originalidade é um presente para o mundo, Aquário. Brilhe! Sua cor da sorte é o azul celeste e o número 11.
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0: Peixes, sua sensibilidade guiará para a cura e renovação emocional. No amor, empatia e compreensão são seu porto seguro e sua intuição será um farol em projetos criativos. Conecte-se com sua essência e ouça a voz do seu coração. Sua cor da sorte é o lilás e seu número é o 7. E assim, meus queridos, encerramos esta edição mágica do Guia Astral. Foi um prazer compartilhar essa energia com vocês. Nos encontramos na próxima com mais luz e inspiração. Um beijo grande da sua Serena Santana. Até lá!
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2: Muito bem, já no finalzinho do programa Gota 89, nota de falecimento, noticiamos o falecimento da senhora Marizélia Protásio dos Santos. O velório será no velatório da Pax Nacional, no bairro Jiquezinho, e o sepultamento no cemitério São Lázaro às 16 horas de hoje. A família Protásio, com profundo pesar, comunica o falecimento de Marizélia Protásio dos Santos. Você que é pai, que é mãe, adote, crie, leve seu filho para uma igreja antes que o marginal e o traficante o adote para sempre. Fiquem todos com Deus e na boa companhia do Lucas França. Meu nome é Tchau, obrigado!

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Eu quero falar para você hoje, ouvinte. Bem-estar. Bem-estar é estar em paz consigo mesmo. Ei, não adianta esperar que o mundo, as pessoas ou as situações nos tragam aquilo que precisa nascer dentro da gente. A verdadeira paz começa quando cuidamos do nosso interior. Quando aprendemos a nos perdoar, nos aceitar, nos amar e nos valorizar. Porque o caos do lado de fora sempre vai existir. Problemas, ah, meu Deus, problemas vão surgir. Pessoas terão suas falhas, seus dias ruins e suas próprias dores. Mas a forma como nos tratamos, como nos posicionamos e como escolhemos viver a nossa vida depende de nós. E quando a gente decide se abraçar com mais leveza, se acolher com mais carinho e viver com mais verdade, tudo começa a fluir diferente. Não porque a vida se torna perfeita, mas porque a paz deixa de depender do que está fora. Ela passa a nascer dentro de nós. E quando isso acontece, a gente deixa de ser refém das pessoas, das circunstâncias e de tudo aquilo que antes tinha o poder de nos desestabilizar. Bem-estar é estar em paz consigo mesmo. Entregue teus planos nas mãos de Deus. Faça dessa canção a sua oração. Juninho Cassimiro, atração da festa de Santo Antônio 2020.

Lucas França tá no ar na manhã mais viva, na manhã mais alta astral do seu rádio. Uma feliz quarta-feira pra todo mundo. Bom trabalho pra você aí, viu, bonita? Pra você também, macho velho, tudo de bom. A partir de agora tem manhã de sucessos até o meio-dia. 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Gente, eu volto já, já. Vamos começar a nossa enquete. Lucas França quer saber de hoje. Tem prêmios, tem a sua participação pelo nosso WhatsApp. Muita coisa boa vai acontecer por aqui hoje.

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4: A melhor em primeiro lugar. Hora certa com notícias, agora 10h05. A partir de agora vamos movimentar o jornalismo, a nossa equipe de redação. Atenção, atenção, direto da redação, ele.
11: Souza Andrade.
4: Alô. Souza Andrade, bom dia, Souza, eu quero ouvir sua voz.
9: Bom dia, Lucas França.
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13: Iniciadas as obras de construção de várias pontes sobre os canais pluviais na Baixa do Bonfim e Brasil Novo. INSS passa a exigir biometria facial para liberar empréstimo consignado.
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13: Após beneficiar moradores do bairro Pompílio Sampaio, a prefeitura segue avançando com a instalação de pontes sobre canais pluviais e inicia uma nova etapa das obras na Baixa do Bonfim e no Brasil Novo, onde as equipes estão atuando desde o início da semana. As intervenções fazem parte de um conjunto de investimentos em drenagem urbana voltadas à redução dos impactos causados por alagamentos durante períodos de chuvas intensas. As novas pontes estão sendo construídas em concreto armado com 10 metros de largura, contando com guarda-corpos metálicos, eixos de rolagem e passarelas exclusivas para pedestres. A estrutura foi planejada para garantir travessias mais seguras, diminuindo riscos e proporcionando maior tranquilidade à população, especialmente em dias de maior volume de chuva. Aposentados e pensionistas do INSS passam a enfrentar novas exigências para contratar empréstimos consignados a partir de agora. A principal mudança é a obrigatoriedade da biometria facial para confirmar a operação no aplicativo no site Meu INSS. A medida busca aumentar a segurança e reduzir fraudes contra beneficiários. As novas regras também ampliam o tempo de pagamento do consignado. O limite passou de 96 para 108 parcelas, equivalente a 9 anos. Outra mudança permite que o beneficiário comece a pagar o empréstimo em até 3 meses após receber o valor contratado.

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dia pra todo mundo, bom dia bonita. E aí, macho véi? Tudo certinho por aí? Muito prazer, viu? Por aqui, Lucas França, eu tô feliz da vida, tô fazendo o que eu gosto. E na rádio que tem o nome da cidade.

0: Senhoras e senhores, ontem você que acompanhou aqui a nossa programação, nós fizemos um apelo aqui, não foi, Nancy?
1: Foi.
0: Qual foi o apelo que fizemos ontem aqui?
1: Nós fizemos um apelo para que Nuno Suplemento possa presentear-me com...
0: Uau, presentear-me, rapaz. Ô, Nancy, mas é porque, Nancy... Você é uma mulher chique, elegante, né?
1: Que...
0: E tá na... Você está na academia, no estúdio.
1: É.
0: E aí tem a hora de você fazer lá o seu... preparar o whey, né? O shake.
1: É.
0: E você tá fazendo tudo isso com um copo feio, não foi, Nancy?
1: Foi.
0: Não combina com a sua pessoa.
1: Não combina, Lucas.
0: Será que Nuno Suplemento vai realizar o seu sonho?
1: Nuno, não é possível que Nuno não vai...
0: Você conhece Nuno? Você conhece ele, não conhece?
1: Conheço ele, Dona Maria, mãe dele, minha
0: Ei,
1: amiga.
0: Já vai envolver a mãe dos outros.
1: Dona Maria!
0: Já vai envolver a mãe dos outros no meio. Pelo amor da mãe do coro dela.
1: Pra ver se ele se comove.
0: Eu não acredito nisso, não. Eu não acredito nisso, não.
1: Meu Deus.
0: Eu não acredito nisso, não.
1: Meu Deus, eu também não acredito.
0: Gente do céu.
1: Meu Deus.
0: Ô, cinegrafista.
1: Gente.
0: Olha.
1: Marque, eu tô emocionada.
0: Por favor, cinegrafista, registre esse momento aí.
1: Meu Deus.
0: Gente do céu, eu não acredito nisso, não. Nancy, ela está emocionada.
1: Eu estou emocionada. Eu estou emocionada.
0: Pelo
1: Meu
0: amor
1: Deus,
0: da mãe do coro
1: A turma de Nuno Suplementos veio.
0: Veio, Nancy.
1: Sério?
0: As meninas, fiquem à vontade aí. Sente as meninas. Flávia, Pati, fique à vontade aí.
1: São bonitos os meninos, viu?
0: Nancy, você
1: lindas.
0: Tá com moral, viu?
1: É, agora ir pra academia.
0: Cadê?
1: Vou levantar.
0: O DJ Jurubeba, tem como pegar na censura, DJ? O apelo que fizemos ontem aqui, DJ, pra colocar no ar. Pati, seja bem-vinda, Pati. Que bom que você ouviu o nosso apelo aí. Pati, quando você ouviu o nosso apelo, qual foi a sensação que você teve na hora? Você ficou com dozinha de Nancy Dias? O que aconteceu, Pati? Conta pra nós aí. Bom dia, Pati.
2: Bom dia, Lucas. Bom dia, Nancy.
1: Bom dia
2: a todos os ouvintes do GQFM. Eu fiquei comovida, viu?
0: Comovida.
2: Porque ninguém merece ir pra academia com uma coqueteleira feia,
0: não,
2: velha, não. Então a gente resolveu trazer aqui uma coqueteleira pra Nancy não passar mais vergonha.
1: Obrigada, gente.
0: Isso,
1: estou emocionada.
2: E Nancy, além de tudo, um whey, uma creatina também.
0: Abre aí, Nancy, presente, Nancy. Flávia, bom dia, Flávia.
3: Bom dia, Lucas.
0: Tudo bem, Flávia?
3: Ótimo. Bom dia a todos os ouvintes da GQFM.
0: Que bom que vocês vieram. Uau! Ô, Flávia, explica pra gente o que vocês trouxeram pra Nancy Dias aí, além da cocoteleira. Eu falo errado. Como é que é?
3: Coqueteleira.
0: Como que é, Flávia?
3: Olha, trouxemos uma coqueteleira pra ela se hidratar, tanto na academia, aqui na rádio, onde ela estiver, o whey, pra poder melhorar a performance nos treinos,
0: legal,
3: ajudar no ganho de massa muscular.
1: Obrigada.
3: E a creatina pra ajudar no aumento da força e no desempenho físico.
0: Caramba, Nancy!
1: Muito obrigada. E Lucas me perguntou se eu conheço o Nuno. Eu não quis falar que eu conheço o Nuno desde rapazinho, desde menino, desde criança, pra não parecer que eu sou já, né?
0: Entendi, né? Entendi.
1: Mas Dona Maria, seu Lorival e Nuno são meus amigos.
0: Já tá envolvendo a mãe de Nuno no meio da conversa.
1: Dona Maria, um beijo, obrigada!
0: Que é isso, viu? Gente, muito obrigado.
1: Valeu.
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0: Que legal, viu?
1: Lucas,
0: Pati,
1: eu fiquei pensando também, Lucas, rapidinho, a respeito de como, quando a gente vai comprar um suplemento, a gente sempre tem muitas dúvidas, né? 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
0: Isso. Paty, muito obrigado, Paty, viu? Por você ter essa sensibilidade de ajudar a nossa amiga a decidir.
1: Meu Deus, agora eu vou chorar de alegria.
0: Ô, Paty, eu tava preocupado, Paty. Falei, meu Deus, ó.
1: Tô feliz.
0: Tava falando aqui, ó. Será que não viu os nossos stories? Falei, Nancy, eu acho que não viu, não, porque ela não me respondeu nada. Ela nem compartilhou, não marcou nada. Eu acho que não viu, não, Nancy, viu?
1: Será?
0: Aí ela logo jogou Dona Maria no meio da conversa.
1: É. Mas tudo botou na Maria, que ela é minha amiga.
0: A mãe de Nuno eu conheço. Será que Nuno não viu também, não? Aí, Nancy, ó, pra apagar sua
1: Obrigada,
0: língua, Nancy, viu? Você
1: paguei.
0: Falou que Nuno não ia vir hoje aí, ó, tá vendo aí?
1: Ele veio! Obrigada!
0: Paty, obrigado, viu?
2: Eu que agradeço, né, o pedido de vocês, a oportunidade da gente estar ajudando também Nancy, né, a melhorar a performance.
1: Olha aqui. Ó, aquele velho que tá.
0: Já era,
1: tá?
0: Você não combina, não combina com você,
1: não combina,
0: viu?
1: Não combina, obrigada.
2: Se treinar sem a suplementação certa.
1: É verdade.
2: Não adianta, né? Você tem que treinar, tem que suplementar certinho pra poder ter resultados, né? Ter melhores resultados.
0: Gente, e Nancy é um exemplo, viu? Se você comparar Nancy, né, há 2 anos atrás e Nancy hoje, não é verdade, Nancy? Parabéns, Nancy. Determinada, Flávia, Nancy, sabe? De verdade, tá seguindo aí o ritmo certinho. Não esmorece, né, Nancy?
2: Não, não é, né?
0: É um exemplo pra toda mulherada aí, viu?
1: Mas quando a gente pensa assim, que a gente vai ter uma qualidade de vida melhor e viver um pouquinho mais e ter condições de se levantar da cadeira aos 80 anos, é bom demais, né?
2: É muito importante falar disso também.
0: Que bom, que bom. 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
0: Que bom, viu? Vamos lá? Fazer outro vídeo. Minha mulher mandou uma creatina aqui, ó. Isso mesmo. Paty, parabéns aí, você e Nuno, um casal aí que a gente admira muito, né? Linha de frente lá, as meninas também, Flávia, Maju, parabéns aí, porque a gente só ouve comentários bons na rua de Nuno Suplemento, né?
3: A união faz a força.
1: Com
0: certeza, Flávia, é isso mesmo. E a gente, que é o Eugênio? Eugênio é um cabeça de passarinho, pode Eugênio não. Eugênio não se envolve no meio da conversa, a gente vem, não, gente. Sai fora. E aí a gente tá aqui do outro lado do rádio, a gente também é vendedor de vocês, né? Quando a gente indica, a gente tem esse feedback, ó, Lucas, eu fui lá na loja, gostei, fui bem atendido, isso é gratificante. Então, parabéns, Flávia.
3: Muito obrigada.
0: Obrigado, viu, Paty?
2: Obrigada a você.
1: Beijão.
0: Vamos tirar o retrato. Mas calma aí, antes de ir embora, o Lucas França quer saber a pergunta de hoje. Valendo. Pix de R$50, ingressos pro cinema.
1: Já gostei.
0: Ingressos pro Cine São José.
1: Gosto
0: de
1: também.
0: Presente. A pergunta de hoje, cadê? Qual o seu maior desejo? Você vai responder esse microfone aqui. Qual o seu maior desejo? Seja corajoso agora e já mande um recado pra sua sogra.
4: Tem R$1 milhão na conta.
0: Olha o E você, Nancy, qual o seu maior desejo, Nancy?
1: Meu maior desejo é ser avó.
0: Ser avó, Nancy?
1: Meu maior desejo, meu maior sonho é ser avó.
0: Vovó Nancy.
1: Então, avisa aí pros filhos, meninos, Bora, que eu quero ser avó.
0: É sério,
1: é nossa, sério.
0: Nunca imaginava.
1: É o meu maior sonho, ser avó.
0: Ser vovó.
1: É. E eu quero ser vovó. Imagina, jovem, pra carregar nossa. Meus netinhos pra tudo quanto é lugar. Fazer que todas legal, as vontades.
0: Nossa. Boa resposta sua, gostei, Nancy, viu? Nunca imaginava uma resposta dessa.
1: Meu
0: aí.
1: Maior desejo é ser avó.
0: Eu imaginava você responder assim: meu maior desejo é ir pra uma ilha afrodisíaca com meu careca, alguma coisa do tipo.
1: Não, tá bom, ser avó.
0: Meu maior desejo é ir morar em São Paulo com meu filho Érico, que eu tenho saudade.
1: Se ele me der um neto.
0: Você
1: aí,
0: vai morar com ele?
1: Eu vou embora, porque quem me der o neto primeiro, pra onde eu vou?
0: Olha só que legal.
1: Já tá avisado, já avisei.
0: Gostei da resposta.
1: Gostou?
0: Paty, você, Paty, qual o seu maior desejo, Paty?
2: Eu tô com o Eugênio, viu, Lúcia?
0: Um milhão, viu?
2: Ô, Flávio,
0: você, Flávia?
3: Com certeza eu tô com o Eugênio.
0: Ah,
3: um milhão de reais,
0: não,
3: é um milhão de reais.
0: Não, para com isso. Só quer saber de um milhão.

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0: pergunta de hoje: qual é o seu maior desejo? Qual o seu maior desejo? Nancy falou que é ser vovó. Pati, Flávia e que mais? Eugênio, R$1 milhão. Claudinha, você que está aí na recepção, Claudinha, por favor, faça favor, Claudinha, não é pra responder não. Eu quero te mostrar um negócio aqui no estúdio, Claudinha. Você está aí me ouvindo? Por favor, Claudinha. A produção chama você aqui nos estúdios da GQFM. Vamos ouvir. Primeiro ouvinte de hoje.
1: Bom dia, Lucas.
0: Bom França. Dia.
1: Um ótimo dia pra nós, amigo.
0: Amém.
1: Tá falando aqui é Breno.
0: Ô, Breno, beleza? E aí?
1: Eu quero que você mande um bom dia aí pra Natiane, do São Judas Tadeu, no bairro de Marizete. Falando aí pra ela aí que domingo tem um torneio.
0: Certo.
1: Torneio de sinuca. No bar da Nath, São Judas Tadeu, Lucas. Um ótimo dia pra tu, Lucas. Valeu, meu amigo.
0: Valeu, macho véis. Torneio de sinuca no bar da Nath. Já foi dado o recado aí já, viu? Vamos lá, cadê? Vamos lá. Mais um áudio. Lucas, me chamo Joyce. Meu maior desejo é ter a casa. Que bom, Joyce, viu? Obrigado aí pela sua participação
2: na concorrência do prêmio. Bom dia, Nancy. Lucas, o meu desejo, meu sonho é comprar uma casinha aqui em Jequié. Hoje vivo de aluguel, né? E o meu sonho, o meu desejo é conseguir as minhas metas, né? Alcançar e comprar a minha casinha e trazer a minha mãe da zona rural pra morar comigo. E eu vou conseguir. Esse é o meu desejo,
0: Lucas. Que bom, isso aí. Vamos lá. Cris vai falar agora do Mandacaru. Fala, Cris.
3: Oi, Lucas França. Bom dia, meu amor. Que Deus te abençoe, que Deus te proteja, tudo de bom. Lucas, o meu maior sonho, que eu espero em Deus, que um dia Deus vai realizar, é eu. Não sei se é ganhar na Mega Sena, não sei o que Deus vai me dar, né?
0: Entendi.
3: Eu ter condições pra ajudar essas pessoas carentes, essas pessoas que precisam, sabe? Poder dar uma cesta básica. Entendi. Pra um poder ajudar as crianças que precisa, dia das crianças, poder dar um presente a cada um, dia das mães, dar um presente a cada mãe. Então é meu sonho que Deus um dia vai me realizar.
0: Amém.
3: É isso, eu tenho condições pra ajudar quem precisa.
0: Cris,
3: não quero muito Cris. Pra mim, não. Eu quero pra ajudar os outros.
0: Você viu, coisa linda, viu? Obrigado, Cris.
4: Oi, Lucas, bom dia. Tudo na paz, meu amigo?
0: Paz.
4: E aí, você tá melhor?
0: Graças
4: Só pode
0: a
4: estar
0: Deus.
4: Melhor agora, né? Tá ótima.
0: Obrigado, meu.
4: Senhor Jesus te abençoa sempre, Lucas.
0: Amém, amém.
4: Bom dia, especial pra minha família, minha Omar. Sobrinha lá em Lafayette, no Morro.
0: Você,
4: e todos os ouvintes, pra Nancy, DJ. É pra você, Lucas, sua família, que só Jesus te dá saúde.
0: Amém.
4: E cura todas as enfermidades. Lucas, meu maior sonho, meu desejo, é ganhar um bom dinheiro e fazer umas viagens pra conhecer vários lugares. Conhecer a Itália, a França.
0: Mara,
4: ai,
0: bom.
4: Meu sonho. Deus abençoe, Lucas. Coloca meu nome na promoção, viu? Bom. Você nunca mais me deu brinde.
0: Ô, Mara, beijo, Mara. Itália, você é muito chique, viu, Mara? Agora faltando 16 para as 11, Ed Brito e Samuel, essa música é muito linda, viu?

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1: Eu acho que você tem que mandar aquela mensagem. Mas manda o que tá no seu coração. Porque se fosse eu falaria.

0: 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E agora a gente vai ouvir
1: O Seu Amor Sou Eu.
0: Seu Amor Sou Eu. Um grande sucesso pra esse São João de 2026. 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

0: Jequié FM, agora faltando um minuto para as 11.
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pessoal. E aí, tudo bem com vocês? Que alegria ter a sua companhia aqui na nossa rádio, sempre com muito carinho e informação. Chegou a hora do nosso Momento Pet, a primeira parte do programa feita especialmente para quem ama e cuida dos bichinhos. E hoje a gente quer falar de algo super importante: a atenção aos sinais de dor dos nossos amiguinhos. Sabe, muitas vezes eles não conseguem dizer o que sentem, mas o corpinho e o comportamento falam. Fique de olho se seu pet mudar o jeito de ser. Se ele começar a se isolar mais, não quiser comer direito ou estiver mais quietinho que o normal, isso pode ser um sinal de desconforto ou dor. E é por isso que o contato diário, com carinho e atenção, faz toda a diferença. Ao passar um tempinho com ele, você percebe rapidinho qualquer mudança. Se notar algo diferente, não hesite. Procure um veterinário, tá bom? É o melhor para a saúde do seu companheiro. Esse foi o Momento Pet com Felipe Rocha. E já já, na próxima parte, tem mais dicas incríveis para os seus pets. Não sai daí!

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6: Prefeitura de Jiquié discute ações, estratégias e políticas públicas destinadas à preservação das tradições dos povos originários. Presidente do Senado diz que Congresso Nacional deve derrubar veto de Lula para liberar emendas a prefeitos.
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6: Prefeitura de Jiquié e representantes dos povos originários estiveram reunidos no prédio sede da prefeitura para discutir as demandas e execução das políticas públicas voltadas a esse segmento. A reunião foi conduzida pelo prefeito Flavinho Santana. A iniciativa integra uma agenda de fortalecimento institucional e de promoção da equidade alinhada a diretrizes da inclusão social e reconhecimento das comunidades tradicionais no município. O presidente do Senado, Davi Alcolumbre, afirmou durante a abertura da marcha dos prefeitos em Brasília que o Congresso Nacional deve derrubar vetos do presidente da República, Luiz Inácio Lula da Silva, para permitir que municípios inadimplentes com o governo federal possam voltar a receber recursos de emendas parlamentares e convênios. Segundo Alcolumbre, dispositivos vetados por Lula na Lei de Diretrizes Orçamentárias de 2026 impedem que cerca de 3.100 municípios tenham acesso aos recursos federais.
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0: Quem tá feliz, canta comigo agora. Vai, 3, 2, 1, valendo.

0: até que o Ari Morano separe, tô por aqui, viu? 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Olá, ouvi o povo, fala comigo, eu sou seu amigo. Qual o seu maior desejo? É a pergunta de hoje. 988-461549. Denise, fala comigo, Denise.
1: Bom dia, Lucas. Bom dia. Aqui é Denise. Ô, Lucas, bom dia para todos nós, para vocês aí da rádio. Ô, Lucas, o meu maior sonho é ter a minha casa. Em nome de Jesus, Deus vai me abençoar para mim ter a minha casa. Meu sonho é ter minha casa.
2: Bom dia, Lucas, com amor.
0: Dona
2: carinho.
0: Cristina.
2: Aqui tá tudo bem, graças a Deus. Melhor agora que tô escutando tua voz.
0: Ô, meu amor, obrigado.
2: O radinho tá ligado, que não para.
0: Ih, radinho desaforado, viu?
2: Meu desejo, sabe o que é? Minha família unida.
0: Isso aí.
2: Minhas filhas.
0: Isso.
2: Tudo unida, mas eu. Aí agora é isso que é meu desejo.
0: Que bom.
2: E aí tudo bem, graças a Deus. Deus te dê um bom dia, um bom trabalho. Jesus te ama, eu te amo também.
0: Ô, dona Cristina, maravilhosa.
2: Lucas, eu posso te fazer uma pergunta?
0: Pode, meu amor.
2: Vou te falar, viu? O que é que o homem vê e Deus não vê?
0: O que é o que é?
2: Pois tu me fala aí, é pra tu essa pergunta, viu? Me responda.
0: Vamos pensar?
2: Quem sabia aí, responde. Depois eu falo o que é, viu? E a pergunta não pode falar na hora, né?
0: Entendi.
2: Pois eu digo.
0: O homem vê e Deus não vê? Me ajude aí, ouvinte. O homem vê a aparência, Deus vê o coração. Será que é isso? Será que é isso? O homem vê só a aparência. E Deus vê o nosso coração. Só Deus sabe das nossas intenções. Só Deus sonda os nossos corações e o homem só vê a aparência. Será que é essa a resposta, gente? Foi o que veio no meu coração que agora eu respondi pra dona Cristina. Dona Cristina.

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11:37 em Jequié. Preste atenção, aumenta o volume do rádio. Vamos ouvir os sinos. Os sinos estão anunciando que chegou a hora da graça.

copo com água sobre a mesa, bem pertinho do rádio. E nesta água será depositada uma gotinha de luz, de muita paz, muita saúde e prosperidade para você e toda a sua família. Disse o Senhor Jesus: aquele que beber da água que eu lhe der, nunca, nunca terá sede. Porém, da água que eu lhe der, fará dele uma fonte que vai jorrar para a vida.

0: Jesus é o príncipe da paz. Jesus, ele veio para salvar todas as criaturas da terra. Jesus veio para perdoar os nossos pecados. Jesus, ele é o médico dos médicos. É Jesus. É Jesus.
1: Ele tem poder.
0: É Jesus de Nazaré. Ele veio curar todas as doenças, todos os males. Jesus.

8:39. A nossa corrente de fé, a nossa hora da graça no rádio. Carminha, do Bom Sossego, pede oração por toda a família. Dona Joanina, seu Joel e Aparecida, lá no quilômetro 17. Dona Marivalda, na Rua Ipiranga, na Ed também. Dona Ramalha, na filhinha do Joaquim Romão, Ariadne e toda a família. Karina, do Jiquezinho, pede oração pela saúde do seu pai, Adailton. Jurandir Braga, do Jiquezinho. Deusdete, do Pompilho Sampaio. Sueli, do Cansanção. Nilda, da Gemiro Melo. Dona Conceição, Isaac da Geladeira, Elisângela, Moacir, são muitos ouvintes que fazem parte da nossa corrente de oração. Muito obrigado, gente, viu? Em especial, Dona Ilza e João Panquinha, lá no quilômetro 4, sempre na sintonia, que Deus abençoe. Gente, estamos vivendo a Semana da Unidade. É um convite que a igreja nos pede para viver a unidade dos cristãos. E pedimos que na nossa prece de hoje colocaremos aqui nas intenções para que os cristãos se amem mutuamente. E aproveito a oportunidade para dizer que no próximo sábado o programa Ponto de Vista, eu juntamente com o doutor Verivaldo, com o doutor Márcio Raffaele, no próximo sábado, dia 23, faremos um programa em especial pela unidade dos cristãos. Teremos na bancada do Ponto de Vista líderes religiosos para poder viver a Semana da Unidade. Colocamos nas nossas intenções de hoje para que os cristãos se amem mutuamente. Amemo-nos uns aos outros, porque o amor vem de Deus. Repita comigo. Amemo-nos uns aos outros, porque o amor vem de Deus. É a Semana da Unidade, semana de oração pela unidade dos cristãos. Queremos rezar para que o amor fraterno cresça em todos aqueles que seguem a Cristo. O amor que vem de Deus. Que nossas palavras, atitudes e testemunhos sejam sinais do amor de Deus no mundo. Pois quando os cristãos vivem o amor verdadeiro, gente, tornam-se testemunhas vivas da presença de Jesus. Amor verdadeiro. Não esse amor que o mundo prega de fachada, de ilusão, de rótulos. Não. Queremos viver o amor verdadeiro. Por isso eu convido você agora. Estou falando isso porque o que mais eu escuto, encontro pessoas nas ruas, ouvintes: Lucas, eu sou evangélico, Lucas, mas eu gosto muito de ouvir lá e participar com você da oração. Eu sei que você é católico. Gente, é isso, é o amor verdadeiro, o amor de Deus. E você do outro lado sente esse amor verdadeiro. Muito obrigado, viu? E eu fico muito feliz quando você quer irmão evangélico se dirige até a mim para falar isso: Lucas, eu sou evangélico e escuto lá o seu momento de oração na rádio. Muito obrigado. Essa é a verdadeira unidade. Por isso eu convido você agora, meu amigo, minha amiga, você ouvinte do Lucas França, você que faz parte da maior corrente de fé do rádio Jiquense. Vamos agora, como gesto de amor verdadeiro, vamos colocar a mão sobre o rádio, como se todos nós estivéssemos de mãos dadas com Jesus de Nazaré, de mãos dadas com Nossa Senhora. Juntos, vamos.

vamos juntos rezar a oração que Jesus nos ensinou. Pai nosso que estás nos céus, santificado seja o vosso nome, venha a nós o vosso reino, seja feita a vossa vontade, assim na terra como no céu. O pão nosso de cada dia nos dai hoje, perdoai as nossas ofensas, assim como nós perdoamos a quem nos tem ofendido, e não nos deixeis cair em tentação, mas livrai-nos do mal. Amém. A paz de Cristo e o amor de Maria para

nas horas difíceis. Chame por Maria. Quantas vezes, hein? Quantas vezes você, ouvinte, chamou pela sua mãe: Mãinha, me ajude. Talvez você não esteja mais a sua mãe por perto, mas você lembra disso. Mãinha, tô precisando da sua ajuda. Então, ouvinte, chame por sua mãe. Chame por Maria. Nas horas mais difíceis, chame por Maria. É a nossa mãe. Para que nos ajude. E vamos agora chamar por Maria. E ela já está aqui. Nossa Senhora já chegou. Abra as portas do seu lar. Quando Nossa Senhora entra em sua casa, as coisas começam a mudar, como nas bodas de Caná. Ela é real. Maria. Isso. Abra as portas do seu lar, da sua casa. Para Nossa Mãe Maria Santíssima. E repita comigo essas palavras. Vem, Maria.

0: nos ensinar a fazer aquilo que Jesus mandar. Maria disse: eis aqui a serva do Senhor. A Virgem Maria quer nos proteger, ouvinte. Com muita simplicidade de coração, eu dirijo a Nossa Senhora assim: mãe, cuida de mim. Diga isso também, ouvinte, com toda a simplicidade do seu coração. Diga isso: mãe, cuida de mim, porque eu sou o seu filho e a senhora é a minha mãe. Repita novamente isso: mãe, cuida de mim, porque eu sou o seu filho, sou sua filha e a senhora é a minha mãe. Oh, Nossa Senhora, nos ensina a acender essa vela azul de Nossa Senhora. Eu creio firmemente no milagre que já aconteceu. Obrigado, minha mãezinha do céu. Muito obrigado. Com minha fé inabalável, eu tenho certeza que o fogo que vai queimar essa vela estará queimando todo o mal que quiseres me fazer. Todo e qualquer tipo de doença queimará. Inveja, o olho grande, o mal olhado, a traição, a ingratidão, a perseguição, a falsidade, a violência dessa cidade, o desemprego queimará. Todos os problemas que me afligem terão solução urgente pela intercessão do vosso Filho Jesus Cristo. Essa vela azul queimará e um milagre já aconteceu em minha vida. Outra coisa importante que eu vou falar pra você: o inimigo, ele pode até tentar, mas nunca vai te derrubar.
1: O inimigo pode até tentar, mas nunca vai te derrubar.
0: Você pode até cair,
1: você pode até cair,
0: mas logo vai se levantar,
1: mas logo vai se levantar.
0: Quem tem Maria,
1: quem tem Maria como
0: é a mãe de Jesus,
1: tem sempre o amor de Jesus.
0: Tenha fé, tenha fé.

0: pisa na cabeça da serpente.
1: Pisa na cabeça da serpente.
0: A mãe indo à frente, ouvinte. A mãe indo à frente, os filhos estão protegidos. Reze comigo agora a oração de São Bento, com muita fé, no fundo do seu coração. A cruz sagrada seja minha luz. Não seja o dragão meu guia. Retira-te, Satanás. Nunca me

milagre vai acontecer. Vamos todos juntos beber desta água. Água da fonte, água milagrosa que o Senhor Jesus abençoou. E ao beber desta água, agradeça. Meu bom Jesus, tu és o médico dos médicos. Opere meu corpo este grande milagre, Senhor. Senhor, perdoa as minhas falhas. Senhor, me ensina a amar de verdade meu próximo. Abençoe, Senhor, os quatro cantos da minha casa. Abençoe a minha família. Eu bebo desta água, pois eu creio. Serei este o remédio que vai me curar agora em teu nome, Jesus. Em nome da Virgem Maria. Amém. Meu bom Jesus da Lapa, obrigado, muito obrigado. Pois todos os dias, sob todos os pontos de vista, bebendo desta água, vou cada vez melhor. Em nome do Pai, do Filho e do Espírito.

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11: Prefeitura de Jequié intensifica serviço e obras que beneficiam a região do Emiliano. Ronaldo Caiado cobra explicações públicas de Flávio Bolsonaro sobre relação com Vorcaro.
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11: Recuperação das estradas de Campo Largo, Rio do Antônio, Rio Preto do Costa, a Prefeitura de Jequié está intensificando agora os serviços e obras que beneficiam a região do Emiliano. De acordo com o secretário de Infraestrutura, Lucindo Menezes, as estradas que dão acesso às localidades Atanásio, Rio do Mutum e Rio Preto do Costa, entre outras áreas, também serão beneficiadas com serviços de recuperação, ampliando o alcance das ações desenvolvidas pela gestão municipal. O pré-candidato à presidência da República, Ronaldo Caiado, afirmou que o senador Flávio Bolsonaro, também pré-candidato, precisa prestar contas à população sobre a sua relação com o ex-banqueiro Daniel Vorcaro, fundador do Banco Master. A declaração do ex-governador de Goiás ocorreu durante evento da Associação Paulista de Supermercados em São Paulo, momento após o filho número um do ex-presidente Jair Bolsonaro afirmar que encontrou com Vorcaro logo após ele ser solto da prisão. Caiado também defendeu que a disputa presidencial esteja centrada em uma autoridade moral. E concluiu: ganhar a eleição do Lula, nós ganharemos. Mas o que precisamos saber é quem terá a autoridade moral para sentar na cadeira, quem terá independência intelectual para ter metas para o Brasil se desenvolver no mesmo ritmo que hoje os empreendedores conseguem implantar nas suas áreas. Este é o desafio do país.

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0: obrigado você que me ajudou a fazer a manhã mais feliz do rádio. Quarta-feira super especial, dia 20 de maio. Saindo agora, par de ingressos para ir pro Cine São José, para Edna Pinheiro. Tá o telefone 4688. E o Pix de 50 saindo para o Arthur, lá do GQZ. Falou o telefone 7329. A tua produção vai entrar em contato com você, tá bom, Arthur? E a camiseta bonitona Copa do Mundo, GQFM Criativo Camisetas, para Daniela Ferraz, do Brinco de Ouro. Ari Moura, bom trabalho para você, Ari Moura.
1: Valeu, chegando aí.
0: Como é que tá o clima aí fora? Chuva?
1: Chuviscozinho de vez em quando, aquele chuviscozinho bom pra gripe.
0: Certo.
1: Tá vendo a gente que tá assim meio fanhoso ainda.
0: É verdade. Porra, se recuperando, né, Ari?
1: Se tomar essa chuva, esse chuviscozinho é ótimo.
0: É isso mesmo.
1: Faz um bem aí, é bom pra farmácia. As farmácias tá tudo movimentada, viu, Lucas?
0: Isso.
1: Olha, quem tem filho menor, pessoas idosas, tem que ter cuidado, fazer todos os cuidados, alimentação, tudo, se agasalhar bem. De madrugada hoje, 19 graus, agora tá em torno de 27 graus. Olha, Lucas, ruas, Dr. José Alfredo Guimarães está interditada, hein? Desde as 7 horas da manhã, interditada.
0: Em base, né, Arimura?
1: Em base está fazendo um trabalho, uma troca lá de tubulação.
0: Isso.
1: Esgotamento sanitário. E não sabe se tem previsão de terminar o serviço hoje. Então, o pessoal que vem lá do São Judas Tadeu para o centro da cidade pode procurar ir lá pela outra via.
0: Isso.
1: É Antônio Rico.
0: Isso.
1: Antônio Rico. E quem vem do centro?
0: Essa que a Arimura falou aí foi ali, antigo Dinâmica, ali, Colina de São Paulo, né? Que foi agora que recebeu aí o asfalto, né?
1: O asfalto, exato. Então vá pela Antônio Rico. Não venha ligando São Judas Tadeu, São Luís, pelas.
0: Totalmente interditada.
1: Completamente acredito que esse serviço não termina hoje.
0: Isso. Viu? Bom trabalho, Arimura.
1: Valeu.
0: Eu volto às 18 horas na hora de Maria e amanhã, depois do Rota 89 com Júlio Mascote. Vambora. Com Deus e Nossa Senhora. Tchau, tchau, tomando bem. Tchau, tchau, amores do Lucas França.
2: Até amanhã.

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0: 8 minutos em Jequié, a capital das mulheres mais bonitas da Bahia, e as crianças também. Estamos chegando com o programa Ari Moura comunicando aqui pela Jequié. E você liga, participa.
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0: Pronto, todo mundo, já pode ligar a partir de agora. 3525-8977 é o telefone da comunicação. Você já fala direto com a gente. O assunto que escolhe é você. É você quem manda nesse programa. 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Pessoal aí de Jaguaquara e Tirussu, olha, Tirussu foi escolhida uma das melhores cidades para se morar na Bahia, viu? Está aqui o levantamento que foi feito aí pelo Instituto, mostrando já Salvador. A coisa tá brava lá pro lado de Salvador, viu? Tem outro lugar aí também que é brabo. Então, você fica acompanhando, né? Daqui a pouco eu vou dar informações desses cinco principais municípios aqui no estado da Bahia. 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E a gente tá chegando com o programa Ari Moura comunicando, recebendo uma visita ilustre hoje. Roberto Inai, lá do Tropical. Roberto, sempre tá ouvindo o programa daqui da Jequié FM, Roberto, é? Sempre, né? Liga aí, John. Aí o outro aí. Roberto, boa tarde.
2: Boa tarde.
0: Pronto, você mora lá onde, Roberto?
2: Eu moro no Tropical, Rua M.
0: Lá no Tropical. E hoje veio fazer uma visita a Lucas França.
2: Oi, nosso amigo de sempre, né?
0: É, não é? Você gosta das mensagens do Lucas França? Aquelas mensagens de otimismo, aquela religiosidade, a mensagem boa.
2: A mensagem que traz paz, né?
0: Não é isso?
2: Que tudo, quem tá precisando hoje é de paz.
0: Ô, Roberto, você colocou bem.
2: Porque a vida tá difícil, não só aqui na Bahia, no Brasil, no mundo, só se fala em guerra. E quando nós falamos em paz, aí já é outra coisa.
0: Não é isso? Então, né? Quando se faz um programa assim com muita paz, com muita tranquilidade, faz bem o coração, né, Roberto?
2: Faz bem e vai longe, né? Porque a paz, ela vai, passa fronteiras, né?
0: Isso.
2: Eu, meu amigo, como sempre, que Deus deu esse dom, né? Essa força, essa fé, né? Nos leva a gente a contemplar, né? Como Deus é bom em nossa vida.
0: Exato, com certeza. E Nai, é Nai, né?
2: É Nai.
0: Sua esposa, sua esposa.
3: Sim.
0: Vocês estão casados há quanto tempo, Nai?
3: Há 30, vai fazer 35 anos.
0: Já tem filhos?
3: Temos, sim.
0: Quantos filhos?
3: Nós temos, são dois casais.
0: Um casal.
3: Dois
0: casais, são quatro filhos, né? Ah, que bom. Roberto.
4: Ari Moura, desculpa, Ari Moura. O Roberto, Ari Moura, ele tem uma história muito bonita. O Roberto era motorista da Cidade Sol.
0: Ah, foi
4: isso. Era motorista da Cidade Sol.
0: Quanto tempo, Roberto?
2: Eu trabalhei na Cidade Sol 26 anos.
0: Na Cidade Sol, foi na empresa de ônibus.
2: De ônibus. Desde lá de São Valdir, o Tenente Carlos.
0: Ah, você dá tempo de Valdir, de Lili também. Lili dava muito trabalho.
2: Ah, Lili.
0: Dava muito trabalho, Lili, lá.
2: Não,
0: você.
2: Né? Lili é um prosa lá.
0: Valdir, e tinha também, rapaz.
2: Arlinda, Cecelena, da final da Arlinda.
0: É, mas tem outra pessoa, rapaz, que ele foi embora pra Minas Gerais.
3: Seu Lauro.
0: Seu Lauro.
2: Seu Lauro.
0: Meu amigo Lauro.
2: Ali foi quem me, na época eu era cobrador, ele me me transformou em profissional de motorista.
0: Foi seu Lauro?
2: Foi seu Lauro.
0: Lauro é uma figura.
2: Devo muito a ele.
0: Isso, joguei bola com o Lauro e graças a Deus ele tá lá em Minas Gerais.
2: Tá.
0: Continuou em empresa, mas parece que já aposentou. Mas Roberto, né?
4: Hoje deficiente, hoje perdeu a visão.
0: A visão é isso que eu queria perguntar. Quanto tempo, Roberto, você perdeu a visão?
2: Eu perdi a visão, já tá fazendo 10 anos.
0: 10 anos, né?
2: É.
0: Mas então você já era rapaz, já era casado?
2: Já.
0: Já era casado.
2: Já era casado, já.
0: E o que foi assim, Roberto?
2: Eu rodava numa linha de Tobias Barreto, de Itabuna.
0: Sim.
2: E chegamos ali próximo a Lagoinhas, são coisas que acontecem, né? Fatalidade. Um besouro veio de encontro ao carro, entrou, bateu no meu olho. E como sempre nós achamos que só foi uma pancada, né?
0: Sim.
2: E cheguei em feira, lavei o olho, coisa e tal, e cheguei de que é. Mas por eu de si, não fazer a bala, que eu por acaso tampei o olho, tava um, já tava zerado. E o outro, consegui fazer uma cirurgia, mas aí demorou muito, irregular, aquela coisa toda, né?
0: Sim.
2: Com bem de saúde aí. E fiz um laser, mas o laser não foi suficiente, foi algo que não foi uma coisa consistente, bem feita. Aí soltou o laser, aí eu perdi. Aí fiz duas cirurgias em Salvador, mas não teve êxito.
0: Sei.
2: E fiquei de fazer a outra, mas aí eu fui acometido de uns infartos aí, miocárdico.
0: Sim.
2: E aí na época não teve como, né? O brilho do olho que tinha que ainda era a esperança, mas aí ficou inviável, né?
0: Sei.
2: Mas tudo é no tempo de Deus, tudo na hora de Deus.
0: Você então transmite muita fé, muita esperança, porque uma pessoa adulta, casado, com filhos, né, profissional de ônibus, motorista, perde a visão, mas você não perde a fé, né, Roberto?
2: Não. Não perca a fé, porque eu creio de tudo isso, o que sobrou para nós foi a fé.
0: A fé, né?
2: E é a maior, né?
0: Isso.
2: Quando a gente tem fé, a gente consegue tudo.
0: Tudo.
2: Né? Às vezes a escuridão se torna clara. Basta ter fé, porque você não pode mudar. Se eu for murmurar pela escuridão, como é que eu posso ter consciência que eu já vi a luz, né?
0: Isso.
2: Então, a gente tem que ter força. E eu creio nessa força.
0: E você tem uma força ao seu lado aí, não é?
2: Tenho a minha esposa. Essa aqui é minha esposa, é tudo, é minha administradora, é minha cuidadora. Então,
4: prova de amor, né?
2: É tudo isso aí que Deus me deu.
0: Roberto, um exemplo, nós estamos abrindo aqui o programa Ari Moura Comunicando nessa quarta-feira, hoje 20 de maio de 2026. E aí você faz esse depoimento, você veio conhecer Lucas, né? Mesmo não tendo a visão, mas você fez questão de vir com sua esposa aqui na GQ FM, conhecer Lucas, em extensão, tá conhecendo a Ari Moura, né? Conhecendo a todos nós aqui, você tá nos transmitindo, Roberto, uma fé muito grande, viu? Eu estou emocionado.
4: Imagine quantas pessoas do outro lado do rádio agora, hein, Ari Moura? Sentiu, né?
2: Dizem que a gente às vezes não conhece. Mas quando você chegou ali, Ari Moura, que você falou ali com sua voz, eu sabia que era você.
0: Já sabia, né?
2: Porque sabia.
0: Escuta pelo rádio, né, Roberto?
2: É porque as pessoas têm aquela coisa que a pessoa deficiente não conhece. Né? Deficiente visual. Mas a audição, você tem audição, você consegue assimilar as coisas. Você não consegue enxergar fisicamente.
0: Sei.
2: Mas aquele que está na memória, enquanto você tiver memória boa, você consegue assimilar. Mas tem pessoas que vê e não consegue, né? Colocar nada na mente, é vazia.
0: Tem pessoas que reclamam.
2: Reclama de tudo.
0: Que não tem um sapato, mas tem as pessoas que não tem o pé. Então você não tem a visão, né, Roberto? Mas você tem a fé.
2: E muita, viu, Alimor?
0: Muita fé. Muito obrigado, viu?
2: De nada. Foi um prazer, viu?
0: O prazer é nosso. Eu e Lucas.
4: Obrigado, Ari Moura. Deus abençoe, viu?
2: Deus abençoe. Um bom programa.
0: Muito obrigado. Você me emocionou mesmo. Me deixou emocionado. Vamos ao bloco comercial. A gente volta já já.
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0: Olha a hora! 12:25 em Jequié. Vamos lá em cima, John. Vamos lá em cima, John Oliveira.
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0: Pois é, o tempo e a temperatura em Jequié. O tempo se apresenta com céu parcialmente coberto, tempo nublado. A temperatura nesse momento aqui nos estúdios da Jequié FM, na Avenida Rio Branco, esquina com a rua Doutor Ademário Eloy Silveira, subida aqui para o Hospital Geral Prado Valadares, no campo do América.

0: Aí tava fazendo um friozinho gostoso, rapaz, bom pra dormir, aí eu vou e acordo. 4:30, 5 horas da manhã, tá de
1: Moripé.
0: Me bata um abacate.
1: Meu Deus.
0: Me bata um abacate.
2: Ah, o Moreno tá ignorado, cara.
0: Vamos lá, John, chegando aí com as manchetes do blog arimora.com.br.
3: Primeira volta da UESB reuniu 600 atletas no campus de Vitória da Conquista.
0: Pois é, foi lá onde fica a reitoria, né? Tá lá os alunos, 600 atletas, 600 alunos participaram. É uma forma, eu participei sábado, graças a Deus, a um convite especial, e eu fui com a maior alegria sábado pela manhã ali no Alta Praia. Mas, rapaz, o clima tava gostoso, aquele sol maravilhoso, tudo favorável lá, é bom demais, é bom pra saúde. Agora a minha médica, a doutora Paula, diz: Ari, precisa andar, Ari. Eu subo, eu deixo o carro ali embaixo, quando eu chego, tô falando com o JR aqui, quando eu chego aqui no estúdio, eu botando a língua pra fora, morrendo de cansado. Por quê? Porque nunca li. Aqui não anda, tem que andar, tem que caminhar, camarada. Então esse pessoal aí fez essa caminhada muito, muito, muito bom mesmo.
3: Animais pastam na praça em frente à sede da prefeitura de Jequié.
0: Pois é, foi sábado, eu vou lá para o evento, tava lá tranquilo, quando eu olho, olha os cavalos lá.
1: Isso, criatura!
0: Pastando ali, quer dizer, os donos têm que ter um controle. Ali tem uma área, ainda existe uma área grande ali que seria o Centro Cívico Antônio Carlos Magalhães. Depois mudaram o nome para Centro Administrativo Antônio Carlos Magalhães. Ali construiu a prefeitura, ali construiu o Fórum Bertino Passo. Ali naquela praça onde está hoje, ali seria o prédio da Câmara Municipal, que está, começou e parou, tá ali a obra parada, não deu para continuar, tá parada, sabe Deus quando vai terminar. Aí vieram os outros, aí veio o Fórum Eleitoral, veio o Fórum do Trabalho, veio a Justiça Federal, aí veio o Ministério Público, tá tudo instalado. Aí tem a DIRES, tem a DIREC, hoje tem a SUTRAN, tá tudo ali, que seria para centralizar, né, os órgãos públicos, tanto no âmbito municipal, estadual e federal. Mas fizeram aquela praça, não quero dizer, ficou bonita, a praça tá tudo bem ali e tal, mas aí tá lá, tá a foto aí mostrando os cavalos pastando naquele local.
3: Doce Mel Jequié enfrenta Paysandu no estádio Modelão.
0: Você vai trazer daqui a pouco, você que é assim com o homem lá, você, como diz o colega meu, você da cozinha, vai lá trazer as informações, que é hoje, viu? Todo mundo, é hoje. Doce Mel Jequié vai enfrentar o Paysandu do Pará. Daqui a pouco. Daqui a pouco a gente traz as notícias no esporte.
3: Consumidores da Bahia terão desconto na conta de luz.
0: Que notícia boa! Agora vocês têm que ler para entender, porque eu sou um zero à esquerda, viu? Ainda vou tomar umas aulas com o Sanei e com o Leandro, que eles vão me ensinar. Olha, quando você lê esse texto, a interpretação é assim, é assim. Que quando eu frequentei sala de aula, já tem, não sei quantas, isso foi há 50 anos atrás.
1: Meu Deus!
0: Não é mais a mesma coisa. De vez em quando os meninos lá em casa perguntam: Ari, meu pai, como é isso aqui? Eu digo: velho, não pergunta, não. Matemática, ciência, nada. Geografia, história, ainda vai lá que eu ainda faço. Ó, português, matemática, ciências, química, física, oh meu Deus do céu, nem pergunta que eu não sei. Então tá aí essa notícia, eu espero que seja uma notícia boa, porque eu não entendo, eu tenho outro, é assunto, viu? É porque o nosso tempo aqui é curto, não dá pra conversar muito, não pode falar muito, tem que chamar já o bloco comercial, daqui a pouco já tem aí, a gente tá chegando aí com o negócio, segurança no trânsito, aí tem John, aí tem muita coisa, mas, eu não entendo, Sanei, você uma hora, eu saí mais, Sanei, dona Leandra lá em Maracá, foi ótimo, que eu esclareci esse negócio de terras raras, ele me explicou um bocado de coisa, ele vai me explicar depois, porque que a energia solar, você compra o equipamento, bota em sua casa e ainda tem que pagar. Por quê? Eu queria ter uma explicação sobre isso. Qual é a razão de você ainda ter que pagar? Mas aí eles estão anunciando isso aí. Lê a matéria direito para vocês entenderem, viu? Porque eu aqui não tenho como explicar. Valeu? Acabou?
3: Acabou.
0: Acabou. Tá aí, olha, o blog arimora.com.br. É permanente, olha, a rua Doutor José Alfredo Guimarães, que liga o bairro São Luís ao bairro São Judas Tadeu, passando ali pelo antigo Colégio Dinâmico, ali já está

0: preparado o terreno, tem várias máquinas trabalhando ali, preparando para a construção de um novo condomínio. Parece-me que é residencial. Uns dizem que é 3, outros dizem que é 4 torres, 4, 5 andares, outros já falaram até que é de 10 andares. Tá chegando aí esse novo condomínio. E a Embasa tá fazendo trabalho hoje por lá. Interditou a rua. Então, se você vem do centro, quer ir para o bairro São Justo Tadeu, ali pela rua Doutor José Alfredo Guimarães, não vá não, que tá interditado e não termina hoje. Pelo que eu vi lá, não termina hoje. Mas a gente tá aqui para trazer essas informações. Nós vamos ao bloco comercial. Daqui a pouco a gente volta.
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0: 12h37. Mas peraí, eu não falei agora que era 12h15, 12h14, já é 12h37.
1: Passou voando.
0: 12h37. Nada melhor do que você falar com pessoas inteligentes, viu? Nada melhor. Uma pessoa já me disse: Ari, esse governo não tem jeito, não, rapaz. É imposto, é, a gente só faz pagar. E Sarneja tá me explicando aqui tudo, ó, a energia fotovoltaica, que é solar, você continua pagando taxa de uso simono, bi ou trifásico, e também paga IP, iluminação pública. Ah, é, eu tava falando aqui com o João, é isso mesmo, Sarneja. E outras taxas que a ANEL cobra por uso da linha de transmissão. Resumindo, o governo é perdulário. Gasta
2: meu Deus.
0: O que não pode e cobra do povo que não deve.
3: Tá amarrado.
0: Tá amarrado. Cadê quem tá na linha aí? Quem que tá na linha? Alô, boa tarde. Tá bom, boa tarde. Alô, cadê ele aí? Ele vai danar, viu, com tu, que tu demorou de botar ele na linha.
1: Foi embora, Ezequiel. Foi,
0: Ezequiel, cadê tu? Cadê tu? Bora, olha a hora, olha a hora. Agora, 12h38.
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5: E nessa quarta-feira, a dica de segurança é horários de pico. O que é que a gente pode fazer? Planejar o nosso tempo. Lembrando também que as outras pessoas podem estar com pressa. A seguinte pergunta: por que a maioria dos acidentes acontecem nesse horário de pico? Justamente por isso, por essa correria, essa pressa que às vezes não é favorável para quem pilota, para quem dirige. Então, uma vez que eu saio mais tranquilo, que a gente já falou sobre isso aqui, né? O pico, de uma vez que eu me organizo, que eu saio com mais tempo, com mais tranquilidade, a gente acaba tendo aí um fator favorável para que a gente chegue em segurança no nosso local, né? Então é importante essa questão, porque não sei se vocês já observaram o horário ali de pico ali na Ramarim, na Otávio Mangabeira, né? Que dá acesso ao centro industrial, dá acesso ao quilômetro 3, ao quilômetro 4. Então é importante a gente ressaltar essa questão aí de evitar essa correria, porque é nessa correria que a maioria dos acidentes acontece. Às vezes por conta da pressa, da correria, devido ao pouco tempo que eles têm ali, muitos acontecem os acidentes, como até mesmo quantos óbitos, né, já foram registrados ali depois, né, naquela saída da Ramarinha ali, naquele próximo ao Mandacaru, próximo ao Saque ali, justamente porque as pessoas saem com muita correria, muita pressa, acaba que você não consegue perceber muita questão da via. Então é importante falar sobre essa questão de conscientização, principalmente nesse horário de pico. Vamos ter mais atenção, mais cuidado. Se você no trânsito já tem que andar atento, se você estiver na hora de pico, a nossa atenção tem que ser redobrada. Então é importante falar dessa questão e vamos ter mais atenção.
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0: 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Eu já falei, viu, Léo? Já falei várias vezes sobre essa questão do trânsito. A pessoa sair apressada. Olha, se você entra às 7 horas, sai. Se você mora, por exemplo, no Mandacaru. No Mandacaru não, quer perto do Jiquezinho, Joaquim Romão, saia 15 minutos, 20 minutos antes para ir normalmente. Isso eu falo direto com o Gabriel, que trabalha aí no Distrito Industrial também, viu, Gabriel? Mandar um alô pra turma boa na Bahia, porque ele voltou. Ezequiel, boa tarde.
6: Boa tarde, Arimora.
0: Tu tá onde? Fala junto do telefone, camarada. Fala junto do telefone.
6: Pode falar?
0: Pode, já pode falar. Olha, diga.
6: Eu quero que você me consiga uma tabela pra acompanhar a Copa do Mundo.
0: Ah, pois é, rapaz. Você quer uma.
6: Eu não acho uma tabela.
0: Então a tabela tem que ser em Braille, né?
6: É.
0: Não é? Como é que eu vou arranjar essa tabela em Braille pra você?
6: Eu já rodei a cidade todo dia, não encontro.
0: Não encontra, não. Quer dizer que tu, vem cá, tu anda passeando assim direto, andando pela cidade toda, é? Não tem o que fazer em casa, não, é?
6: Rapaz.
0: É. Tu ficou aquele tempo todo reclamando do buraco, o buraco, aí consertaram o buraco, aí tu reclamou depois de um entulho na rua, aí tiraram o entulho, aí agora tu quer uma tabela da Copa do Mundo em Brainer.
6: É, cadê o coletivo? Davi Noviar, que você mandou colocar ainda.
0: Aí, tá vendo? Eu já tá reclamando do coletivo. Esse Ezequiel é uma figura, viu? Eu vou ver se eu acho. Se eu achar, eu levo aí pra você. Valeu?
6: Tchau.
0: Valeu, Ezequiel. Boa tarde. Olha a hora! 12 horas e 41 minutos, tá chegando ele!
1: John Oliveira!
0: Cris, cadê ele?
1: Ah, tá chegando aí.
0: Cadê? Tá vindo aí. Já veio na chamada das manchetes. Eu que tô chamando de novo. João, diga qual é o assunto que você tem aí agora.
1: Então, Arimora, vendeu a casa, carro e foi atrás do amor da vida no Maranhão, mas acabou largada sem dinheiro e com 5 filhos.
0: Como é o negócio?
1: Rapaz? É, rapaz, o que parecia uma grande história de amor acabou virando um verdadeiro pesadelo para uma mulher que largou tudo em São Paulo para viver um romance no Maranhão, Arimora.
0: Rapaz, isso deve ser pela internet.
1: Danúzia Michele Fonseca vendeu a própria casa, o carro e praticamente todo o patrimônio após acreditar que havia encontrado o homem da vida dela. Encantada pelo relacionamento, ela deixou São Paulo e se mudou para Santa Helena, no Maranhão, cidade natal do companheiro de 26 anos. Só a venda da casa teria sido cerca de 148 mil. A mulher tinha condição, mas o conto de fadas acabou de forma cruel. Depois que o dinheiro terminou, a mulher afirma que foi abandonada pelo companheiro, ficou praticamente sem recursos junto com 5 filhos. Agora, longe de casa e sem patrimônio, ela tenta encontrar uma forma de retornar para São Paulo e reconstruir a vida do zero. O caso viralizou as histórias e serou uma mistura de revolta, tristeza e comentários bem-humorados entre internautas e apelidar a situação de golpe do amor raiz. É, apesar do tom de descontraído usado por muitas das redes sociais, a história viralizou de alerta para as pessoas que acabam entregando todo o patrimônio em relacionamento sem segurança emocional e financeiro. Essa história repercutiu ontem, né? Esse depoimento dessa mulher que deixou tudo em São Paulo para viver um amor no Maranhão. Imagina só. Só o valor do carro, 148 mil reais. É brincadeira, Arimora?
0: Rapaz, que coisa séria, né? Aí ficou aí com uma mão na frente e outra atrás. Há poucos instantes aqui na abertura do programa Arimora Comunicando, a gente viu aqui um depoimento de Roberto, né? Ele que é deficiente visual, perdeu as vistas depois trabalhando como motorista da aviação Cidade Sol, foi o que ele nos confessou aqui. E ele teve esse prazer de vir aqui conhecer Lucas França e aproveitou. Quando eu entrei na emissora, ele estava sentado ao lado da esposa aqui na recepção da rádio. Quando eu cumprimentei ele, boa tarde, ele já foi falando logo, Arimora. Eu tenho umas amigas que são deficientes visuais, que são lá da AGES. Às vezes eu vejo elas na rua com os guias, às vezes até sozinha ali andando pelo passeio. Quando eu digo boa tarde, ela diz boa tarde, Arimora. Ela já responde, eu digo assim, tu tá enxergando, é? Ela diz, não, eu conheço pela voz. É, tem uma turma, eles são ótimos, são as pessoas maravilhosas. E Roberto hoje me deixou aqui emocionado com o depoimento que ele deu, porque ele disse uma frase, você guardou a frase que ele falou, diga?
1: Ele disse o seguinte, por que murmurar da escuridão? Se eu murmuro da escuridão, eu não reconheço aquilo que eu enxerguei.
0: Não é isso?
1: Então aquilo ali me deixou emocionado, muito comovido.
0: Eu fiquei aqui bastante emocionado, um depoimento, e essa senhora, coitada, foi lá atrás do amor da vida dela e deu no que deu. Nós vamos ao bloco comercial, daqui a pouco chegam os fiéis e as notícias de esporte. JR tá aqui acompanhando, já
2: é, sim.
0: Já jogou alguma coisa aí no Instagram? Já tá aí no Instagram aqui, o programa Arimora Comunicando, tem um blog também, arimora.com.br. Fique ligado com a gente tem muitas notícias, viu?
2: É, sim.
0: Daqui a pouco, Cida, que foi isso aí na porta de tua casa, Cida? Essas coisas quando acontecem, tu não me chama. Né? Quando é problema, você traz pra mim. Agora, quando tem esse barabada, esse sobe e desce aí, ninguém me chama. Vamos lá, vamos ao comercial.
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0: 12:50, John. Cidades com melhor qualidade de vida na Bahia. Eu adoro Jequié. Já tentaram, muitos anos atrás, quando eu comecei em rádio, que aí começaram a gostar da participação de Ari Moura e tal. Aí eu recebi um convite para Ilhéus, um convite para Vitória da Conquista, uns dois ou três convites para Salvador. Eu, primeiro que eu não tinha lá essa coragem toda de ir. Depois, quando constituí família, aí ficou mais difícil ainda. Aí foi que eu não fui mesmo. Aí o pessoal diz, mas rapaz, eu digo, rapaz, eu não troco Jequié por nada. Primeiro, o povo, que eu adoro esse povo de Jequié. E segundo, a cidade, adoro a cidade. Agora eu me dou o direito de criticar, de cobrar as coisas que eu acho que não tá bem, que não tá funcionando direito. E aí saiu aí essa informação do IPS, cidades com melhor qualidade de vida na Bahia. Sabe qual é a primeira cidade, John? A Bahia. É a terra da cachaça, Sanei. Ah, eu já passei lá. Eu, quando fui presidente do Roto, 2016-2017, eu levei os companheiros lá, 16, foram 14 ou 16 companheiros. Nós fomos conhecer a nascente do Rio das Contas, que fica acima de Abaíra. Como é o nome lá do lugar, Imora? Esqueci agora. Tem Rio de Contas, nós ficamos hospedados em Rio de Contas, depois é Piatã. Piatã. Lá é onde nasce o Rio das Contas, mas nasce num morro, tinha 800 metros de altura, ninguém subiu. Tudo um bocado de véio, vai subir o quê? Tu é doido? Ficou todo mundo embaixo. Aí eu passei em Abaíra, me lembro que estava comigo o companheiro Adalírio. Um abraço, Adalírio, grande companheiro aí do Rotary Clube de Jequié Cidade Sol. E aí eu vi aquela garrafona ali na praça e tal. Pois bem, saiu aqui um ranking. A Bahia com 65,14 IPS é a melhor cidade para se morar, segundo Lauro de Freitas, viu, Fabiano de Moura? Lauro de Freitas está em segundo lugar. Valente, a terceira cidade. E a quarta cidade está aqui pertinho da gente.
1: Qual é, Moura?
0: Itiruçu. Oi. O clima eu conheço, bom danado. Parece que eu dormi uma vez em Itiruçu, uma festa de São Pedro. Foi. Eu tava trabalhando aqui pro uma das rádios de que é, na transmissão lá do São Pedro. É São Pedro, a festa de lá. E já fui também no Forró Coffee. Forró Coffee, numa fazenda lá. Muito bom mesmo. Pois é, Itiruçu é a quarta cidade no ranking de cidades com melhor qualidade de vida. Jequié eu não achei. Onde é que tá Jequié? Nem é bom nem olhar. Aí vem outro.
2: Meu Deus.
0: Aí vem depois. Tanque Novo, Presidente Dutra, Madre de Deus, Catu, Barreiras e Biaçucê, que é a décima. Tá aí as cidades com qualidade de vida. Falando em qualidade de vida, vamos falar com os nossos fiéis para saber como é que tá a qualidade de vida deles. Vamos lá. Cadê eles?
3: Essa tiaria aqui.
4: 26 graus.
3: Aqui tá.

0: Goiânia.
1: E Vanusa está fazendo ano. Tia Vanusa.
0: E pra tia Vanusa.
1: Do Novo Horizonte.
0: Do Bolo Horizonte.
1: Do Novo Horizonte.
0: Do Bolo Horizonte. Tchau.
2: Valeu.
0: Ela mora no Novo Horizonte. Tá?
2: Valeu.
1: Eu sou a Ari.
0: Eu sou a Ari.
2: Não tô Ari nem aí.
0: Ari Molha.
2: Aí, tá vendo, Bernardinho? Já tem as crianças aí que tá ali imitando, viu?
3: Aí ela colocou abaixo que eu sou Ari, não tô nem aí.
2: Foi Rarissa, foi?
3: Rarissa.
2: Isso, lá na Bateia, região de Florestal. Com certeza, o café eu tomei, parece que eu tomei na prefeitura lá, em Piatã. Fui lá, o prefeito até nos recebeu, o pessoal lá da prefeitura. Quer ir, eu mando o transporte levar vocês. Não, a gente tava todo mundo de carro. Aí quando falou que tinha que subir 800 metros, aí a turma disse, ó, bora voltar. Aí voltou todo mundo. Foi boa, uma boa viagem maravilhosa. Conhecemos lá uma pedra lá, um lugar que... um túnel lá, eu esqueço, rapaz, eu sou horrível pra falar as coisas, daqui a 10 anos eu lembro.
3: Lá em Piatã tem a Cachoeira do Coxó, tem o Pico do Barbado, Barbado, né?
2: Tem um programa que eu assisto quase todos os dias pela TV Brasil, Brasil Visto de Cima, aí aparecem as cidades, rapaz, eu fico encantado com as cidades. Eu digo, quando é que esses caras vão filmar que Jique é? Foi aí que eu comecei a observar as cidades, as ruas das cidades, tudo com faixas de pedestre, mas as faixas tudo acesas, quer dizer, não é que esse pessoal vai filmar lá, é que combina, não, é porque as cidades cuidam direito lá do trânsito, né? Do trânsito. Eu tô querendo de lembrar um negócio, como é o negócio que tem lá em Bom Jesus da Lapa, como é o nome? A Gruta.
3: A Gruta,
2: Arimoro, o nome é Gruta. Eu só quero falar mina, túnel, e bato um abacate, mas qual é mina, qual é túnel, rapaz? É Gruta. Aí quando nós voltamos lá de Piatã, passamos numa cidade lá que tem uma gruta, um negócio lindíssimo, mas eu fiquei de fora, eu tenho medo daquela pedra cair em cima da gente.
4: Oh, meu
2: vamos
4: Deus.
2: Lá, vamos lá.
3: Olha o Fábio que tá acompanhando a gente lá no distrito de Maracás, em Porto Alegre. Sim. Falou, cheguei agora do trabalho, tô aqui acompanhando vocês, satisfação enorme.
2: Lá em Porto Alegre, que ele se refere é no município de Maracás. Olha, Fábio, eu recebi aí, saiu a matéria aqui no blog arimoura.com.br, moradores aí da região mandaram aí que um riacho que tem que estaria contaminado com um produto saído do vanádio e que está, corria o risco de cair aí dentro do rio Jacaré. O rio Jacaré é afluente do rio de Contas. O rio de Contas despeja na barragem de pedra. E esse assunto, em 2015, eu fui chamado aí pelo pessoal da vanádio, também pessoal aí de Porto Alegre, para tratar desse assunto. E agora surgiu de novo essa denúncia. Até agora não ficou nada comprovado, viu? Qualquer novidade aí, Fábio, você passa pra gente.
3: É Deraldo.
5: Olha a hora, olha a hora. Cheia freguesia. Ari Moura, Deni Moura, Abel Moura, boa tarde. John Oliveira, é Deraldo Mandaru. Pensaram que eu tinha sumido, foi?
2: Foi.
5: Um sono retado esse dia aí. Tava dormindo, ele só sai aí no sono. Um abraço a Bidu do Baixão, Paola de novo, Cida do Mandaru, Bia, filha de Cida do Mandaru, Rarissa e toda a sua família lá na Bateia, Regis São Paulo, Lido Nassuari, Bedo Jona fazendo Belo Campo, Itagi, Saíri W, a enfermeira de Itaú, não esqueci de você não, hein? Seu abração também pra você. E um abraço no coração de todo mundo, vamos beber a festa onde o tempo tá bom, viu?
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3: Paulão.
7: Boa tarde, meu amigo Ari Moura, locutor diferenciado aí do GQFM aí. Ari Moura e Gabriel de Moura. Passando pra deixar aquela alô especial pra essa turma nossa aí de todo dia. Cida do Mandacaru, Deraldo do Mandacaru, Red de São Paulo, Bidu do Baixão, Guimarães aí no sítio Boa Vista e Oliveira aí em Boaçu. Pessoal de Boaçu, Nova Esperança, Ouro, Coqueiros, Herdeiro, São João, Palmeiras e Achudanta. Eita, e Achudanta e Palmeiras. Terra do Fruto, como é que tá a situação de vocês aí? Fala comigo. E aquele alô especial pra essa turma nossa de todo dia em Oriente Novo, Nice aí no Alto do Cruzeiro, Joegado no Alto do Cruzeiro. E mais, todo mundo assistindo aí o Alô da Melhor. Aquele abraço especial para essa turma de Oriente Novo, do grande Paulão de Oriente Novo, é nós. Depois de nós, é nós de novo, hein? Nova Esperança.
2: Valeu, Paulão, um abraço. Olha, vou ver se pra semana, viu? Antes do São João, porque sábado já começa a exposição, aí vai até o dia 30, dia 31. Aí começa Santo Antônio, dia 1º. Dia 31 já tem festa de Santo Antônio e Jiqué. Aí já começa os festejos juninos. Eu quero ir antes aí fazer uma visita para dar aquele bordejo que nós demos, eu e você, visitando aí esses amigos maravilhosos. Eu acredito que ainda acha alguma coisa aí, viu? Eu vou lá. Eu sou.
4: Boa tarde, Ari Moura. Boa tarde, Gabriel de Moura. Boa tarde, John. E aí, tudo na paz aí? Tô passando aqui na hora do sobe e desce aqui para desejar uma boa tarde para esses nossos queridos ouvintes aí de todos os dias e mandar um boa tarde para minha amiga Selma aí no Curral Novo. Opa. Selma, um abraço, Selma.
2: Valeu, Selma.
4: São Paulo nesse momento 18 graus, viu?
2: Tá bom.
4: 18 graus, viu?
2: Tá bom.
4: Tá com algumas bairrozinhas, tá caindo uma garoa, viu?
2: Opa.
4: É, Ari Moura, eu vou te falar, viu? Parece que essa exposição aí vai ser, meu amigo, pra nego ficar fazendo política, viu? Porque hoje eu tava ouvindo aqui numa rádio aí de Jequié.
2: Sim.
4: Rapaz, até carreta descarregando máquina aí no parque de exposição pra doar para as prefeituras, viu?
2: É,
4: teve um cidadão
2: é
4: assim, aí, de um deputado aí dando entrevista numa rádio aí, que parece que só ele que faz alguma coisa pro Jequié, viu?
2: Não é?
4: E os outros deputados não fazem nada, não, é?
2: Pois é.
4: Rapaz, eu vou te falar, viu? É, brincadeira. E o povo ainda acredita, viu?
2: Foi eu que é.
4: Mas é isso aí, Ari Moura, o que tu vai esperar desse governo aí, meu amigo? Ontem ele tava dando uma entrevista aqui no interior de São Paulo aqui, né?
2: Sim.
4: Que eu vou te falar, é só Deus, viu? Mas é isso aí, um abraço e vamos tomar café agitão.

0: Deus.
1: Uma ótima campanha na Libertadores.
0: É, rapaz, diz que já tá classificado.
1: Já tá classificado para as oitavas. Do Always Ready por 2-1.
0: É, de onde é esse time, João?
1: Esse time, deixa eu verificar aqui, que eu não sei de onde é esse time.
0: Equador,
1: o boliviano.
0: Equador da Bolívia.
1: Certo. E aí teve outro jogo também que foi 1-1 do Cruzeiro com o Boca Juniors, né? Saiu atrás do placar e segurou, hein, velho?
0: É.
1: Segurou a pressão lá dentro, pela Bomboneira, lotado, mas conseguiu segurar essa pressão. O São Paulo, o único brasileiro que esteve em campo ontem, empatou em 1-1 no Morumbi com o Millonarios e por pouco não deixou a vitória escapar, porque a equipe argentina perdeu um pênalti no finalzinho. Na reestreia aí do Dorival Júnior. É. Hoje tem Flamengo, né? Flamengo recebendo o Estudiantes.
0: É, hoje é quarta-feira, é 21h30 pela televisão.
1: Exatamente. Assim como também Palmeiras enfrenta o Cerro Porteño no mesmo horário, às 9h30 da noite.
0: O Flamengo ainda aqueles pontos do jogo que não
1: foram dados ainda.
0: Ainda diz que a Conmebol ainda não liberou, não. Porque ainda estuda a possibilidade de realizar a partida.
1: Exatamente, ali. E hoje tem 4 brasileiros em campo pela Sul-Americana. Tem Vasco enfrentando fora de casa o Olímpia às 7h da noite. Às 7h também tem Santos e San Lorenzo. O Botafogo vai fora de casa enfrentar o Independiente Petroleiro. E o Grêmio enfrenta fora de casa o Palestino. E o Red Bull Bragantino, fora de casa, também vai enfrentar o River Plate pela Sul-Americana.
0: Isso. O Santos não vai mais contar com o Neymar.
1: É.
0: E talvez até após a Copa do Mundo. Parece que ele não volta mais para o Santos. Houve uma suspeita, viu, John, que ele estaria realmente com os problemas na panturrilha. E aí o Santos, o departamento médico, automaticamente já emitiu uma nota para a CBF dizendo que não, que ele teve assim um problema, não foi nada sério, um problema muscular, mas que já estava recuperado e está em ponto de bala. Os jogadores da seleção brasileira que foi anunciada a convocação devem se apresentar lá na Granja Comari no próximo dia 26 ou 27, né? Já para começar os treinos, porque dia 30 ou 31 já tem um amistoso, que é a despedida, né? Saindo aqui do Brasil, é com o Panamá, parece.
1: Isso, vai é o Egito.
0: No Maracanã.
1: É, o amistoso de seleção é com o Egito.
0: É aqui no Brasil?
1: Isso, é.
0: É, e o Panamá vai ser lá na Inglaterra? Não, na Inglaterra não.
1: Depois do Egito, só tem a Copa já.
0: Não, tem outro amistoso.
1: Tem outro amistoso?
0: Tem dois amistosos. Eu acho que é o Panamá, aqui no Maracanã, no dia 30, 31, e o Egito é lá nos Estados Unidos.
1: Isso, domingo dia 31, Brasil, Panamá aqui, isso. Depois Brasil e Egito, exatamente ali.
0: Não é isso?
1: Amistosos, exatamente.
0: Aí pronto, aí vai a preparação. Vamos ver como é que vai se comportar Neymar. E hoje tem Doce Mel Jequié contra o Paysandu lá do Pará. A equipe viajou no domingo à noite, não foi isso? Chegou segunda à noite. Rapaz, é viagem, viu? De avião, e viajando de avião. As minhas parece que foi pra Conquista, São Paulo. Aí, tio mandou aí uns vídeos. Ontem tio falou aqui no programa, não foi isso?
1: E trouxe de novo informação pra gente hoje.
0: Tem? Vamos ouvir, tio.
2: Boa tarde.
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2: Aqui para realizar essa partida contra o Paysandu fora de casa. Temos algum desfalque de Milena, que se lesionou no início da temporada, no início das primeiras rodadas. Júlia tomou vermelho no último, quando acabou a partida. E Alexa, que não pôde viajar, mas estamos confiantes. Os dois últimos resultados motivaram bastante a equipe. Deu um ânimo a mais, então a gente vai procurar aplicar tudo aquilo que a gente planejou para essa partida. Sabemos que é um clima diferente, o jogo fora de casa, contra a equipe que já tem experiência nessa divisão. Então a gente vai confiante, mas sabemos que temos nossas dificuldades durante a partida, mas estamos bem confiantes para essa partida.
1: Eu falou aí, Aris, que alguns desfalques, né?
0: Já tem.
1: Além da Milena, né? Teve
0: um cartão vermelho, foi a Júlia. Foi com aquela curva, aquele corre-corre lá no campo, eu tava lá.
1: É, porque também, né, senhoras e senhores, a questão de dica ali, teve um fotógrafo da equipe do Pérolas Negras, né, que acabou fazendo um gesto lá, obsceno, e aí foi um negócio doido.
0: O técnico também tirou uma onda danada, aí eu passei junto dos árbitros e disse, olha, coloque na súmula. Ele disse, não, o senhor não, o que é que o senhor está interferindo aqui? Eu digo, não, eu estou avisando, porque nós vamos cobrar depois da CBF se constou na súmula o que esse técnico aí está dizendo à árbitra, que é ofensas. Não, o senhor não pode falar, não sei o que, eu quero

0: corretado lá comigo, o quarto árbitro, né? Mas eu chamei a atenção por isso, porque estava tendo ofensas aos árbitros por parte do técnico da equipe do Pérola Negra, e teve aquela confusão toda aí, terminou a menina do Cimeu recebendo o cartão vermelho. Exatamente. Né? Mas vamos torcer, né?
1: E o Nego da Xaranga perguntou a respeito da DJ, Arimura. Nego, é o seguinte, a gente ainda não tem muita informação a respeito, que se sabe que o ano que vem tem a prioridade também do Campeonato Baiano, porque é o campeonato que dá ascensão a outras competições. Já é certo a Série D, ainda falta alguns ajustes no contexto da Copa do Brasil, que depende de Vitória e Bahia, assim como também como Copa do Nordeste, pré-Copa do Nordeste.
0: O certo é que é Campeonato Baiano, que começa em janeiro. Isso. E em março, abril, começa o Campeonato Brasileiro Série D.
1: Exatamente.
0: Para esse aí, o Diquê já está classificado.
1: Exatamente.
0: O Copa do Nordeste e também Copa do Brasil é uma questão, como o John explicou, dos times que estão disputando Série A, que é Bahia e Vitória, surgir a vaga. O Vitória está disputando hoje com o ABC.
1: Isso.
0: Né?
1: Copa do Nordeste.
0: As semifinais.
1: Isso.
0: Eu tenho uma notícia. Ontem teve uma reunião da DJ, da diretoria, com o Conselho Deliberativo. Poucas pessoas compareceram à reunião lá na sede. O presidente Eduardo teve que viajar, ele só volta agora em junho. Está passando os dias fora. Ele conversou há poucos instantes aqui comigo. A gente marcar uma entrevista. Se não for aqui no programa, pode ser no blog ou no Instagram. E ele me disse que ainda não tem tomado nenhuma providência. Eu soube através de um outro diretor que ainda está precisando terminar os ajustes no estatuto da Associação Desportiva Jiqué, Nego. Como é o nome dele?
1: Nengo.
0: Nego da Xaranga. Eles estão precisando fazer um ajuste no estatuto para saber se vai surgir alguma empresa, alguma SAF interessada em assumir a DJ, a parte realmente financeira. Porque se não tiver a parte financeira, Nego, vai ser difícil formar uma equipe competitiva para disputar o Campeonato Baiano. É isso que eu estou querendo saber do presidente Eduardo Alves, como também do Jacó Almeida, que é o vice-presidente. Eu ainda vou entrar em contato com eles para saber se realmente, porque nós já estamos chegando à metade do ano. Daqui a pouco, em novembro já tem que estar com as equipes, a comissão técnica contratada, jogadores contratados. Você tem toda a razão, como torcedor, como eu também sou torcedor e também cronista esportivo, tá cobrando aí da diretoria da DJ para saber se já está fazendo alguma coisa, porque senão chega na hora H e só nós não temos equipe não, nós não vamos disputar o Campeonato Baiano. Aí vai ter que pedir licença à federação e os torcedores vão ficar aqui chupando o dedo.
1: Você falou de Vitória, logo mais à noite às 9 horas, Fortaleza recebe o Sport Recife e o Vitória recebe o ABC no Barradão pelos jogos de ida da semifinal da Copa do Nordeste.
0: Pronto, amanhã.
1: E só finalizando ali, o Arsenal voltou a ser campeão da Copa da Liga Inglesa, né? A Premier League, depois de 22 anos, rapaz.
0: Foi, né?
1: E ele que tem o único título, a segunda equipe, aliás, a conquistar o título de forma inédita, junto com o Preston North da Inglaterra. Então, voltando depois de 22 anos e um ponto positivo pro brasileiro Gabriel Jesus, que com essa Premier League soma agora 5, só tá atrás apenas do goleiro Ederson, que também vestiu a camisa do City.
0: Pronto, amanhã tá de volta. Não, o Léo Santana já chegou.
1: Já vem aí com o Super Tarde. Amém.

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2: Isaías 42:8. Você sabia que tem uma coisa que Deus não dá a ninguém? Sabe o que é? A sua glória. É. A glória de Deus ele não divide com ninguém. A Bíblia diz: não darei a minha glória a outro. Não darei a minha glória a nenhum outro Deus. Sabe por quê? Toda glória, toda honra pertence a Ele. Existem pessoas que não entendem isso. E porque não entendem, acabam se achando que são importantes, que são isso, que são aquilo. E correm o risco de acontecer com ela o que aconteceu com Herodes. Você sabia que Herodes, um rei da Bíblia, ele foi comido de bichos? Está escrito na palavra de Deus, Herodes caiu comido de bicho, porque o povo, depois que ele discursou, o povo começou a dizer assim: isso não é a voz de um homem, isso é a voz de um Deus. E exatamente naquele momento, Herodes caiu comido de bicho e morreu ali diante de todo mundo que estava vendo. Deus não divide sua glória com ninguém. Cuidado para você não querer roubar a glória de Deus.
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1: 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Vamos lá, galera, muito boa tarde pra você. E aí, tudo beleza? Tudo certinho? Tudo tranquilo? Tô chegando a partir de agora, tem o Danadinho, tem Léo Santana ao vivo aqui na sua GQFM, a dona do primeiro lugar.
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1: Olá, galera, só pra conferir agora, 1:29, boa tarde pra você, tudo beleza, tudo certinho, tudo tranquilo? Tô chegando, a partir de agora tem Léo Santana, tem música, tem alegria, tem a sua participação com a gente, 739-8846-1549, hein? 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Meiuca da semana, hoje dia 20 de maio do ano 2026, uma ótima tarde pra você. Obrigado demais pela audiência, obrigado pelo carinho. Tá começando nossa festa, gente.

0: 20 minutos para as duas da sua GQFM. Amado Matisse, Gustavo Lima, Alucinação, Trio da Ruana, passou por aqui, Wesley Safadão e Silvânia. E ainda menos é mais para começar muito bem o nosso programa Super Tarde Especial da quarta-feira. Música, tem alegria, tem o nosso Te Contei. Depois do intervalo, volto trazendo o primeiro Te Contei de hoje. É rapidinho, hein? Não sai daí, não.
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1: Vamos lá, galera, faltam 10 minutos, 10 para as 2. Mandar um alusão pro meu brother grande Daniel, tá ouvindo a gente? Cadê Tião, Daniel? Fala, jogador, cara, tá curtindo a nossa programação. Ó, galera, é o seguinte, o nosso Te Contei, né, tem sempre o oferecimento da La Belíssima. 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Galera, é o seguinte, ó, o cantor Pepeu Gomes colocou um ponto final sobre a internação na Casa de Saúde São José, no Rio de Janeiro, após rumores envolvendo supostas exigências feitas à equipe do hospital. Em suas redes sociais, na noite de ontem, dia 19, terça-feira, o artista afirmou que teve a privacidade violada durante o período em que estava internado para tratar de problemas na coluna, né? Em suas redes sociais, Pepeu Gomes escreveu o seguinte, ó, estou internado desde domingo na Casa de Saúde São José para um procedimento da coluna por conta de uma estenose de canal e fortes dores que venho sentindo há mais de um ano, disse o cantor. Né? Ainda em seu comunicado, o Pepeu revelou que essa é a segunda internação recente na coluna, né? E classificou o momento como mais uma etapa de uma luta enfrentada, né? Com discrição e força. O cantor também lamentou o vazamento de informações sobre o seu estado de saúde. Faltam 8 minutos, 8 para as 2.
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0: 12:04, é o som do embalo 4, gosto de canela, tem por aqui Ademário Coelho, passou Panda, sucesso estourado Panda, hein? Ainda o Vitinho Imperador na nossa programação. 12:04, eu volto já trazendo muito mais pra você, nossa festa só está começando, tarde gostosa de quarta-feira, hein? Pois é, todo mundo ligado na melhor, o zap tá liberado pra você participar aqui com a gente no 739-8846-1549.
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0: Hora certa, 2:04.
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galera, voltou o Momento Pet com Felipe Rocha na área. E é um prazer enorme ter você, papai e mamãe de pet, sintonizado com a gente. Sabe aquela coleira? Tem que ser confortável e do tamanho certo, hein? Coleira apertada demais não rola, pode machucar o pescoço do seu amiguinho. E falando em cuidado, a rotina de exercícios é super importante. Atividade física ajuda a controlar o peso e a ansiedade do seu pet. Melhora a saúde física e emocional. E cada bichinho tem seu nível ideal, então fique de olho. Ah, e se o dia tá quente, já sabe. Ambiente fresco e ventilado, evite sol direto e muita água. Hidratação é vida. Fica ligado que já já a gente volta com mais dicas especiais aqui no Momento Pet. Não sai daí.

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0: E aí, tudo beleza? Tudo certinho? Tudo tranquilo? No comando de Dona Janta e Léo Santana, ao vivo até as 4 da tarde, aqui, ó.
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0: Vamos lá então, virando mais uma hora pra você do nosso super tarde especial desta quarta-feira, meiuca da semana, hein? Hoje dia 20 de maio do ano 2026, ótima tarde pra você. Boa quarta-feira pra todo mundo, até as 4 tá valendo a tarde mais gostosa do seu rádio aqui, ó.

0: nossa GQFM nessa tarde gostosa de quarta-feira, meiuca da semana, todo mundo ligado na melhor. Tá valendo super tarde, um abração pro meu amigo Moab, grande Moab, tá pegando estrada, Moab? Boa viagem pra você, meu irmão, Deus te abençoe, viu? Pois é, grande Moab, tá curtindo a nossa programação. Ó, eu volto já já, agora 2h35, volto trazendo muito mais músicas, tem mais um Te Contei, 3 da tarde, tem a sua participação, tô lhe aguardando aqui no 739-8846-1549.
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Ó, é o seguinte, é declarada aí pela imprensa como a pivô da separação entre Virgínia Fonseca e Vini Júnior, a influenciadora Bruna Pinheiro publicou, né, um pronunciamento nas redes sociais para rebater aí acusações de que teria sido amante do craque do Real Madrid e seleção brasileira. Bruna Pinheiro, por sinal, né, chegou a ser ameaçada pelos seguidores de Virgínia Fonseca nas redes sociais, levando a ela, né, a ter que enfatizar que não teve nada com o jogador do Real Madrid, rapaz. Que confusão, viu? É outra loira aqui, viu? E parece bem, parece com a Virgínia Fonseca. O Vini Júnior só gosta de loira, rapaz. Que coisa! 2h45, de Natan, atração do São João de Jequié, com a participação da Anitta. Eu tô querendo de novo.

0: só pra conferir agora 2h50 no som da melhor dessa tarde gostosa de quarta-feira, meiuca da semana, hein? Metade da semana já, semana de exposição. Você ouviu aí, ó, o som da Yasmin, Sensação, Fanatismo e ainda o Natan com a participação de Anitta. 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
0: 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Já saiu na frente.
2: 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Parabéns,
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0: 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Pastor, mais alguma coisa para os nossos ouvintes?
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0: Isso.
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0: Pronto, dá um recado então.
2: Queremos agradecer, Léo.
0: Eu que agradeço pela participação aqui com a gente, viu, pastor?
2: A toda a diretoria da nossa GQFM, né? Essa rádio que é a primeira. E agradecer a Deus pela equipe, pelo cartão de todos, ao Instagram que está à disposição. E dizer que não só GQF, a gente frisa a cidade só, mas na verdade o cartão de todos está espalhado por toda a região, não é isso, Marcela?
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0: Dado o recado, então, agradecer ao pastor João, a Marcela, a Natânia, ao Gleitz também, toda a equipe do cartão de todos e da ótica do bem. Um abraço, hein? Qualquer novidade, pastor, traz pra gente aqui, tá bom?
2: Um abraço, meu querido, sucesso.
0: Valeu. E amanhã, 5:30 da manhã?
2: Tô acordando todo mundo.
0: Acorda, gente. Valeu, então, 2:59. Chegando o som da Mavila com Ivete Sangalo aqui nessa tarde gostosa de quarta-feira.

madruga, 3:07, é o som do Neto Brito. Então me diz, antes de ir, alô meu amigo Binho SP, Nardimiro Melo, barbearia Binho SP, tá aí, dando um grau na galera que vai pra exposição, né Binho? Pois é, essa semana o Danadinho tem que passar aí, pra ficar bonito. Valeu, Binho SP, sempre ouvindo a nossa programação aí na Argemiro Melo. Quem tá ouvindo a gente também é meu amigo, grande Irineu, Irineu Oliveira, tá curtindo a gente aí na FS Estética Automotiva, hein? FIS Estética Automotiva, a galera curtindo a gente aí. Aí é no São Judas Tadeu, né, Irineu? É no São Judas Tadeu aí? Pois é, dando um grau aí, rapaz. Dando um grau no carro da galera. Deixando tudo novinho, hein? Pois é, aí lá no São Judas Tadeu. FS Estética Automotiva, meu amigo Irineu. Um abraço pra essa galera massa curtindo a gente aí. Valeu pela moral, valeu pela audiência. 3:09, eu volto já trazendo a sua participação aqui ao vivo, hein? 739-8846-1549. Vai começar a sua participação, é rapidinho.

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1: Hora certa só para conferir agora, 3:09.
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0: GQFM, a dona do primeiro lugar, 3:13, é hora de notícias, direto da redação, Souza Andrade.
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2: Prefeitura de Jiquié discute ações, estratégias e políticas públicas destinadas à preservação das tradições dos povos originários. Presidente do Senado diz que Congresso Nacional deve derrubar veto de Lula para liberar emendas a prefeitos.
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2: Jiquié e representantes dos povos originários estiveram reunidos no prédio sede da prefeitura para discutir as demandas e execução das políticas públicas voltadas a esse segmento. A reunião foi conduzida pelo prefeito Flavinho Santana. A iniciativa integra uma agenda de fortalecimento institucional e de promoção da equidade, alinhada a diretrizes da inclusão social e reconhecimento das comunidades tradicionais no município. O presidente do Senado, Davi Alcolumbre, afirmou durante a abertura da marcha dos prefeitos em Brasília e o Congresso Nacional deve derrubar vetos do presidente da República, Luiz Inácio Lula da Silva, para permitir que municípios inadimplentes com o governo federal possam voltar a receber recursos de emendas parlamentares e convênios. Segundo Alcolumbre, dispositivos vetados por Lula na Lei de Diretrizes Orçamentárias de 2026 impedem que cerca de 3.100 municípios tenham acesso aos recursos federais.
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0: 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Vamos lá, galera, de volta aqui na programação da Melhor. Ótima tarde pra você. Vamos pra mais uma hora de muita festa, mais uma hora de muita alegria pra você. Quarta-feira, hoje, dia 20 de maio do ano 2026. Tá todo mundo ligado aqui, ó.
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5: Ah, eu sou Léo Santana, é Donadinho, viu?
6: Léo Santana.
0: Gente, 3:15, 3:15, no oferecimento do Da Esquina Music. Começando agora o nosso Alô da Melhor. Grava o seu áudio aí, pede sua música, manda alô da sua galera. Fica bem à vontade aqui comigo ao vivo, hein?
7: Olá, Léo Santana, Rio, boa tarde, meu querido. E eu, os amigos passando para desejar uma ótima tarde para todo mundo, um ótimo programa. Um abraço a Biru do Baixão, Ari Moura, você e toda a sua equipe, Nancy Dias, Paulão do Antinovo, Cílio do Mandaru, Bia, filha Cílio do Mandaru, Harissa e toda a sua família da Bateia, Regis São Paulo, a enfermeira Saíli Dávila, lá de Itaúna, Paulão do Antinovo, eu de João na Fazenda Belo Campo e Guilherme Suariva. Um abraço, oração em todo mundo. Se puder, toca a música, toca ideias pra gente aí. Ou então, Teuzinho.
0: Valeu, Deraldo, um abração pra você, viu, Deraldo? Obrigado por sua participação aqui com a gente. Aí, se olha, eu vou aqui, gente, um segundo, aqui não deu pra sair nada. Manda o áudio novamente aí, tá certo? 3:17, aonde você estiver, quer participar com a gente, quer gravar aquele áudio legal, mandar um alô da sua galera, tem alguém aniversariando aí, 739-8846-1549, hein?
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0: Aí você curtiu o som do Wesley Safadão com a Silvânia, teve também um Sampa Crio, Outono, agora 3h23. Ó, um abração pro meu amigo grande José Robson e Lafayette Coutinho, fala irmãozão, e aí, tudo beleza? Valeu, grande José Robson, meu brother, um abraço pra você, irmão, obrigado pela audiência, hein? Binho SP tá curtindo a gente, fala Binho SP, tá na área, né, Binho? Um abração pra você, viu, Binho?
1: Boa tarde, Léo Santana. Quem tá falando aqui é Régio da Praça do Viveiro, Régio do Caldo de Cana, o melhor caldo de cana da cidade. Tô aqui ligado no seu programa, viu? Boa tarde pra todo mundo da bancada aí também. Tô aqui rapando uma caninha pra fazer o caldo mais tarde. Apareça lá pra tomar um caldo de cana e eu lhe conhecer, que eu não lhe conheço. Valeu, Léo Santana, é nóis. Uma boa tarde.
0: Fala, grande Regis, do caldo de cana aí do viveiro, né, rapaz? Eu já tive já, Regis, você não tá lembrado, Regis. Eu já tomei esse caldo de cana aí, já comi salgado. Pois é, já tive aí, viu, meu irmão? Um abraço pra você, quando eu chegar eu vou me identificar. Fala, ô Regis, é Léo Santana da rádio. Um abraço, meu brother, hein? Obrigado pela audiência, pela moral. É toda a galera do viveiro, hein? A galera da Lá Belíssima também. Né, gente? Bastante comércio ali, cresceu bastante aquela área do viveiro ali, viu? Um abração pra todo mundo e obrigado pela audiência. Agora 3h25, trio da Ruana, é o solinho da sanfona, tá estourada essa música do trio da Ruana.

0: Vamos lá, galera, só pra conferir agora 3:33, 3:33 no Som da Melhor. Pra você recordar aí o Calango Aceso, hein? Porrozinho bom, hein? Porrozinho bom aqui na nossa programação. Tá todo mundo ligado, 3:34, galera, eu volto já é rapidinho. Não sai daí não, hein? Grava o seu áudio, manda pra gente, 739-8846-1549.
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0: Hora certa, 3:34.
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faltam 18 minutos para as 4. Daqui a pouquinho tem Ney Farinha chegando para continuar a festa para você. Agora tem Zé Felipe e Ana Castela. 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

0: estarão aqui no maior São João da Bahia, hein? Vitor e Léo na linha do tempo. Eles estarão no São João de Jequié 2026. Bom demais, galera. Gente, é o seguinte, eu estou indo nessa. Valeu pela audiência, valeu pela moral de sempre. Ney Farinha tá chegando pra continuar a festa pra você, tá bom? Amanhã já é quinta-feira, Ney Farinha, mas já é quinta, Ney. Pouca de quinta, que coisa! Amanhã já é o cheirinho do final de semana. Passa rápido demais, rapaz, que loucura é essa? A gente se encontra uma da tarde. Valeu, galera! Valeu pela audiência, beijo no coração de todo mundo, até amanhã!
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2: Na Jequié FM, agora 3:51.
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3: 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Pontualmente 4 horas aqui na sua Jequié FM, direto da redação. É com você, Souza Andrade.
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5: Iniciadas as obras de construção de várias pontes sobre os canais pluviais na Baixa do Bonfim e Brasil Novo. INSS passa a exigir biometria facial para liberar empréstimo consignado.
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5: Após beneficiar moradores do bairro Pompílio Sampaio, a prefeitura segue avançando com a instalação de pontes sobre canais pluviais e inicia uma nova etapa das obras na Baixa do Bonfim e no Brasil Novo, onde as equipes estão atuando desde o início da semana. As intervenções fazem parte de um conjunto de investimentos em drenagem urbana, voltadas à redução dos impactos causados por alagamentos durante períodos de chuvas intensas. As novas pontes estão sendo construídas em concreto armado com 10 metros de largura, contando com guarda-corpos metálicos, eixos de rolagem e passarelas exclusivas para pedestres. A estrutura foi planejada para garantir travessias mais seguras, diminuindo riscos e proporcionando maior tranquilidade à população, especialmente em dias de maior volume de chuva. Aposentados e pensionistas do INSS passam a enfrentar novas exigências para contratar empréstimos consignados a partir de agora. A principal mudança é a obrigatoriedade da biometria facial para confirmar a operação no aplicativo no site Meu INSS. A medida busca aumentar a segurança e reduzir fraudes contra beneficiários. As novas regras também ampliam o tempo de pagamento do consignado. O limite passou de 96 para 108 parcelas, equivalente a 9 anos. Outra mudança permite que o beneficiário comece a pagar o empréstimo em até 3 meses após receber o valor contratado.
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0: curtindo a sua 89,7 QFM. Depois de curtir aí o Super Tarde com ele, com o Léo Santana, o Danadinho, a partir de agora estou chegando e vamos juntos até as 7 da noite, viu? Vicente, cheguei!
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2: Muito bem, a partir de agora tá começando pra você o Sucessos GQFM nessa tarde maravilhosa de quarta-feira. Hoje 20 de maio de 2026. Quero desejar pra você uma quarta-feira de paz, amor, alegria e claro, de muita música. Às 5 da tarde, chega pra você o Forró Bandada Melhor aqui na nossa programação. Logo depois do Forró Bandada Melhor, tem pra você Momento de Fé e Reflexão, a Hora de Maria com ele, com o Lucas França. E logo depois da Hora de Maria, a gente retorna com o Forró Bandada Melhor pra você, tá bom? Combinado? Vamos juntos até as 7 da noite com muita música bacana pra você curtir aqui na sua GQFM. 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Bom demais ter você aqui, tá liberado o nosso WhatsApp pra você mandar aquele boa tarde especial, 8846-1549. Fica à vontade, porque essa é a sua!

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1: Agora 4:05 eu começo com Luan Santana, Olho Marrom. Boa tarde pra você.
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0: São João de Jequié, vai ter Pablo. Maravilha, viu? 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E para animar o stand da Prefeitura de Jequié e para animar o público, né, que vai estar presente lá na Expo Jequié 2026, lá no stand da Prefeitura vai ter Jaldo Rodrigues. 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Bom demais. Volto daqui a pouquinho com muito mais na melhor para você.
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0: A GQFM agora 4:25.
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aí, galera pet, Felipe Rocha de volta. Já parou pra pensar que aquele seu perfume favorito ou até o produto de limpeza da casa pode estar incomodando seu pet? É que o olfato deles é muito mais sensível que o nosso, sabia? Perfumes e produtos com cheiro intenso podem incomodar bastante. Então, a dica é: evite exageros para manter o conforto do seu amigão. Pequenos detalhes fazem uma grande diferença. E falando em bem-estar, cães e gatos adoram explorar, descobrir coisas novas no ambiente. Brinquedos e desafios são ótimos para estimular a mente deles, reduzir o tédio e até a ansiedade. Para cães, por exemplo, uma brincadeira simples e divertida é esconder uns petiscos pela casa. Eles adoram usar o faro para encontrar, é um desafio saudável e super engajante. Essas foram as nossas dicas de hoje para você cuidar ainda melhor do seu bichinho. Foi um prazer enorme compartilhar esse momento pet com vocês. E não se preocupe, porque a gente volta em breve, sempre com mais carinho e muitas novidades para nossos queridos animais de estimação. Um grande abraço do Felipe Rocha e até a próxima!

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0: 4h32 aqui na sua GQFM, 4h32. Pra você, uma ótima tarde. Obrigado pelo carinho aí da audiência. Manda uma boa tarde pro Lovinho, que tá ligado aqui na melhor. Com suas filhas, Miley e também Malu. Né? E também Henrique, obrigado pelo carinho. Tem mais aqui. Boa tarde, Ney. Tô por cá na casa de Netinho do Queijo, dando aquele talento e lhe ouvindo na melhor. Nosso amigo Sapinho, né? Grande Sapinho. Abraço pra você, um abraço pro Netinho do Queijo. Grande Sapinho, pedreiro aí, dando um talento, ouvindo a melhor nessa tarde super especial de quarta-feira. Obrigado pelo carinho. Quem tá curtindo a gente também é o Alessandro do quilômetro 3, né? Tô aqui na escuta, Ney. Manda um alô pra um meu amigo carioca do quilômetro 3, que é seu fã. Valeu, papá. Um abraço pra você, Alessandro do quilômetro 3, também pro carioca aí do quilômetro 3, todo mundo curtindo, ouvindo a melhor, curtindo a GQFM. A gente segue aqui, ó.
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0: 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Volto já já aqui na melhor. Sucesso, Jequié FM vai ficando por aqui. Daqui a pouquinho tem pra você, ó.
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0: A Jequié FM agora 4:55.
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1: 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Na sua GQFM, agora às 5:04. Boa tarde pra você, direto da redação. É com você, Souza Andrade.
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3: Prefeitura de Jequié intensifica serviço e obras que beneficiam a região do Emiliano. Ronaldo Caiado cobra explicações públicas de Flávio Bolsonaro sobre relação com Vorcaro.
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3: Recuperação das estradas de Campo Largo, Rio do Antônio, Rio Preto do Costa, a Prefeitura de Jequié está intensificando agora os serviços e obras que beneficiam a região do Emiliano. De acordo com o secretário de Infraestrutura, Lucindo Menezes, as estradas que dão acesso às localidades Atanásio, Rio do Mutum e Rio Preto do Costa, entre outras áreas, também serão beneficiadas com serviços de recuperação, ampliando o alcance das ações desenvolvidas pela gestão municipal. O pré-candidato à presidência da República, Ronaldo Caiado, afirmou que o senador Flávio Bolsonaro, também pré-candidato, precisa prestar contas à população sobre a sua relação com o ex-banqueiro Daniel Vorcaro, fundador do Banco Master. A declaração do ex-governador de Goiás ocorreu durante evento da Associação Paulista de Supermercados em São Paulo, momento após o filho número um do ex-presidente Jair Bolsonaro afirmar que encontrou com Vorcaro logo após ele ser solto da prisão. Caiado também defendeu que a disputa presidencial esteja centrada em uma autoridade moral e concluiu: ganhar a eleição do Lula nós ganharemos, mas o que precisamos saber é quem terá a autoridade moral para sentar na cadeira, quem terá independência intelectual para ter metas para o Brasil se desenvolver no mesmo ritmo que hoje os empreendedores conseguem implantar nas suas áreas. Este é o desafio do país.
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0: pela Sede EQFM, nessa tarde super especial de quarta-feira, meiuca da semana, né? E você curtindo a nossa programação, muito obrigado, viu? Pelo carinho da audiência. Lembrando que daqui a pouquinho, às 18 horas, tem momento de fé e flexão, a hora de Maria, aqui na sua GQFM. Piscite, voltei!
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0: Magic FM, o nosso programa de forró, programa que você adora, eu tenho certeza. Você gosta, né? É bom demais. Eita, coisa boa. Já nesse clima, hein? Clima maravilhoso. Já estamos no clima do São João. A nossa cidade está ficando cada vez mais linda. As banderolas, né? Já estão aí fazendo a festa. Ou melhor, anunciando que vem aí o melhor São João do Brasil, São João de Jequié. Eita coisa boa, já tá se preparando aí, né? Já tô sentindo aí, ó, o cheiro do amendoim no ar, o cheiro do milho também, hein? O cheiro da canjica, eita coisa boa. E o cheiro do licor. Claro, não pode faltar o licor, né? E a gente aqui, ó, na sua GQFM, fazendo pra você o forró Bodona Melhor, o melhor programa de forró da Bahia. Vamos juntos então, bora curtir? Vamos nessa!
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0: 5:10, mudou, 5:11, eu já começo com a Duílio Mendes, brincar de amar. Aumenta o volume do rádio.

0: programação, curtindo a sua GPFM. Manda uma boa tarde especial pro Ziel, que tá curtindo a gente. Alô, Ziel, um abraço pra você, queridão. Obrigado pelo carinho, viu? O Ziel falou aqui, Ney, a melhor época do ano é o São João. É verdade, viu, amigo? Sem dúvida, o São João é a melhor época do ano, hein? Bom demais. Manda uma boa tarde especial pra equipe da SG Motos. Tá todo mundo ouvindo o som do melhor. Vou começar pela oficina, né? Os meninos lá da SG Motos. Alô, Sávio. Alô, Kevin. Alô, Eduardinho. Esse trio aí é sucesso, viu? 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Essa galera massa aí curtindo o som da melhor, ouvindo a GQFM nessa tarde especial, viu? Obrigado pelo carinho, tá todo mundo ouvindo, viu? Manda um abraço aqui pro meu amigo Flavinho. É, o grande doutor Flavinho e também Vitinho. Alô, Flavinho! Alô, Vitinho! Tá no carro, tá ouvindo. Obrigado pelo carinho, viu? Abraço aí pro grande doutor Flavinho e também pro Vitinho, né? Curtindo a melhor. Valeu, Vitinho! Tá todo mundo ouvindo a GQFM, todo mundo curtindo, né? Cadê, tem mais aqui? Deixa eu ver aqui, deixa eu ver. Pronto. Daqui a pouquinho a gente manda mais alô pra essa galera aqui, viu? Como é, produção? Tem que descer aqui o comercial. Pronto. Depois do comercial a gente manda mais alô pra galera. Tá rolando?
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0: 7h36, aqui no Som da Melhor, de volta com o nosso forró rodando a melhor. Daqui a pouquinho tem momento de fé e reflexão, a hora de Maria com ele, com o Lucas França, viu? Manda uma boa tarde especial pro Jason, que tá curtindo a gente, né? Tá mandando alô especial aí, ó, pra Ney Mecânico, também pra o Pit, né? Todo mundo ligado na melhor. Alô Jason, alô Ney Mecânico, alô Pit, um abraço pra essa turma aí, obrigado pelo carinho aí da audiência, sempre curtindo a nossa programação, curtindo a melhor.
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tio Rei que tá curtindo a gente, tia Regina, um abraço, tio Rei. Ó o café, viu? Ó o café da noite. Valeu, tio Rei, um abraço, tia Regina também curtindo a melhor.

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2: Isaías 42:8. Você sabia que tem uma coisa que Deus não dá a ninguém? Sabe o que é? A sua glória. É. A glória de Deus ele não divide com ninguém. A Bíblia diz: "Não darei a minha glória a outro. Não darei a minha glória a nenhum outro Deus." Sabe por quê? Toda glória, toda honra pertence a ele. Existem pessoas que não entendem isso. E porque não entendem, acabam se achando que são importantes, que são isso, que são aquilo. E corre um risco de acontecer com ela o que aconteceu com Herodes. Você sabia que Herodes, um rei da Bíblia, ele foi comido de bichos? Está escrito na palavra de Deus, Herodes caiu comido de bicho, porque o povo, depois que ele discursou, o povo começou a dizer assim: isso não é a voz de um homem, isso é a voz de um Deus. E exatamente naquele momento, Herodes caiu comido de bicho e morreu ali diante de todo mundo que estava vendo. Deus não divide sua glória com ninguém. Cuidado para você não querer roubar a glória de Deus.
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1: 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Muito bem, já estou de volta aqui no Som da Melhor nesse finalzinho de tarde, início de noite desta quarta-feira, você curtindo a nossa programação. Muito obrigado pelo carinho. Chegou a hora, viu? Momento de fé e reflexão, chegou a hora de elevar seu pensamento e o seu coração até o céu, porque a partir de agora você vai ouvir a Hora de Maria aqui na sua GQFM. E nessa corrente de fé, quero dedicar a Hora de Maria para você que tá aí do outro lado do rádio ouvindo a nossa programação. Daqui a pouquinho eu volto com muito mais na melhor pra

0: Virgem Maria, cheia de fé, ensina-nos a crer para fazer de nossa vida a resposta que nos pede a cada instante a palavra do Senhor. Virgem Mãe de Deus, ensina-nos amor, que saibamos implantar em nosso mundo o reinado de teu filho, que se baseia no amor. Nosso trato com Maria nos leva infalivelmente ao trabalho com Deus Pai, com quem ela compartilha a fecundidade, com Deus Filho, que se entregou a ela sem reservas, com Deus Espírito Santo, que a encheu de seu amor. Orar à Virgem é tratar com Deus, com esse Deus uno e trino, que enche totalmente seu imaculado coração. Maria está saciada de Deus. Quem dela se aproxima não pode senão sentir-se perto de Deus.
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hoje que é. Estamos unidos para a saudação do Ângelus. Gente, hoje é quarta-feira. Aqui é o Lucas França. E neste momento está sendo formada em todo o território nacional a Cruzada do Amor Divino. Vamos agora colocar um copo com água sobre a mesa. E nesta água será depositada uma gotinha de luz, de paz, muita saúde e prosperidade para você e toda a sua família. Reze comigo agora. Reze com Lucas França, da GQFM, a oração da Ave Maria. Ave Maria, cheia de graça, o Senhor é convosco. Bendita sois vós entre as mulheres. Bendito é o fruto do vosso ventre, Jesus. Santa Maria, Mãe de Deus, rogai por nós, pecadores, agora e na hora de nossa morte. Amém. Ó Jesus, que dissestes: pedi e recebereis, procurai e achareis, batei a porta e ela se abrirá. Por intermédio de Maria, vossa Mãe Santíssima, eu bato, procuro e vos rogo, que seja a minha prece atendida. Ó Jesus, que dissestes: tudo o que pedires ao Pai em meu nome, ele atenderá. Por intermédio de Maria, nossa Mãe Santíssima, humildemente rogo ao nosso Pai, em vosso nome, que minha oração seja atendida. Ó Jesus, que dissestes: o céu e a terra passarão, mas a minha palavra não passará. Por intermédio de Maria, nossa Mãe Santíssima, confio que minha oração seja ouvida neste momento em que vamos proclamar: meu bom Jesus da Lapa, abençoai-nos. Vamos todos juntos beber desta água, em nome do Pai, do Filho e do Espírito Santo. Amém. Tenham todos uma boa noite. Continue aí, na melhor. Aqui é Jequié. E o Lucas França volta amanhã, se Deus quiser. Até lá.

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0: Rádio Som na melhor, nasceu 89,7 o QFM. Vamos juntos até às 7 da noite aqui, ó, na melhor.
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0: Voltei com o nosso forró bodó da melhor. Demos uma pausa aí só pra hora de Maria, né? O momento de fé e reflexão, a hora de Maria, e retornamos agora com o nosso forró bodó da melhor. Então vamos juntos até às 7 da noite, curtindo o melhor do forró.
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0: 6:10, eu já começo com Ademar o Coelho, o forró do futuro.

0: começar, Ademário Coelho, Forró do Futuro, lembrando que Ademário Coelho é a atração do melhor São João do Brasil. São João de Jequié, vai ter Ademário Coelho, tradicional forró, viu? Vamos falar no São João de Jequié, ó, a Expo Jequié 2026 vem aí, né? Começa sexta-feira, né? E a prefeitura de Jequié preparou mais uma vez um stand do melhor São João da Bahia. E para animar o público que estará indo visitar o stand da prefeitura, no sábado vai ter Jaldo Rodrigues, viu? Jaldo Rodrigues no sábado, lá no stand do melhor São João da Bahia, no stand da prefeitura, São João de Jequié. E você é o nosso convidado especial. Traga sua alegria, deixe o clima junino tomar conta de você, porque em Jequié a festa começa com a Expo Jequié, né? A exposição passa pelo trezenário de Santo Antônio e aí, já sabe, né? É São João. Maravilha! Bom demais! Daqui a pouquinho eu volto com muito mais. Né, tio Rei e tia Regina estão aí ouvindo o som da melhor em casa, tomando aquele café especial, café da noite. Obrigado pelo carinho, mandar um abraço pra Marcela Chaves, pra Bebeto, esse casal especial, esse casal maravilhoso e abençoado. Mandar um abraço também pra Júnior, né? Isso, e Bruna, esse casal também especial, abençoado, Júnior e Bruna, e a princesa Mila, que é a filha do casal. Mandar um abraço também pra Luma, filha de Marcela. Mandar um abraço especial pra toda a turma lá da Chaves Contabilidade. Sucesso, viu? Abraço pra todo mundo. Volto já já.
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0: o som da melhor de volta. Com forró mandando a melhor, então aumente o volume do rádio. Manda uma boa noite aqui pra Binho SP, ligadinho aqui na melhor. Valeu, Binho SP.
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vai estar presente no melhor São João da Bahia, São João de Jequié, vai ter Elba Ramalho. Ai, que saudade de você. Daqui a pouquinho a gente vai matar essa saudade, viu? Tá perto de matar essa saudade, né, Elba? Elba Ramalho vai estar no melhor São João da Bahia. Vem aí o São João de Jequié. Maravilha, bom demais.

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0: 6h52 aqui no Som da Melhor, de volta com o Forró Valor da Melhor. Manda uma boa noite especial pra Dona Valmira, lá no Mandacaru, a mãe do Matheus, curtindo a gente. Ô, Dona Valmira, beijo pra senhora, obrigado pelo carinho da audiência.
1: Tá todo mundo ligado.

tem a sua participação junto comigo, claro. 16h a gente começa com o sucesso de GQF. Uma ótima noite de quarta-feira para todo mundo, que Deus abençoe e até amanhã, se Deus quiser. Vem aí a Voz do Brasil. Obrigado, gente. Valeu, já fui.

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2: Olá, boa noite.
1: Boa noite para você que nos acompanha em todo o país.
2: Quarta-feira, 20 de maio de 2026.
1: Vamos ao destaque do dia: combate à violência contra as mulheres.
2: Proteção no ambiente digital. Plataformas deverão retirar das redes conteúdos íntimos divulgados sem consentimento.
1: Presidente Lula também sanciona projetos que ampliam o cuidado com as vítimas e endurecem medidas contra os agressores.
3: Todo mundo precisa trazer para si a responsabilidade. Que a luta não é dos outros, a luta não é dela, a luta não é feminina, a luta é de ser humano.
2: E ainda, Brasil ganha mais de 500 mil novos professores prontos para a sala de aula.
1: Esse é o resultado da primeira prova nacional docente, Jéssica Gonçalves.
4: Com base nas novas regras para a educação à distância, o MEC informou que todos os cursos de licenciatura EAD não podem abrir novas matrículas e serão encerrados quando as turmas concluírem a formação.
2: Em menos de 24 horas, Move Táxi e aplicativos já tem mais de 160 mil motoristas inscritos.
1: O programa oferece 30 bilhões de reais em créditos para o financiamento de carro zero com juros mais baixos. Nazibron.
5: As condições de financiamento para homens e mulheres são diferenciadas. Pelo programa, as mulheres podem dispor ainda de 15 mil reais para comprar equipamentos de segurança.
2: Hoje, na apresentação da Voz do Brasil, Mariana Jungmann e Luciano Seixas.
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2: 100 dias de trabalho intenso dos três poderes, executivo, legislativo e judiciário, para combater a violência contra a mulher.
1: Hoje, todas essas esferas se reuniram novamente no Palácio do Planalto para fazer um balanço do Pacto Nacional Brasil contra o Feminicídio.
2: E o presidente Lula anunciou novas medidas que incluem a proteção das mulheres no ambiente digital.
6: Mais proteção à mulher no ambiente digital. O presidente Lula determinou que as plataformas digitais retirem conteúdos íntimos divulgados sem consentimento. E a partir de agora, plataformas digitais serão responsabilizadas, por exemplo, por publicar fraudes, tentativas de golpes e violência contra mulheres e meninas. A medida regulamenta o marco civil na internet. Os anúncios foram feitos no dia em que marca os 100 dias do Pacto Nacional Brasil contra o Feminicídio, firmado entre os três poderes, executivo, judiciário e legislativo. O presidente Lula destacou os avanços que o governo tem feito para combater agressões domésticas e o feminicídio e convocou toda a sociedade para aderir à luta.
3: Todo mundo tem que se sentir agredido quando uma mulher é agredida. Todo mundo tem que se sentir violentado quando uma menina de 12 anos é violentada. Todo mundo precisa trazer para si a responsabilidade de que a luta não é dos outros, a luta não é dela, a luta não é feminina, a luta é de ser humano.
6: Durante o evento, também foram sancionados projetos de lei que criam um cadastro nacional de agressores, ampliam as determinações para afastamento imediato do agressor do convívio com a vítima, endurecem medidas contra criminosos que continuam ameaçando mulheres, mesmo após a prisão, e reduzem burocracias para acelerar a efetivação de medidas protetivas. A primeira-dama, Janja da Silva, destacou a importância do trabalho conjunto que o Pacto Brasil contra o Feminicídio desenvolveu.
7: Proteger a vida das mulheres não é pauta de um ou de outro grupo, de um único governo e de uma só instituição. É uma missão coletiva. Quando convocamos todos por todas, buscamos unir as múltiplas vozes que ecoam pela proteção da vida das mulheres.
6: Nesses 100 dias, o governo do Brasil promoveu um mutirão nacional que resultou em mais de 6.300 prisões de agressores, com 30 mil medidas protetivas. efetivas acompanhadas e mais de 38 mil vítimas atendidas. Já as Casas da Mulher Brasileira realizaram 148 mil atendimentos neste ano e chegaram a 12 unidades em funcionamento no país. Além disso, mais de 6.500 agressores passaram a utilizar dispositivos de rastreamento e o Ligue 180 ampliou o atendimento para 24 horas por dia, por telefone, WhatsApp, e-mail e videochamadas em Libras. No primeiro trimestre de 2026, foram registrados 301 mil atendimentos. Reportagem Márcia Fernandes.
1: E a gente segue falando desse assunto porque nós temos conosco aqui no estúdio da Voz do Brasil a Secretária Nacional de Enfrentamento à Violência contra a Mulher, Estela Bezerra.
2: Ela vai nos falar um pouco mais sobre as medidas assinadas hoje pelo presidente Lula na proteção dos direitos das mulheres. Boa noite, secretária, bem-vinda.
8: Boa noite, é um prazer imenso estar aqui com vocês.
2: Secretária, vamos começar falando dessa regulamentação do Marco Civil da Internet para ampliar a proteção das mulheres no ambiente digital. Um decreto assinado hoje pelo presidente determina que as plataformas retirem conteúdos íntimos de mulheres vazados sem o consentimento delas. Quais são os termos dessa determinação e como é que vai funcionar para que as mulheres consigam essa retirada rápido, urgente?
8: Olha, o decreto ele de imediato obriga as plataformas digitais a se corresponsabilizarem por esses conteúdos, fazendo com que as plataformas criem canais específicos de denúncia, retirem os conteúdos ofensivos até 2 horas, promovam e mantenham as provas e ainda divulguem o canal do 180 para que as mulheres possam ter acesso a outras informações. É o compartilhamento da responsabilidade dos conteúdos veiculados com as plataformas digitais.
1: E aí a expectativa então é que com essa responsabilização das plataformas que a senhora mencionou, elas se tornem mais proativas nesse processo, ou seja, elas próprias já façam esse monitoramento, já façam essa retirada e isso resulte em mais agilidade?
8: É, a proposta é essa, que tenha proatividade, corresponsabilidade. Se os meios de comunicação, que são concessões públicas, são corresponsáveis pelos conteúdos que veiculam, as plataformas digitais também o são. Eles têm tecnologias e filtram para aquilo que é necessário. Então, terá que ser também usar a tecnologia para a proteção das meninas e das mulheres. Isso também se estende às inteligências artificiais, que, por exemplo, retiram as roupas das pessoas, das mulheres e meninas, e que oferecem imagens falsas produzidas sinteticamente. Isso também será vedado pelo decreto.
1: Ah, isso é um ponto que eu acho interessante a gente abordar. Elas também, então, vão ter que se responsabilizar quando há esse uso de inteligência artificial para simular uma nudez, por exemplo, que nunca foi feita, inclusive.
8: Exatamente. Hoje você tem plataformas que ofertam isso, retirar a roupa das pessoas. Isso é uma questão ética. Então, nós colocamos também no decreto que a inteligência artificial, ela é vedada a esse uso e a plataforma é responsável pela veiculação dessas imagens falsas.
2: E os criminosos que fazem, que publicam esse tipo de coisa também serão mais facilmente identificados, porque as plataformas terão que guardar e fornecer, né, quando solicitadas, informações sobre a origem dessas publicações, né?
8: Sim, a tecnologia é capaz de rastrear absolutamente tudo, de onde é postado, como é reproduzido. Essas 2 horas, inclusive, elas são muito poucas. Em 2 horas você pode ter uma difusão, uma disseminação de informação muito grande. Portanto, ele vai ser obrigado a vedar essa difusão e também a apagar esses conteúdos. Eles vão ter que investir em tecnologias para isso, porque ele já investe isso em termos de mercado. Então, vai ter que investir também para a proteção das mulheres.
1: Agora, secretária, também foi sancionada hoje a lei que cria o Cadastro Nacional de Agressores. Esse cadastro, ele poderá ser acessado pelas mulheres, ele vai ser uma consulta pública ou ele vai ser de uso exclusivo de autoridades, por exemplo, para a polícia fazer investigações?
8: Isso ainda não está resolvido, isso vai ser regulamentado, né? Essa é uma lei que foi sancionada hoje, ela vai precisar de regulamentação e é necessário que a gente tenha muito zelo, muito cuidado com os conteúdos que vão ser utilizados. O que a gente tem compreensão é que esse cadastro vai reunir estupradores, feminicidas, agressores, tanto físicos como psicológicos, e esse cadastro de imediato será utilizado para investigação, mas há possibilidade de uso específico para usuários também. Isso ainda vai ter uma discussão na regulamentação da lei.
2: Outra preocupação, secretária, é com a proteção das mulheres vítimas de violência que denunciam seus agressores. Hoje também foram oficializadas medidas para oferecer mais segurança a essas mulheres. Que medidas foram essas?
8: Existem duas situações muito preocupantes. Uma é aquela em que o agressor continua insistindo em ameaçar as mulheres. Acho que vocês acompanharam. Agressores que são presos e dizem vou matar, e dentro do presídio continuam a agir para que essas mulheres tenham a vida atormentada e às vezes sejam vítimas de feminicídio. Então é um endurecimento das leis dirigida aos agressores que persistem em fazer ameaça, e a outra é o afastamento imediato do agressor do lar. Muitas vezes as mulheres ficam submetidas a voltarem para a residência. Existe 65% das mulheres, elas não têm só dependência emocional, têm dependência financeira, ou total ou parcial. E nesse sentido é preciso afastar o agressor do lar. Então, aumentaram as condições de afastar de imediato o agressor do lar.
1: Bom, para concluir, a gente não pode deixar de mencionar, né, secretária, que a gente está completando aí 100 dias do pacto entre os três poderes para esse combate ao feminicídio e à violência contra as mulheres. Queria que a senhora dissesse para a gente o que se pode destacar de avanços nesse período.
8: Olha, a gente avançou muito na ideia de responsabilização do agressor, de não naturalização da violência, porque quando a sociedade diz que um agressor fica solto ou não é punido, a gente está dizendo que ele está agindo comumente, né? Mas existe um grande destaque, né? É a articulação dos três poderes, onde o executivo, o legislativo e o sistema de justiça estão agindo coordenadamente, e ainda um desafio muito grande para a sociedade brasileira, que é a gente trabalhar com prevenção. Quando a gente falou em ambiente digital, a gente não está falando só de conteúdos criminosos, a gente está falando de conteúdo de ódio, de ideia de civilidade que está indo aí nessas rede pios ou pílulas vermelhas, né? Que são, inclusive, com atores que são capazes de ir para a mídia para dizer mentiras, criando situações e factoides que dá a entender que as mulheres são agressoras. Então, nós vivemos um momento em que a prevenção, a ação nas escolas, nos meios de comunicação, nas instituições religiosas, precisam disputar um modelo de civilidade. E eu acho que o presidente Lula fez um movimento muito importante. Quando ele chama os homens para o centro do debate, ele desloca a questão. Então, tem dois deslocamentos. Os homens estão no centro do debate. Se são agressores, podem ajudar a resolver o problema. O outro é que a vergonha não pode ser da vítima. Então, nós estamos nessa construção de uma sociedade que tem um modelo civilizatório onde as mulheres precisam ser respeitadas e não executadas pelos seus parceiros íntimos. Porque a diferença da violência contra os homens, da violência contra as mulheres, é justamente que o seu agressor faz parte da sua relação de intimidade familiar. E isso é insustentável.
2: Muito bem, nós conversamos com Estela Bezerra, secretária nacional de enfrentamento à violência contra a mulher. Muito obrigado por sua entrevista aqui à Voz do Brasil.
8: Eu que agradeço, Luciano.
1: As empresas de tecnologia Google, Meta, TikTok, Kuai e Microsoft foram notificadas pela Advocacia Geral da União, que solicitou a colaboração no combate e na prevenção de fraudes digitais relacionadas ao programa Novo Desenrola Brasil.
2: A iniciativa tem como objetivo apoiar famílias brasileiras na renegociação de dívidas.
1: Na notificação encaminhada às empresas, a instituição destacou que os golpes digitais, além de explorarem a vulnerabilidade dos beneficiários, fragilizam a confiança em políticas públicas legítimas e representam um dano à credibilidade das ações estatais.
2: Motoristas por aplicativo e taxistas já começaram a se inscrever no Move Táxi Aplicativos para o financiamento de veículos novos.
1: O governo do Brasil acredita que o programa tem potencial para comercializar até 300 mil veículos em todo o país.
2: E o programa traz vantagens para as mulheres, como taxas de juros mais baixas e recursos para a compra de equipamentos de segurança.
9: Em menos de 24 horas, 164 mil motoristas se inscreveram para participar do programa Move Táxi Aplicativos. Podem participar motoristas de aplicativo com cadastro ativo há pelo menos 12 meses, com ao menos 100 corridas na mesma plataforma, e taxistas registrados e em atividade. As condições valem para carros novos de até R$150 mil, de montadoras habilitadas no programa Mover. O taxista Francisco Neto, de Brasília, acredita que assim todos saem ganhando.
10: Parece que é um projeto bom, né?
11: Todo mundo ganha, né? Porque se a frota está renovada, é tendência que melhora para todo mundo.
9: Para fazer a inscrição no programa, basta acessar gov.br/movebrasil. Como conta o Wallace Moreira Lima, secretário nacional de Desenvolvimento Industrial, Inovação, Comércio e Serviços.
11: A partir desse link que o trabalhador se cadastra, ele já vai ter a informação em 5 dias.

0: Uma oportunidade para as mulheres.
1: Para nós é uma grande vitória e para as mulheres que vai ter os juros mais reduzido também e esse financiamento mais facilitado para todos os trabalhadores de aplicativo.
0: O total de crédito disponível para o programa é de 30 bilhões de reais por meio do Banco Nacional de Desenvolvimento Econômico e Social, BNDES. Os financiamentos devem ser efetivados a partir do dia 19 de junho. De acordo com o Ministério da Fazenda, esse prazo é necessário para definição de detalhes e informações aos bancos comerciais sobre o programa. Com locução de Nazi Brum, reportagem de Luciana Colares de Holanda.
2: Hoje, no programa Bom Dia Ministro, produzido pela empresa Brasil de Comunicação, Volney Queiroz, da Previdência Social, afirmou que o governo trabalha para reduzir a fila do INSS.
3: Entre as ações para reduzir as filas estão a realização de mutirões e a contratação de novos peritos.
2: Segundo o ministro, a fila de solicitações do INSS caiu mais de 500 mil nos últimos 2 meses e agora está no menor patamar em 16 meses.
4: O nosso desafio, a nossa tarefa é deixar essa fila abaixo de 1.300.000, ou seja, 1.300.000 é só o fluxo do mês, não tem ninguém esperando, e abaixo dos 45 dias. E nós estamos indo bem nessas duas categorias, digamos. Estamos avançando bem. Estou querendo zerar essa fila até o final desse ano.
3: A equipe de meio ambiente do governo do Brasil fez um alerta para os impactos de 5 projetos de lei em tramitação no Congresso Nacional, que, segundo o Ministério, se forem aprovados, vão trazer grandes prejuízos ao ecossistema no país.
2: De acordo com o Ministério do Meio Ambiente, os textos podem permitir, por exemplo, que uma espécie em extinção não faça parte da lista nacional oficial, se houver interesse econômico, reduz áreas protegidas e restringe punições de crimes ambientais.
3: Entre os pontos criticados está a proibição do uso de imagens de satélite para embargos remotos em áreas desmatadas. Segundo o presidente substituto do IBAMA, Jair Smith, grande parte das fiscalizações contra o desmatamento depende dessa tecnologia.
5: Hoje eu diria que 2/3 de todas as autuações que o IBAMA realiza, voltada à fiscalização da flora, combate ao desmatamento, né? Não só na Amazônia, nós temos um olhar específico para a Amazônia, mas também nós temos desmatamento nos outros biomas, né? Alguns muito sensíveis, que também são afetados por vários desses projetos de lei antiambientais.
2: O ministro do Meio Ambiente e Mudança do Clima, João Paulo Capobianco, informou que vai continuar atuando junto a deputados e senadores para discutir os projetos.
6: Continuamos atuando na Câmara lá, debatendo, buscando o entendimento, mas está muito difícil, como vocês têm visto. Vamos atuar no Senado e vamos atuar após, caso isso tramite seja aprovado no Senado, vamos também trabalhar em relação a apresentar ao Presidente da República esses fatos para que o presidente possa analisar os encaminhamentos que deverá propor.
3: O Brasil ganha reforço de quase 500 mil professores considerados qualificados para o ensino.
2: É o que apontam os resultados da prova nacional docente realizada pela primeira vez no ano passado.
3: A avaliação integra o exame teórico do ENAD das licenciaturas, que avalia a formação inicial de professores.
2: O Ministério da Educação divulgou os dados hoje e anunciou mudanças nos cursos de licenciatura com base nas novas regras da educação à distância.
7: A primeira edição da prova nacional docente teve quase 1.100.000 inscritos. Criada dentro do programa Mais Professores para o Brasil, a prova nacional docente não é obrigatória, mas pode ser usada por estados e municípios em concursos públicos e processos seletivos para professores. Ao todo, 1.530 redes de ensino aderiram à prova. Do total de participantes, 65% foram considerados proficientes. O ministro da Educação, Leonardo Barchini, destacou que a prova pode ajudar as redes públicas a melhorar a seleção de professores.
8: Temos quase 500.000 de professores proficientes e que estão à disposição das redes municipais e estaduais, e agora elas têm à disposição um instrumento poderoso que vai poder selecionar da melhor maneira possível.
7: Além da prova nacional docente, o Ministério da Educação divulgou os resultados do ENAD das licenciaturas 2025, que avalia a qualidade da formação inicial de professores. Entre entre os concluintes de cursos presenciais, 73% foram considerados proficientes. Na educação à distância, o percentual foi de 47%. Também houve diferença por tipo de instituição. Nas universidades públicas federais, a proficiência foi de aproximadamente 75%.

0: 3% nas públicas estaduais, de 73% nas instituições privadas, o índice ficou em 46%. Segundo o MEC, 56% dos cursos avaliados ficaram com conceitos 3, 4 ou 5 no ENADE. O ministro da Educação, Leonardo Barchini, destacou o ineditismo dos dados e os desafios para a formação de professores no país.
1: Pela primeira vez temos resultados dessa magnitude. Com esse detalhamento, a gente vai instituir novas políticas e novas ações para que a gente possa melhorar em todas as áreas a formação de professores no Brasil.
0: Com base nos resultados e nas novas regras para a educação à distância, o MEC informou que todos os cursos de licenciatura EAD não podem abrir novas matrículas e serão encerrados quando as turmas atuais concluírem a formação. Os cursos presenciais também terão que se adequar. Até maio de 2027, deverão reduzir a carga horária à distância de 40 para 30%. Reportagem Jéssica Gonçalves.
2: A próxima edição da Prova Nacional Docente já tem data marcada. Será no dia 20 de setembro.
3: Nesta edição, o exame vai avaliar 21 licenciaturas e os resultados serão divulgados em dezembro.
2: Rapidez e segurança na hora de fazer check-in em hotéis e pousadas pelo país. Já está valendo a Ficha Nacional de Registro de Hóspedes.
3: A medida do governo do Brasil busca reduzir a burocracia, dar mais conforto aos viajantes e garantir segurança à rede hoteleira.
2: A ficha é obrigatória, 100% digital e conectada ao sistema gov.br.
4: O que antes era feito no papel, agora em formato 100% digital. A Ficha Nacional de Registro de Hóspedes agiliza a identificação dos turistas, evitando filas e reduzindo custos. A iniciativa preza pelo respeito à privacidade e cumpre a Lei Geral de Proteção de Dados. É o que garante o gerente-geral, Jean Nogueira.
5: É um sistema 100% seguro, né? Na verdade, a gente melhora o processo para evitar fraudes. A ficha digital, ela é conectada direto com gov.br, então você acaba tendo um controle melhor, é uma segurança a mais para o hóspede e uma segurança a mais para
4: o
5: hotel.
4: O novo sistema passou a ser obrigatório desde 20 de abril. Ele parece com os check-ins de aeroportos. O registro digital pode ser realizado previamente ou na hora da hospedagem. Para a hóspede paulista Tayane Garcia, o check-in digital poupa tempo para quem tem pressa.
6: Tudo que dê para facilitar o teu dia a dia é sempre bem-vindo.
4: A plataforma não coleta dados sobre despesas do cliente e nem monitora pessoas. Serve apenas para registrar informações sobre o turismo e também apoiar a segurança pública. Um ganho para hóspedes e para a rede hoteleira, como defende Jean Nogueira.
5: Os dados que o cliente preenchia na ficha antiga, a gente tinha que mensalmente enviar para os órgãos competentes. Isso hoje é feito automaticamente.
4: No caso de turistas estrangeiros, a ficha disponibiliza módulos específicos em inglês e espanhol. O sistema é intuitivo e respeita os padrões globais de hospitalidade. Reportagem Cleide Lopes.
3: Do governo do Brasil.
2: Fique agora com o Minuto do TCU. Em seguida, as notícias do Poder Judiciário e do Congresso Nacional. Boa noite.
3: Boa noite para você e até amanhã.
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9: O novo ministro do Tribunal de Contas da União, Odair Cunha, tomou posse do cargo nesta quarta-feira, dia 20 de maio. 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
10: Hoje estou aqui porque fui escolhido pelo Congresso Nacional, por homens e mulheres eleitos pelo povo brasileiro. Recebo essa escolha não apenas como uma honra pessoal, mas também como um reconhecimento de que a experiência pública, a escuta e o diálogo podem contribuir para a missão dessa instituição.
9: O ministro ocupa a vaga deixada por Haroldo Cedraz, que se aposentou em fevereiro. 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
12: Presidente do STF do CNJ anuncia avanços na concessão de medidas protetivas para mulheres.
13: STJ identifica habeas corpus com erros gerados por inteligência artificial e comunica caso à OAB.
12: Presidente do TSE destaca a atuação da Justiça Eleitoral no combate à fraude e à cota de gênero.
13: Boa noite, eu sou Marcela Luiza.
12: E eu sou Walter Lima.
13: Mais de 50% das medidas protetivas de urgência são concedidas no mesmo dia em que são requeridas e cerca de 90% são analisadas em até 48 horas.
12: O dado foi apresentado hoje durante cerimônia no Palácio do Planalto, que marcou os 100 dias do Pacto Brasil de Enfrentamento do Feminicídio entre os três poderes. Pablo Lemos.
14: O presidente do CNJ e do Supremo Tribunal Federal, ministro Edson Fachin, afirmou que os resultados iniciais demonstraram avanço na resposta institucional aos casos de violência doméstica e feminicídio.
15: Quando os três poderes caminham juntos, o Estado brasileiro é capaz de proteger quem mais precisa e é capaz de fomentar uma mudança cultural.
14: Fachin também destacou a implementação do Formulário Nacional de Avaliação de Risco, documento eletrônico que permite a tramitação digital dos pedidos de medidas protetivas.
13: Ministro do STJ identifica habeas corpus com erros criados por IA e determina a comunicação à OAB.
12: A defesa pedia a soltura de um preso preventivamente por tráfico de drogas em Minas Gerais. Fátima Uchoa.
16: O ministro Rogério Schietti Cruz apontou que no pedido havia citações fabricadas em série, fenômeno conhecido como alucinação de inteligência artificial, quando a ferramenta cria informações falsas com aparência de verdadeiras. O advogado admitiu o uso eventual da tecnologia, mas afirmou ter feito revisão técnica e jurídica do conteúdo. No entanto, para o relator, os elementos contradizem essa afirmação. Assim, Schietti determinou o envio de ofício à Ordem dos Advogados do Brasil para a ciência dos fatos e eventual adoção de medidas cabíveis. Mesmo com as falhas identificadas no habeas corpus, o ministro concluiu que a prisão preventiva estava devidamente fundamentada e negou a liminar.
13: Presidente do TSE destaca a atuação da Justiça Eleitoral no combate da fraude à cota de gênero.
12: Ministro Nunes Marques ressaltou novo pleito em Melgaço, no Pará. Fábio Ruas.
17: Melgaço elegeu 3 mulheres em eleições suplementares para ocupar cadeiras na Câmara Municipal. De acordo com Nunes Marques, a nova eleição teve como destaques a agilidade e a eficiência da apuração em um município marcado por extensas áreas ribeirinhas. O presidente do TSE reafirmou o compromisso da Justiça Eleitoral com a inclusão política das mulheres e de outros grupos da sociedade, o que, segundo ele, é uma verdadeira exigência democrática.
13: A Justiça do Trabalho segue em ação na Ilha do Marajó.
12: Durante a itinerância, juízes estão dando solução a várias pendências judiciais. Luma Soares.
18: Em Melgaço, a Justiça Trabalhista reforça o combate ao trabalho escravo contemporâneo e infantil, além de garantir um protocolo para julgamentos com perspectiva inclusiva. Um outro eixo de apoio aos moradores houve doação de computadores e cursos de inclusão no mercado de trabalho. O mutirão do Justiça Itinerante vai até sexta-feira, dia 22.
13: MPF pede a suspensão imediata de leilões de energia elétrica que podem encarecer a conta de luz em pelo menos 500 bilhões de reais pelos próximos 15 anos.
12: Caso os órgãos não atendem a recomendação no prazo de 48 horas, o MPF poderá adotar medidas judiciais. Tatiana Castro.
19: A investigação do MPF aponta que os preços teto dos leilões, isso é, o valor máximo que o governo aceitaria pagar pela energia, sofreram um aumento repentino, entre 73% e 100%. Além da suspensão imediata do leilão, o MPF também pede que os órgãos refaçam os cálculos com base em premissas neutras e independentes. Caso os órgãos não acatem a recomendação no prazo de 40 48 horas, o MPF poderá adotar as medidas judiciais.
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13: Uma boa noite.
12: E até amanhã.
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21: Eu sou Paula Groba.
22: E eu sou Humberto Pinheiro.
21: E estes são os destaques de hoje do Jornal do Senado, que começa agora.
22: Senado aprova novo piso para médicos e cirurgiões dentistas. Texto segue para a Câmara.
21: Governo e Senado negociam MP para criar crédito especial a produtores afetados por desastres climáticos.
22: Plenário conclui votação de indicações para embaixadas, CVM e Corregedoria do Conselho Nacional de Justiça.
21: Boa noite.
22: Boa noite.
21: Médicos e cirurgiões dentistas poderão passar a ter um piso salarial nacional definido em lei. Uma proposta aprovada na Comissão de Assuntos Sociais fixa o valor inicial de R$13.662, com previsão de reajuste anual.
22: A proposta segue para análise da Câmara dos Deputados. Repórter Patrícia Oliveira.
23: Médicos e cirurgiões dentistas passam a receber um piso salarial de R$13.662 para uma jornada semanal de 20 horas. O reajuste de salário foi aprovado na Comissão de Assuntos Sociais. A proposta da senadora Daniela Ribeiro, do Progressistas da Paraíba, atualiza regras da legislação de 1961 sobre a remuneração dessas categorias. O senador Fernando Dueire, do PSD de Pernambuco, também determinou o reajuste anual pelo IPCA, adicional de 50%. Para trabalho noturno e horas extras, além de intervalo de descanso de 10 minutos a cada uma hora e meia trabalhada. Dueire destacou que o congelamento do piso desde 2022 contribuiu para a precarização das relações de trabalho na área da saúde, além da dificuldade de profissionais permanentes em municípios pequenos e regiões remotas.
24: Ao fixar piso concreto com correção anual, contribui para reverter essa tendência, para que as políticas de interiorização de profissionais produzam efeitos duradouros, em vez de depender exclusivamente de programas emergenciais e transitórios.
23: A proposta prevê ainda que o aumento das despesas de estados e municípios seja custeado por transferências do Fundo Nacional de Saúde. Se não houver pedido para votação no plenário, a proposta segue para análise da Câmara dos Deputados.
21: E seguiu para o plenário do Senado a ampliação de direitos para agentes de vigilância sanitária e agentes indígenas de saúde e saneamento. A proposta equipara benefícios já garantidos a outras categorias do SUS e reconhece o papel desses profissionais na prevenção de doenças e no atendimento a comunidades vulneráveis, muitas vezes em áreas remotas.
22: E uma sugestão legislativa transformada em projeto de lei pela Comissão de Direitos Humanos poderá reajustar em até 100% as bolsas do programa Mais Médicos. As informações com Rodrigo Rezende.
25: As bolsas pagas no programa Mais Médicos podem ter um reajuste de até 100%. Uma sugestão legislativa com esse tema, apresentada por meio do programa E-Cidadania, foi acatada pela Comissão de Direitos Humanos e Legislação Participativa e passará a ser analisada no Senado como projeto de lei. O relator, senador Zequinha Marinho, do Podemos do Pará, ressaltou que os reajustes das bolsas desde a criação do programa não acompanharam a inflação.
26: Efetivamente, quando da criação do programa, em 2013, as bolsas pagas eram formação de R$10.000, supervisão de R$4.000 e a tutoria de R$5.000. 13 anos depois, enquanto a bolsa formação é de R$14.161,63, as outras duas sequer tiveram os seus valores atualizados.
25: O projeto de lei que será discutido reajusta as bolsas para os seguintes valores: formação 20%, R$20.000, supervisão R$8.000 e tutoria R$10.000. A partir da publicação da possível lei, os reajustes seriam anuais baseados no IPCA.
21: O presidente do Senado, Davi Alcolumbre, convocou uma sessão conjunta do Congresso Nacional para analisar vetos à lei de diretrizes orçamentárias que impedem municípios inadimplentes com até 65 mil habitantes de celebrar convênios e receber recursos federais.
22: Segundo Alcolumbre, a votação poderá permitir o acesso de mais de 3 mil municípios a recursos federais. Ele afirmou ainda que a pauta foi definida após pedido apresentado durante a Marcha dos Prefeitos, organizada pela Confederação Nacional dos Municípios, realizada nesta semana em Brasília. A sessão do Congresso está agendada para esta quinta-feira.
0: Nós fizemos um compromisso, o Senado e a Câmara dos Deputados, para convocarmos uma sessão no dia de amanhã com apenas 4 dispositivos da LDO que tratam da derrubada dos vetos que viabilizam mais de 3.100 municípios brasileiros acessarem os recursos com convênios federais do Brasil.
21: E o Senado aprovou nesta terça-feira a indicação de 7 diplomatas para chefiar embaixadas e representações do Brasil no exterior. Entre os nomes aprovados estão os novos embaixadores do Brasil no Japão, Vietnã, Omã, Albânia, Belize e Bahamas, além do representante permanente do país na Organização das Nações Unidas, Ricardo de Souza Monteiro.
22: O plenário também aprovou indicações para a Comissão de Valores Mobiliários e para a Corregedoria do Conselho Nacional de Justiça. Otto Eduardo Fonseca Lobo foi aprovado para a presidência da CVM. Os indicados agora poderão ser nomeados pela presidência da República.
21: E a Comissão de Assuntos Econômicos adiou a votação do projeto que cria uma linha especial de crédito para produtores rurais afetados por eventos climáticos e crises internacionais. Relator da proposta, o senador Renan Calheiros, do MDB de Alagoas, retirou o texto da pauta após pedido do Ministério da Fazenda para novas negociações.
22: A proposta prevê o uso de recursos do Fundo Social do Pré-Sal para financiar agricultores prejudicados por secas, enchentes e impactos econômicos de conflitos geopolíticos. O texto também estabelece juros diferenciados, prazo de pagamento de até 10 anos com 3 de carência, além de regras para atender produtores, cooperativas e associações em situação de calamidade ou com perdas na produção. Após reunião com a equipe econômica na tarde de hoje, Renan Calheiros afirmou que houve avanços nas negociações e sinalização de apoio do governo à medida.
1: Tá tudo caminhando bem no sentido de se publicar uma medida provisória com critérios de enquadramento, de juros, de carência e de prazo de 10 anos para pagar. O ministro da Fazenda está fazendo da sua parte tudo, absolutamente tudo, para que essa negociação seja concluída na próxima segunda-feira.
21: Enchentes, secas e ondas de calor cada vez mais intensas estarão no centro de um debate no Senado sobre mudanças climáticas. A discussão vai tratar dos impactos de fenômenos como o El Niño e das formas de prevenir e responder a desastres naturais.
22: Para o senador Esperidião Amin, do PP de Santa Catarina, o objetivo é trabalhar para reduzir perdas humanas, sociais e econômicas causadas por eventos climáticos extremos. A sessão está marcada para o próximo dia 28 de maio.
2: Reduzir danos significa salvar vidas em primeiro lugar e reduzir o impacto na economia, na sociedade brasileira, especialmente dos estados que venham a ser os alvos maiores desta possível calamidade climática, ou pelo menos desse transtorno climático, a nos prevenirmos.
21: Já o senador Cleitinho, do Republicanos de Minas Gerais, criticou a proposta que permite o parcelamento de dívidas de partidos políticos. O texto foi aprovado pela Câmara dos Deputados e deve ser analisado pelo Senado.
22: O parlamentar defendeu que o Congresso Nacional priorize medidas para melhorar a qualidade de vida dos trabalhadores. Segundo Cleitinho, o alto custo de vida tem dificultado o acesso da população a itens básicos. Ele também cobrou mais debates sobre a escala de trabalho 6x1.
3: Vim falar que não pode discutir essa questão do fim da escala 6x1. Pois tem que discutir sim. Traga a compensação, coloque na balança aqui, ó, equilibra a balança, tanto para o empresário quanto para o trabalhador.
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0: edição de Paula Groba e trabalhos técnicos de Eliseu Caires. O Jornal do Senado fica por aqui. Acompanhe agora as notícias da Câmara dos Deputados. Boa noite.
1: Boa noite e até amanhã.
2: Jornal Câmara dos Deputados. Câmara aprova mudanças nas regras de prestação de contas de partidos.
3: Plenário aumenta a pena para crime virtual contra crianças e adolescentes.
2: Deputados defendem a descentralização de recursos para os municípios.
4: Boa noite. Gilson Daniel, do Podemos do Espírito Santo, aproveita a marcha dos prefeitos em Brasília para defender a ampliação dos recursos destinados aos municípios. Ele assinala que é nas cidades que a população busca atendimento de saúde, educação e assistência social.
2: Gilson Daniel avalia que a Câmara precisa debater o financiamento municipal para desconcentrar verbas públicas da União e dos estados. O congressista reforça a importância das emendas parlamentares como instrumento de apoio aos mais de 70 municípios capixabas.
4: Gabriel Nunes, do PSD, defende solução definitiva para as dívidas dos municípios com o INSS, principalmente nas pequenas e médias cidades. O parlamentar aponta que na Bahia, prefeituras enfrentam dificuldades para pagar suas obrigações sem comprometer os serviços oferecidos à população.
2: Gabriel Nunes pede que o Congresso enfrente a pauta diante do peso da alíquota previdenciária nos cofres das prefeituras. Ele propõe o retorno do índice de contribuição a 8%, com o objetivo de aliviar os gastos das pequenas e médias cidades baianas.
4: Daniel Tzerciak, do PSDB do Rio Grande do Sul, comemora a garantia da Agência Nacional de Transportes Terrestres de que este ano não haverá cobrança de pedágios nas BRs 116 e 392. O deputado afirma que o fim do antigo contrato de concessão interrompe um ciclo de tarifas elevadas.
2: Daniel Tzerciak considera que a pausa nas cobranças é necessária para estimular o desenvolvimento econômico, atrair investimentos e gerar empregos nos mais de 100 municípios da mesorregião da metade sul gaúcha.
4: Marcelo Nilo, do Republicanos, critica a gestão do governo da Bahia, afirmando que áreas como saúde, segurança pública, educação e geração de empregos enfrentam dificuldades. O parlamentar também questiona gastos com eventos institucionais diante de demandas sociais da população.
2: Marcelo Nilo relembra o rompimento político com o PT após décadas de aliança e faz críticas ao governo federal. Na visão do deputado, a insatisfação popular com as atuais gestões petistas na Bahia e no país.
5: Trabalho.
4: Benedita da Silva, do PT do Rio de Janeiro, reforça seu apoio à PEC do fim da escala 6x1. A deputada argumenta que a redução da carga horária melhora a produtividade por diminuir o esgotamento físico e mental que afeta os trabalhadores no país.
2: Benedita da Silva afirma que a mudança para o modelo 5x2 viabiliza períodos adequados para o descanso e para a convivência familiar. Ela critica o posicionamento contrário à PEC e classifica a jornada 6x1 como exaustiva para a classe trabalhadora.
4: João Daniel, do PT de Sergipe, defende o fim da escala 6x1 e afirma que a redução da jornada vai garantir mais qualidade de vida aos trabalhadores, com mais tempo para descanso, convivência familiar e cuidados com a saúde.
2: João Daniel também enaltece mobilizações sociais e sindicais em defesa da proposta e sustenta que a mudança pode fortalecer a economia e ampliar a valorização da classe trabalhadora no país.
4: Daiana Santos, do PCdoB do Rio Grande do Sul, defende a adoção da jornada de 5 dias de trabalho para 2 de descanso. Segundo ela, a proposta garante condições mais humanas e combate rotinas exaustivas enfrentadas por milhões de trabalhadores.
2: Daiana Santos critica medidas que condicionam a redução da jornada a mudanças em direitos trabalhistas, como cortes no FGTS e desoneração patronal. Para a deputada, a melhoria das condições de trabalho não deve servir como moeda de troca nas negociações do Congresso.
4: Fernando Mineiro, do PT do Rio Grande do Norte, defende o fim da escala 6x1 com redução da jornada semanal para 40 horas. O legislador sustenta que a mudança tem apoio da maioria da população brasileira por garantir mais tempo de descanso aos trabalhadores.
2: Fernando Mineiro critica a tentativa de mudança na PEC do fim da escala 6x1, que acrescenta o período de 10 anos para a implantação da escala 5x2. Ele pede que a sociedade e as centrais sindicais acompanhem a votação para pressionar o Congresso em defesa da redução do tempo de trabalho.
4: Marcon, do PT do Rio Grande do Sul, condena parlamentares da oposição que não apoiam a PEC do fim da escala 6x1. O deputado afirma que os trabalhadores precisam de mais tempo para cuidar da saúde, conviver com a família e ter acesso ao lazer.
2: Marcon critica a apresentação de uma emenda que prevê, em vez de reduzir a jornada para 40 horas, aumentar para até 52 horas de trabalho por semana. Na opinião do congressista, quem defende esse tipo de mudança trata o trabalhador como máquina, não como ser humano.
5: Votação.
4: Câmara aprova projeto que permite que o trabalhador empregado na safra agrícola continue a receber o Bolsa Família. O repórter Marcelo Larcher tem mais detalhes.
6: O plenário da Câmara concluiu a aprovação de um projeto que garante a continuidade do pagamento de benefícios sociais, como Bolsa Família, para o trabalhador que se empregar em atividade ligada à safra agrícola. Esse tipo de serviço varia de acordo com a atividade agrária e compreende o período entre o preparo do solo e a colheita. Os contratos para esse tipo de trabalho, de acordo com a lei de 1973, tem um período máximo de 2 anos. Acontece que as regras do Bolsa Família estão atreladas a um valor máximo de renda por pessoa. Esse limite foi definido em R$218 mensais, o que faz com que o trabalhador perca o direito se obtiver um trabalho com carteira assinada, como é o caso da safra. O argumento é de que algumas culturas agrícolas, como o café, o alho, a batata, a uva, a maçã e a cebola, têm elevada necessidade de mão de obra, o que faz com que o trabalhador prefira manter a Bolsa Família a trabalhar com carteira assinada. O projeto apresentado pelo deputado Zé Vitor, do PL de Minas Gerais, foi aprovado pela Câmara em 2024 e depois foi alterado pelo Senado. A proposta retornou para análise dos deputados e o relator, deputado Evair Vieira de Mello, do Republicanos do Espírito Santo, rejeitou a maioria das mudanças feitas pelos senadores. O texto original aprovado pela Câmara retira do cálculo da renda familiar, para efeito do recebimento de benefícios sociais, o salário recebido pelo trabalhador no contrato da safra. O Senado, por sua vez, optou por alterar a regulamentação do programa Bolsa Família, para prever a reinclusão do beneficiário excluído no caso da média anual de renda da família superar o limite permitido. Para o relator Evair Vieira de Mello, a mudança não garante a permanência do trabalhador safrista no Bolsa Família.
7: Entendemos que a proposta do Senado Federal, ela não aprimora significativamente a operacionalização do programa Bolsa Família, na medida em que continua a impedir a contratação de safristas, cuja condição, mesmo após a sua contratação, ainda é de vulnerabilidade social em face das peculiaridades inerentes à atividade agropecuária que é sazonal. O contrato de safra desempenha papel essencial para a manutenção da produção agrícola e da pecuária nacional.
6: O projeto que garante a continuidade do pagamento de benefícios sociais com o Bolsa Família para o trabalhador que se empregar em atividades ligadas à safra agrícola seguiu para a sanção presidencial e já pode virar lei. Da Rádio Câmara de Brasília, com informações de Antônio Vital, Marcelo Larcher.
5: Agricultura.
2: Tiago de Joaldo, do Republicanos de Sergipe, cobra do governo a conclusão de estudos sobre possível prática de dumping na importação de leite da Argentina e do Paraguai. Ele afirma que a concorrência estaria prejudicando produtores brasileiros e tornando a atividade economicamente insustentável.
4: Tiago de Joaldo também pede ações do governo de Sergipe para fortalecer a cadeia leiteira local. Ele menciona, por exemplo, incentivos tributários, compras públicas de leite produzido no estado e apoio institucional aos produtores do sertão sergipano.
2: Dr. Flávio, do PL, exalta a exposição de produtos do agronegócio do Rio de Janeiro na Câmara, com a participação de produtores da região serrana e do norte fluminense. O parlamentar assinala que a divulgação de produtos regionais amplia mercados e fortalece a agricultura do estado.
4: Dr. Flávio pediu ainda a derrubada do veto presidencial ao projeto que reconhece o norte e noroeste fluminense como região do semiárido. Para o deputado, a medida vai facilitar o acesso ao crédito e ampliar investimentos para os produtores rurais da região.
5: Justiça.
2: Câmara aprova projeto que aumenta a punição para pedófilos quando o crime é cometido pela internet. O repórter Antônio Vital acompanhou a votação.
8: Deputados e deputadas aprovaram um projeto que aumenta penas para crimes relacionados a abusos sexuais de crianças e adolescentes em ambientes digitais, inclusive com o uso de ferramentas de inteligência artificial. A proposta considera a violência sexual de criança ou adolescente qualquer representação de atividade sexual ou nudez que envolva criança ou adolescente real ou fictícia. Isso vai valer para fotografia, vídeo ou imagem digital, mesmo que produzida, manipulada ou gerada com o uso de tecnologias digitais, inclusive inteligência artificial. A proposta também deixa claro no Código Penal que todos os crimes contra a dignidade sexual, como estupro e estupro de vulnerável, também serão caracterizados quando cometidos no ambiente digital. Todos esses crimes passam a ser considerados hediondos, o que significa mais tempo de cumprimento de pena em regime fechado. O projeto também torna crime o simples acesso a conteúdo de pedofilia na internet, ou seja, isso será crime mesmo se a polícia não encontrar arquivos com conteúdo de abusos sexuais ou violência contra crianças e adolescentes armazenados no computador ou na nuvem do acusado. A proposta também aumenta em até um terço a pena para aliciamento de crianças ou adolescentes por meio de inteligência artificial ou filtros capazes de alterar a imagem ou a voz do criminoso para enganar a vítima. O agravamento da pena vai valer também no caso de perfis falsos em plataformas de jogos online, aplicativos de mensagens, salas de bate-papo e redes sociais. Segundo a relatora, deputada Rogéria Santos, do Republicanos da Bahia, esse dispositivo foi inserido na proposta após o caso de um criminoso no Rio Grande do Sul que vitimou 127 meninas usando perfis falsos criados por inteligência artificial. Além do aumento de penas, o projeto legaliza a infiltração policial em investigações sobre redes de pedofilia na internet, em especial as chamadas rondas virtuais, com possibilidade, inclusive, de requisição de dados de conexão às plataformas sem a necessidade de autorização judicial. Isso poderá ser feito no caso de risco iminente à vida ou integridade física de crianças vítimas de abusos. Para a relatora Rogéria Santos, a proposta moderniza a legislação.
9: A proposição institui medidas modernas de enfrentamento e repressão aos crimes de violência sexual contra crianças e adolescentes no ambiente digital. Ao regulamentar a ronda virtual e os crimes praticados com o uso de inteligência artificial e da utilização de técnicas de mascaramento de endereço de IP, os números, senhoras e senhores, são alarmantes.
8: O texto também cria novo crime no Estatuto da Criança e do Adolescente, com pena de até 6 meses de prisão para quem deixar de comunicar ao Conselho Tutelar, ao Ministério Público ou à polícia casos de abuso sexual pela internet. A proposta garante ainda à criança ou adolescente vítima de violência sexual o direito ao atendimento psicológico e psicossocial especializado no Sistema Único de Saúde, o SUS, e o agressor será obrigado a cobrir todos os custos do tratamento, incluindo ressarcimento ao SUS. Para o deputado Osmar Terra, do PL do Rio Grande do Sul, todo o projeto, a proposta fecha portas que estavam abertas para os criminosos. O projeto, que aumenta apenas para crimes relacionados a abusos sexuais de crianças e adolescentes em ambientes digitais, inclusive com o uso de ferramentas de inteligência artificial, seguiu para análise do Senado. Da Rádio Câmara de Brasília, Antônio Vital.
5: Educação.
4: Lincoln Portela, do PL de Minas Gerais, critica a decisão judicial que condenou um casal do interior de São Paulo por evasão escolar relacionada aos filhos. Ele questiona a medida e argumenta que a família estaria garantindo uma educação domiciliar às crianças.
2: O parlamentar também chama atenção para os índices de evasão escolar no país e defende prioridade no enfrentamento de casos de estudantes sem acesso à educação. Segundo Lincoln Portela, a situação exige foco das autoridades públicas e do sistema de justiça.
5: Segurança Pública.
4: O escolto do PT da Paraíba elogia a atuação da Polícia Federal no enfrentamento às organizações criminosas que se infiltraram no sistema econômico nacional. Ele argumenta que as investigações sobre fraudes financeiras devem prosseguir sem interferências políticas.
2: O escolto salienta que os órgãos de inteligência precisam seguir os rastros documentais de transações suspeitas envolvendo autoridades e empresários citados em CPIs. Na avaliação dele, esse é o caminho para fortalecer a segurança pública e a soberania do Estado brasileiro.
5: Eleições.
4: Câmara aprova mudanças nas regras de prestação de contas de partidos políticos. A repórter Daniele Lessa acompanhou a votação dessa mini reforma eleitoral.
10: A Câmara dos Deputados aprovou o projeto que altera regras sobre prestação de contas, punições e funcionamento administrativo partidário, modificando diversos pontos da lei dos partidos políticos. Relator da proposta, o deputado Rodrigo Gambale, do Podemos de São Paulo, argumentou que o projeto foi construído a partir das demandas dos líderes líderes partidários, com o objetivo de dar mais segurança jurídica às legendas. Já os deputados contrários ao projeto destacaram que nenhum parlamentar subiu à tribuna para defender a proposta no plenário. O projeto proíbe bloqueios e penhoras automáticas sobre recursos do fundo partidário e do fundo eleitoral, exceto em casos de uso irregular reconhecido pela Justiça Eleitoral, ponto criticado pelo deputado Kim Kataguiri, do Missão de São Paulo.
11: E aqui eu faço um, chamo a atenção de todos os partidos que dizem defender o trabalhador. Esse projeto está dizendo o seguinte: se um partido contratar um trabalhador e ele der calote nas verbas trabalhistas, se o partido não pagar o INSS, se o partido não pagar o FGTS, esse partido não poderá ser penhorado.
10: A deputada Adriana Ventura, do Novo de São Paulo, criticou a falta de debate sobre o projeto, que foi divulgado publicamente apenas 30 minutos antes da votação. Ela reconheceu que a proposta simplifica a burocracia, mas classificou como aberração o trecho que suspende processos administrativos e judiciais dos partidos anteriores durante fusões entre legendas.
12: Um partido se alimenta de dinheiro público, se é sustentado com dinheiro público do cidadão brasileiro, faz um monte de irregularidade. Aí, o que que acontece? Tem uma fusão, então tem um partido podre que funde com outro partido, tudo do partido podre não passa pro novo, ele não assume responsabilidade nenhuma. Tudo é suspenso. Isso é grave, gente.
10: Segundo o texto, o novo partido responderá pelas dívidas das legendas anteriores, mas não sofrerá suspensão de recursos do fundo partidário por irregularidades em contas antigas que já foram julgadas. A deputada Fernanda Melchiona, do PSOL do Rio Grande do Sul, pontuou que os cidadãos não têm acesso ao prazo de 15 anos para pagarem suas dívidas, ponto que também está na proposta.
12: Digo mais, o aumento das parcelas em 180 parcelas é 15 anos. Os partidos pagar. O pobre do povo pega ali no cheque especial, tem que pagar, senão é o juro, não sei o que. Os partidos vão ter 15 anos, independente do valor.
10: O texto também prevê que em semestre eleitoral não poderá haver suspensão de repasses do fundo partidário ou do fundo eleitoral por irregularidades em prestações de contas anteriores. Outra mudança trata da análise das contas partidárias. O texto determina prazo de até 3 anos para julgamento dos processos de prestação de contas pela Justiça Eleitoral. Se esse prazo não for cumprido, o processo poderá ser extinto por prescrição. O projeto ainda cria regras para uso de aplicativos de mensagem por partidos e candidatos. As legendas poderão registrar números oficiais para envio de mensagens a eleitores e essas contas não poderão ser bloqueadas pelas plataformas sem decisão judicial. A proposta, que foi chamada de mini reforma eleitoral, vai ser agora analisada pelos senadores. Da Rádio Câmara de Brasília, Daniele Lessa.
5: Direitos Humanos.
2: Charles Fernandes, do PSD da Bahia, registra o Dia Nacional da Luta Antimanicomial, celebrado em 18 de maio. O parlamentar ressalta a importância da mobilização por um modelo de tratamento humanizado, digno e em liberdade para pessoas em sofrimento psíquico.
4: Charles Fernandes lembra que a data também marca os 25 anos da Lei da Reforma Psiquiátrica. O deputado defende o fortalecimento da rede de atenção psicossocial com ampliação dos CAPs e das residências terapêuticas.
5: Saúde.
2: Otone de Paula, do PSD do Rio de Janeiro, cobra do Executivo Federal o recolhimento de um guia sobre pré-natal distribuído pelo Ministério da Saúde. Ele argumenta que o material descumpre o compromisso do governo de vetar políticas públicas que abordem a interrupção da gravidez.
4: Otone de Paula contesta as diretrizes do documento ao apontar que o texto oficial substitui as palavras mãe e gestante pela expressão pessoas que gestam. Ele reforça sua discordância com a destinação de recursos públicos para informativos que tratam do tema.
2: Segundo denúncia de Marangoni, do Podemos de São Paulo, empresas de auditoria médica estariam negando procedimentos de saúde em larga escala. Ele cita o caso de uma empresa que utiliza algoritmos e planilhas controlados pelos próprios planos de saúde para tomar decisões.
4: Marangoni argumenta que a negativa de cirurgias e tratamentos sem análise médica individualizada desrespeita a lei do ato médico e o código de ética da categoria. O deputado defende uma CPI para investigar as operadoras e cobra fiscalização mais rigorosa da Agência Nacional de Saúde Suplementar.
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2: As votações de hoje no plenário da Câmara começaram no meio da tarde. A edição de amanhã vai trazer informações sobre a pauta de projetos em discussão ao longo da semana.
4: Termina agora o Jornal Câmara dos Deputados com trabalhos técnicos de Everson Urani e apresentação de José Carlos Andrade e Luciana Vieira. Uma boa noite para você.
2: Uma ótima noite. A Voz do Brasil volta amanhã.
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0: chegando por aqui pra ficar junto com você a partir de agora até as 10 da noite na dona do primeiro lugar.
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0: Aqui junto com você a partir de agora até as 10 da noite na nossa Jequié FM, líder absoluta em audiência em toda Jequié FM. E aí, tudo bem? Tudo tranquilo? Hoje, quarta-feira, dia 20 de maio de 2026. Começando nosso Relax 89, líder absoluto em audiência em todo o sul e sudoeste da Bahia, tá bom? Ó, o WhatsApp tá rolando 739-8846-1549. Participe, mande aquele boa noite especial pra

0: Thiago, pra ter você aqui. 8h29, pra você na sintonia, ótima noite, ótima quarta-feira. Obrigado pela audiência e pela sintonia. Volto já, não sai daí, rapidinho eu tô de volta.
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0: Paula Fernandes, depende da gente. Agora 8h59, deixa eu mandar um abraço ao meu amigo Alexandre, tá aí curtindo a gente, né, Alexandre? Um abraço e uma ótima noite.
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0: continuo por aqui, ó, junto com você até as 10 da noite, claro, na dona do primeiro lugar.
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0: Até as 10, eu, Wellington Ferreira, tô aqui junto com você na nossa GQ.